0: 2016, confesso a você. Quando ele estava fora, ele vinha. Depois que ele veio pro Palmeiras, achei que ele ia ficar mais fácil a vaga na seleção. Parece que ficou mais difícil. Joga no Brasil, fica mais difícil a vaga. Mas enfim, depois de aqueles sustos que teve no primeiro tempo com alguns contra-ataques, tomou conta, fez o quarto gol com 5 minutos e abdicou do jogo. Abdicou do jogo e tal. Enfim, uma vitória muito fácil dentro da capacidade. Eu tava vendo aqui, né? Independente Rivadavia venceu 5 dos 6 jogos, mas também não é um adversário a ser difícil. É o primeiro colocado do seu grupo, né? Aí você tem o Coquimbo, você tem a LDU, com todo respeito, tirando Corinthians e Flamengo, que seria clássicos, que o Palmeiras não deve nada. O Palmeiras é muito superior, para mim, ao Corinthians, mas o Corinthians já mostrou que no mata-mata ele é bom com o Palmeiras. Mas tirando o Corinthians e o Flamengo por ser um clássico nacional, aquela coisa toda, e se tiver um Cruzeiro em primeiro, também um Cruzeiro, que é aquele clássico nacional e tal, com todo respeito, os outros primeiros colocados também, se eu sou palmeirense, eu falo assim, viu, Weber? Não tô nem aí!
1: Tá certo, é, o Independiente Rivadavia é realmente uma das surpresas aí da Libertadores da América, né? O segunda melhor campanha vai ficar apenas atrás do Flamengo e por muito pouco, né? Se o Flamengo jogasse com o Independiente Medellín da Colômbia, o Independiente Rivadavia poderia sim ser a melhor campanha nessa fase de grupos da Libertadores, mas realmente os outros times são times que o Palmeiras, o Corinthians é clássico, né? Mas são times que o Palmeiras pode enfrentar. Só o Independiente Rivadavia, que realmente do futebol argentino, uma surpresa, eu acho que poderia ser uma dor de cabeça. O time argentino sempre dá dor de cabeça.
2: Ele jogou com quem, ué?
1: Jogou com o Fluminense, com o Bolívar e com o Laguaira fraquinho.
2: O adversário qualificado somente o Fluminense.
0: Ele só tinha o Fluminense.
2: Não é problema dele.
0: Exatamente.
2: Ele foi lá e cumpriu o seu papel. Agora.
1: Não, e outra. E outra jogar. É que não jogou na altitude. É que não jogou na altitude contra o Bolívar e venceu, né? Atropelou o Bolívar no finalzinho do jogo. Mas o Fluminense atrapalhou com o Bolívar, né? O Fluminense tomou de 2 lá no Hernando Siles. E não conseguiu bater o Rivadavia, né? O Fluminense não conseguiu bater o time argentino. Inclusive, perdeu no Maracanã por 2-1, Hugo.
2: É, mas eu quero ver agora, que é mata ou morre. Né? Não tem chance de recuperação. Como vai se comportar o Rivadavia? Porque ele é um ponto de interrogação.
1: Sim.
2: Isso é indiscutível. Ele é um ponto de interrogação.
1: É o melhor ataque dele até agora.
2: Na história da Libertadores, vem de um título argentino, é a escola argentina que tem que respeitar, mas agora a pegada é outra. Um ouvinte nosso participou durante a transmissão do segundo tempo, ela disse que o importante é classificar. Agora é outro papo, é outra conversa. Se o Rivadavia cair no caminho do Palmeiras, ele vai ser atropelado nos dois jogos, não tenho dúvida disso.
1: Eu acho que esses times que aparecem assim, eu acredito que aparecem, começam bem assim na competição, algum trabalho vai dar. É diferente do, LDU. LDU eu sei que o Palmeiras não terá problemas, como não terá problemas com o Independiente del Valle, Cerro Porteño, Universidade Católica, se realmente for o primeiro colocado, mas o time argentino eu colocaria um pé atrás, até porque neste momento esse Independiente Rivadavia tem o melhor ataque e também uma das melhores defesas da competição é do Independiente Rivadavia. Não, eles já tomaram 6 gols ali, deixa eu ver, o Fluminense tomou 7 no grupo, o Palmeiras, vamos dar uma olhadinha no Palmeiras aqui, ó, o Palmeiras levou 5 gols, quer dizer, é uma defesa também equilibrada o time argentino. Bom, mas a gente vai descobrir isso amanhã a partir do meio-dia, o sorteio lá na Comembol, lá em Luque, no Paraguai, na sede da Comembol, a gente vai descobrir o chaveamento e os 16, os 8 confrontos dos 16 que avançarão às oitavas de final da Libertadores. Só lembrando, né, que agora só faltam 2 vagas, só restam 2 vagas que serão disputadas por 3 clubes: Cruzeiro, Boca e Universidade Católica, partidas que começam em instantes. Edson Rufino, o seu destaque em relação a essa vitória atropelo do Palmeiras 4-1, Rufino.
3: É, o Palmeiras está classificado em segundo lugar no grupo, confirmando amanhã por volta de meio-dia começa o sorteio da fase oitavas de final e o Palmeiras vai conhecer então o seu próximo adversário. Nesse momento, a Arena Palmeirense, o torcedor já saiu, o torcedor saiu rapidinho, inclusive torcedor visitante também, que ocupou todo o espaço reservado a ele, o torcedor colombiano. Tinha até um amigo do nosso Cuca Labareda, lá no meio da torcida colombiana. Por quê? A esposa dele é colombiana. Ele estava marcando presença na galera, mandou foto para o Cuca Labareda. Enfim, realmente fazendo sucesso por aqui o nosso técnico de som. O próximo jogo do Palmeiras vai ser no Campeonato Brasileiro. Ele está rindo aqui, mas é verdade. Ele realmente fazendo muito sucesso. Aonde ele chega, ele esquenta o pedaço, viu, o Weber Lima? É o Cuca Labareda mesmo. Mas o torcedor fez festa, já saiu, e eu falei a respeito do Davidson, ele até postou foto ao lado da Leila, né? Presidente do Palmeiras, ele foi recepcionado aqui com muito carinho, veio torcer para o Palmeiras. Ele fez, segundo o Botelho, um bom jogo na partida de ontem também pela Libertadores da América. Estamos por aqui para acompanhar detalhes e informações, e assim que pintar informações estaremos passando para o ouvinte e também o telespectador do Nova Brasil em Campo. Confira comigo no replay nesse momento, né, Weber?
1: Exatamente. Eu não duvido, não. Eu tô aqui de olho. É que a Leila me bloqueou. Leila Pereira me bloqueou no Instagram. É o seguinte, vocês puderem olhar aí a página da Leila, que eu não tenho mais acesso. Vê se ela não gravou o videozinho falando, vocês estão mais calmos? Falar, palmeirense, vocês estão mais calmos, que classificou e tal. Então, vocês ficam de olho aí, porque ela gosta, né? De quando acontece esse tipo de coisa, ela gosta de fazer uma graça, né?
3: O estádio
1: então...
3: todo, viu, Weber? O estádio todo, no momento que Palmeiras veio a campo, gritou o nome do Abel Ferreira, menos a torcida organizada. A torcida organizada não gritou o nome do técnico, mas os demais torcedores gritaram bastante. O Abel agradeceu, batendo palmas para o torcedor que gritou o nome dele. Hugo não, Weber.
1: Tá certo, Rufino. Daqui a pouquinho a piada do nosso Rufino. E a gente vai curtir a partir de agora os gols da partida. Os gols de Verdão 4, Júnior Barranquilha 1, na voz de Hugo Botelho. 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
4: Dominou, arrancou na esquerda, tocou lá dentro da área para Alan, vai marcar a área, é gol!
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0: Arias, 11, a camisa dele. Ah, o Júnior Barranquilla. Tava botando pressão, tava criando oportunidade, tava ameaçando fazer o primeiro gol. Aí no primeiro ataque do Verdão, Flaco Lopes recebeu pela esquerda, fez a finta, saiu da marcação, lado esquerdo, campo de ataque, ele olhou lá dentro. Vinha de frente pro lance, desesperado, esperando o toque, esperando a assistência, John Arias. E ela veio, e ele de frente pro gol, com o lado de dentro do pé direito, tocou no canto esquerdo do goleiro Mauro Silveira, fazendo o primeiro gol do jogo. Arena Verde treme, a casa do Palmeiras viu o primeiro gol do Verdão. O Palmeiras abre o placar com John Arias. 6 minutos de bola rolando no primeiro tempo. Põe lá dentro o Palmeiras, põe lá dentro o John Arias, põe lá dentro o Palmeiras, põe lá dentro o John Arias. 11 a camisa dele, é gol verde. Agora, Palmeiras 1, Júnior Barranquilla não tem nada. Edson Rufino.
1: Andrés Pereira.
0: Ele vai inverter o jogo da esquerda para a direita, ele toca a bola por centro para o Rivas. O Rivas não faz boa abertura de bola lá na direita para Edwin Herrera. Chega, vem o Júnior Barranquilla, bola cruzada na área, batida para o gol. Luiz Muriel.
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0: Que começou na quarta zaga como um zon. Aí o Rivas se apresentou lá na direita, corria livre, pedia a bola e desesperadamente o Fabiano Angel. A bola foi tocada para ele, ele bateu cruzado na marca penal. Luiz Muriel soltou o pé direito na bola. Empata o jogo, Júnior Barranquilla. 35 minutos e meio de bola rolando no primeiro tempo, tá tudo igual no placar. A zaga do Palmeiras parecia não acreditar, o time todo meio paradão no momento em que o Júnior Barranquilla aproveita e Luiz Muriel só. É para responder imediatamente, o placar não tá nada legal, tá 1-1 o placar do jogo, bela tabela, Flaco Lopes vai marcar um golaço, fintou o primeiro, fintou o segundo, fintou o terceiro, Alan solta a canhota na bola de Onária. E foi o Alan mesmo.

0: Pereira. 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Aos 39 minutos e meio, Alan se apresentou no bico da pequena área pelo setor direito. Depois de uma bela jogada do Flaco Lopes, que no finalzinho deu uma exagerada. Mas a jogada foi bonita do ataque do Verdão para o segundo gol. Respondeu imediatamente. Teve calcanhar, teve domínio, teve finta, teve jogador sentado, caído no gramado, teve bola espirrada que parecia que ia para uma zona morta. Mas por lá, na direita, no bico da grande área, ele encontrou a canhota de Alan. Ele não perdoou, soltou o pé esquerdo na bola indefensável para o goleiro Mauro Silveira. Alan, 40, camisa dele. Alan, 40, camisa dele. É mais um gol verde. Aqui é o Palmeiras para sair do terceiro gol, bola dentro da grande área, dominada pelo Flaco Lopes, levou no fundo, bateu cruzado, John Arias tocou pro gol, é gol!
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0: na direita com Andressa Pereira. Ele passou para Flaco Lopes. O Flaco veio fazendo fila. Meteu uma diagonal da direita para a esquerda. Invadiu a grande área. Chegou no fundo. Olhou para trás. Viu John Arias. Livre de marcação. Ele com a canhota tocou para John Arias. E John Arias com o lado de dentro do pé direito. Tocou para o fundo do gol do Mauro Silveira. É o terceiro do Verdão no jogo. Bonito Palmeiras. Beleza, Verdão. Bonito Palmeiras.
1: De bola rolando no Paraguai.
0: Bola tocada na esquerda para Andressa Pereira. Dominou, puxou para canhota, bateu pro gol. É gol!
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Palmeiras! 5 minutos e meio, jogada que começou na direita, bola passada para Andreas Pereira pela meia esquerda, ele dominou, colocou a bola à frente na entrada da grande área, soltou a canhota na bola, ela passou do goleirão Mauro Silveira.

0: 9h16, você está no Futebol da Nova Brasil com o Confira Comigo no Replay. É daqui a pouquinho a entrevista coletiva de Abel Ferreira pra gente ouvir. Tá vazando algum áudio aí de fundo, algum microfone aberto, e aí eu não sei se é a coletiva do Abel, se não é.
1: Tô fechando ele aqui.
0: Boa. 9h.
1: Eu não fiz do cursinho, Weber, desculpa. Aquele de fechar a chavinha.
0: Exatamente. 9h17. Movimentação aí na Arena do Verdão, Rufino.
2: Tranquilo aqui no Verdão, na zona mista, não passou ninguém ainda. Também não tivemos o início da entrevista coletiva do técnico Abel Ferreira, principalmente. Vai ter muita coisa para falar, principalmente coisas boas. A impressão que não vai estar nervosinho hoje, vai estar tranquilo. O time conseguiu um bom resultado, jogou bem e conseguiu também a sua classificação à próxima fase da Libertadores da América. Tranquilidade. Estádio vazio, mas a zona mista bastante movimentada, com a galera esperando personagens do jogo e o início da entrevista coletiva do técnico Abel Ferreira.
0: O pior é o seguinte, Rufino, às vezes nesses dias que ele ganha, do jeito que ganhou, é que ele vem com as pedras na mão, viu? É nesses dias, às vezes, que ele costuma fazer isso. É o dia que deveria ser mais tranquilo, ele vem cheio de pedra. Ah, uma mala esse português. 9h18, Luiz Ademar.
1: Do Brasil, rapaz. O Brasil ama o Abel Ferreira.
0: É uma mala. E não é porque é português, não, porque eu sou de família portuguesa. Eu quero ver ele em outro clube. Eu quero ver ele dirigindo o Ceará para ver se ele vai. É bom mesmo. É o seguinte, Luiz Ademar, em relação à sequência do Palmeiras, não é? O Verdão tem. Até nisso eles são largos, Ademar. Vão pegar a Chapecoense desfalcada, Ademar.
3: Cara, eu vou falar uma coisa para você, né? Eu tava vendo aqui, tava conversando com o Hugo. O Santos é tão azarado que já tem aqui, o Santos vai pegar o playoff ou o Cruzeiro ou o Boca. Eu falei, cara, esse Santos é muito azarado, viu, cara? Não é possível, viu, cara? A fase não tá boa. Se não tá boa pro Santos, pro Palmeiras é uma maravilha, cara. Agora você vai lá, joga com a molecada sub-20 lá e ganha da Chape, cara. A Chape se eliminou o Novo Horizontino, né? Tá na final da Copa Sul-Sudeste aí. É o ano dela. É o ano dela, né?
1: Ninguém nem sabia que existia,
3: ela já tá na final, eliminou o Novo Horizontino, tá na final, ganha um título e fica sossegada, né? Foi vice-catarinense, tem isso. O Campeonato Brasileiro já era pra Chape. Já era. Tanto que ela tá procurando um treinador, o Botafogo de Ribeirão Preto, pra quem não sabe, já até hoje renovou o contrato, mesmo estando na zona do rebaixamento, o Botafogo de Ribeirão Preto, porque o treinador tava na coisa da Chape. A Chape agora tá conversando com o Alex, que tá bem no Athletic, e já planejando a Série B do ano que vem. Então a Chape tá atrás de um treinador pra planejar a Série B do ano que vem. Então, por isso, o Tencati ficou no Botafogo de Ribeirão Preto. O Roger, que estava no São Paulo, falou não para a Chape, falou que quer trabalhar fora do país. Ele falou não para a Chape. Então, agora está com o Alex Cabeção.
1: Interessante quando o cara fala assim, eu quero trabalhar fora do país, mas ele não fala qual país.
3: Então, mas assim, até pela fase, por tudo que aconteceu no São Paulo, exatamente. Mas por
1: Luxemburgo.
3: Então a Chape, eu tô contando da Chape, porque a Chape é adversária do Palmeiras. A Chape já tá conversando com os treinadores que estão conversando estão falando pra Chape, olha, você sabe que você já caiu, né? Você não vai querer que eu chegue pra escapar, a gente pode ter uma reação espetacular, de repente você contrata meio time aí pra janela, e aí beleza. Se não, vamos planejar a Série B do ano que vem. E a Chape tá com isso. Ó, vamos ser o campeão aqui e tal, e vamos preparar a Série B do ano que vem. Então até nisso o Palmeiras tá com tranquilidade. Se o Palmeiras colocar o time em reserva, ganha da Chape. Em casa, ganha da Chape. Então vai terminar tranquilo, classificado. E se amanhã pegar um time, que a maioria dos times, né? Que não seja Corinthians, Flamengo ou um Cruzeiro, que se é aí clássico, é aquela coisa de mata-mata. Qualquer adversário que vier, tô nem aí, eu sinceramente. Então o Palmeiras vai entrar em férias feliz da vida. mas muito feliz, a não ser que tenha um Flamengo, um Cruzeiro, um Corinthians, que daí sempre é aquela dor de cabeça, que você não precisa passar com férias com dor de cabeça. Então, tirando isso, olha que coisa maravilhosa. Se eu sou palmeirense, eu tô sorrindo à toa, viu, Weber?
0: É, realmente, Palmeiras agora aguarda o sorteio que acontecerá amanhã lá na sede da Conmebol em Luque, às 12 horas, meio-dia, né, horário de Brasília, e a gente vai ver o chaveamento, ver quem vai ficar de um lado, quem vai ficar de outro, quem vai se enfrentar nas oitavas de final. Deixa eu mandar um abraço aqui, ó, pro Mário Soares de Oliveira, de Belém do Pará, o Mário e Alice, falando, vai meu Verdão, obrigado. O Denis Santos, é o Denis Salustiano, foi ele que mandou o áudio da bruxa do Jaspion, tá vendo? Lá do Itaim Paulista, eu falei pra vocês, eu lembrei quando ele falou o Kiribicam Catabanca lá, eu lembrei na hora, rapaz.
1: Meu Deus.
0: 9 horas
1: ô, e Heber.
0: 22 minutos. Fala, Hugo.
1: Só aproveitando dois ganchos, né, que eu brinquei aqui quando o cara fala que quer ser técnico fora do Brasil, mas não especifica qual país. O Felipe Luiz sonhou com Chelsea, abraçou o Mônaco, foi contratado pelo Mônaco, vai trabalhar na Europa. Na
3: mas vou te falar, eu conheço o Mônaco, né? Porque na Copa de 98 eu fiz um dos jogos lá em Mônaco. Rapaz, ele vai para um país. Tudo bem que o time ali é PSG e de repente um Lyon.
1: Mas ele vai morar mal.
3: Mas vai morar mal pra caramba. Viu? Mônaco, meu Deus do céu.
1: É feio,
3: dois demais. Aninhos em Mônaco, ganhando em euro. Tranquilo, sem ter obrigação, porque lá não vai ter obrigação de título, você concorda? É buscar copas, aquelas coisas. Coisas e tal.
1: Da altura do Mônaco.
3: Exatamente, né? Do Mônaco. Ele vai pelo tamanho do Mônaco, então ele não vai ter preocupação nenhuma, vai ganhar muito e vai morar mal, viu? Vai morar mal.
1: E para falar do Remo, né, já que tivemos a participação diretamente de Belém no Pará, o Remo contratou Paulo Henrique Ganso, né?
3: É, não. O Ganso tá livre, tá liberado. E aí, dizem que ele tem acerto com algum time, estão cogitando o Remo. Hoje eu vi falando que ele tá no Santos. Hoje eu vi falando que São Paulo tá na parada. Mas.
1: É que hoje à tarde eu vi falando que.
3: Eu até escrevi no Twitter. Foi São Paulo. O São Paulo é brincadeira. Não, São Paulo,
0: tá
3: não pode. Só,
0: sacanagem.
3: Eu tô torcendo pro Remo. Eu sou Remo e não abro. Porque não é possível.
0: E o Remo contratando muitos jogadores de uma idade muito avançada.
3: Exatamente.
0: Né? Ele já tem lá o Patrick. E engraçado que é o Léo Condé que tá lá, e o Léo Condé costuma fazer bons trabalhos, mas com essa turma aí não tem milagre. São jogadores com idade muito avançada.
3: Oficialmente, viu, Abel? Assim, oficialmente o Ganso não revelou pra onde. É que uns falaram que era pro Remo, né? E ele é.
1: Porque ele é paraense.
3: É paraense, exatamente, família e tal, exatamente. E assim, a única certeza
1: é
3: que ele anunciou.
1: Ele é paraense, torceria pelo Remo, e dizem que ele é paysandu.
3: É, e aí dizem também que ele poderia jogar com o Gabigol e Neymar de novo e tal. E aí eu vi também falando que o São Paulo estava na parada. Daí eu até escrevi, falei, não é possível. O São Paulo teve tantas experiências com o Oscar recente, com o colombiano lá, o. Como chama o. Tá na Copa aí?
1: Qual deles?
3: Esse que tava agora no São Paulo aí recentemente, o camisa 10. Que tá...
0: O James Rodrigues.
3: James Rodrigues. O São Paulo já perdeu tanta... Com todo o respeito, né, cara? Com todo o respeito.
0: É. Olha, é o
1: coração
0: seguinte,
1: tá batendo
0: hoje
1: mais
0: tivemos...
1: forte agora, viu? Obrigado, Gabriel Petrasco, que mudou o monitor aqui, colocou o cabuloso. É a coisa mais linda do mundo, gente.
0: Boa. Pô, eu também tô acompanhando aqui o cabuloso que entra em campo em 5 minutos. Bom, mas é o seguinte, ó, hoje tivemos a convocação da Argentina para a Copa do Mundo. A Argentina tá no grupo J, pega Argélia, Áustria, Jordânia, e a estreia é dia 16 de junho, às 10 horas da noite, em Kansas City, contra os argelinos. E teve a convocação e o Flaco Lopes, né, apareceu como atacante, lógico, do Palmeiras, como atacante, um dos nomes no ataque da Argentina. Goleiros, o Dibu Martínez, o Jerônimo Rulli, do Olympique Marseille, o Juan Musso, do Atlético de Madrid, o Balerdi do Olympique de Marseille, os defensores, né? O Taliafico do Lyon, Montiel do River Plate, Lisandro Martinez do Manchester United, Christian Romero do Tottenham, Nicolas Otamendi do Benfica, Facundo Medina do Olympique de Marseille, o Nahuel Molina do Atlético de Madrid, no meio de campo, Leandro Paredes do Boca, o Depou da Inter de Miami, Valentim Barco do Strasbourg, Giovanni Lo Celso do Real Betis, o Palacios do Bayer Leverkusen, o McAllister do Liverpool e o Enzo Fernandes do Chelsea. No ataque, o Messi do Inter Miami, Julián Álvarez do Atlético de Madrid, Nico Gonzalez também do Atlético, como o Thiago Almada, Juliano Simeone também do Atlético, Nicolas Paz do Como, Flaco Lopes do Palmeiras e Lautaro Martínez da Inter de Milão. É um time, Ademar, muito parecido com o da última Copa, né? Muitos nomes e um time mais envelhecido. Por isso que eu não coloquei a Argentina na briga por essa Copa, não, Ademar.
3: Eu coloco, hein? Eu coloco. E você viu que é o Di Maria que estava cotado. Claro, acho que não ia ser mais, evidentemente, mas o Di Maria não tá nessa. Ele até tirou alguns veteranos aí, mas acho que é uma base fortíssima, viu, cara? Uma base fortíssima. Eu sempre passo parte daquele premissa dentro do que eu defendi do Messi, que na minha expectativa que ele seria convocado, porque ele pode potencializar o time, pode fazer a diferença, o Messi pode fazer a diferença. Já não é o mesmo Messi, tá machucado também, né? Machucou, não sei até se a lesão dele é grave, então não, confesso que eu não me aprofundei no assunto, mas assim, eu acho que é um time que eu gosto de muitos jogadores, né? Você vê que o Atlético de Madrid não é um time vencedor, né? Então até que esse campo, o Simeone já tem lá 30 anos, 20, 10, 15 anos lá, né? E não ganha nada. Não ganha absolutamente
1: tem,
3: nada.
1: Três ou quatro jogadores
3: então, do Atlético de Madrid. Então, você vê que do Atlético, né? De Madrid, né? Que foi semifinalista.
1: Inclusive, o Musso é goleiro reserva.
3: O que foi semifinalista da Liga dos Campeões. Mas não ganha absolutamente nada. Mas na seleção eles formam um conjunto. É aqueles caras que... Eu gosto da garra, da gana, da vontade de vencer dos argentinos. Sei que exageram às vezes, dão pontapés, às vezes tal, tal. Mas aquela gana, se o Brasil tivesse a gana dos argentinos, com o que é que a gente tem mais de talento, né? A gente tem mais. Você pega um Estevão que não vai, um Rodrigo que não vai, esses caras. Os argentinos não têm o que eles têm, né? Aquela ginga nos pés, o próprio Hendrick. Mas a gana faz com que eles equilibrem as forças. E eu gosto desse time, cara. Eu gosto desse time. E vou dizer mais: como o Weber é contra Brasil e Argentina na final.
0: Ah, isso daí esquece. Isso daí esquece isso daí. Até porque eu já fiz o chaveamento. O Brasil ficando em primeiro no seu grupo, a Argentina também e Portugal também, eles se enfrentam antes da final da Copa do Mundo. Eles caem todos do mesmo lado, né? E aí tem mais aí. Se a Argentina e Portugal ficarem em primeiro, eles se enfrentam em uma quartas de final, se não me engano. Se enfrentam nas quartas de final, poderemos ter Messi contra Cristiano Ronaldo em uma quartas de final da Copa. Fala, Ademar.
3: Não sei se você tem essa impressão. Eu, se o Brasil não fosse campeão, se você me perguntar, eu adoraria que o Portugal fosse campeão, né? Pelas minhas raízes portuguesas, de avós e tal, mas...
1: Todos nós, então.
3: Sim, então, mas assim, pelo qual o Cristiano Ronaldo merecia mais do que ninguém, como o Messi mereceu a última, né? Com esse cara é um espetáculo, né? Um cara que aprendeu a jogar futebol. Porque você pega o Cristiano Ronaldo do começo de carreira, o que esse cara cresceu, o que esse cara aprendeu, o que esse cara treinou, o que ele se aperfeiçoou, porque ele era um robozão mesmo, um robozão, cara. E o cara virou um cracaço de primeira linha, né? Mas com treino. O Messi é natural dele, é dom. O Neymar é natural dele, é dom. O cara não. O cara foi aprender a jogar futebol, foi aprender a cabecear, foi aprender a cobrar pênalti, foi aprender a cobrar falta.
1: E é difícil, viu, Luiz?
3: E Neymar, é difícil um cara aprender, né,
1: eu
3: cara?
1: Eu posso falar, assim, experiência própria, que eu tentei fazer tudo isso e deu tudo errado.
3: E deu tudo errado.
1: Não aprendi, não.
0: Maravilha, 9 horas e 31 minutos. Estou contando aqui, ó. A zaga praticamente da Argentina é a mesma da última Copa do Mundo, né? Tem uma coisinha outra diferente, mas a turma é praticamente a mesma. Eu estou dando uma olhada aqui nos meio-campistas, ó. Depô, Paredes, McAllister, Enzo Fernandes, Palácios, não mudou muito também não, gente. É, a McAllister, não mudou praticamente nada a seleção argentina da última Copa do Mundo. É, o Di Maria realmente ficou de fora, o Dybala, o Nicolas Gonzalez tá, né, tá. E o Joaquim Correa também ficou de fora, não ficou? É, então... Só esses, mas olha o time muito parecido realmente com o time que conquistou o título mundial da última vez. 9 horas e 31 minutos, nada ainda na coletiva de Abel Ferreira, hein, o Edson Rufino?
2: Por enquanto nada, o técnico Abel Ferreira deve estar conversando com a galera ou comendo uma pizza. Será que está comendo uma pizza nesse momento no vestiário?
1: Está comendo um bacalhau.
2: Entendi, eu vejo... É que alguns jogadores já deixaram o vestiário do Palmeiras, já estão caminhando, deixando a Arena do Verdão, mas o técnico Abel Ferreira ainda não apareceu para a entrevista coletiva.
0: Tá certo, começou lá no Mineirão, 1 minuto e meio de jogo, Cruzeiro e Barcelona de Guayaquil, 0-0. O Cruzeiro tentou um ataque logo de cara ali, mas bola enfiada muito na frente, perde uma oportunidade boa do lado esquerdo do seu ataque. E lá em La Bombonera, cuide da sua vida. E lá em, lá em La Bombonera, vamos dar uma olhada aqui como é que tá lá. É, Boca Juniors e Universidade Católica do Chile, vamos ver, lá também já começou. Lá na Argentina também já começou o 0-0, 2 minutos de jogo. 9 horas e 33 minutos, você participa conosco através do WhatsApp 11 943 805 100, 11 943 805 100. Você participa, manda a sua mensagem e ela vai pro ar. Antes disso, Hugo Botelho, a gente não ouviu a sua opinião, foi tema do nosso programa de hoje. Inclusive, se tiver na agulha aí a fala do Rodrigo Lasmar, médico da seleção brasileira, seria legal, vocês me avisam aqui se tiver ok para a gente colocar o médico da seleção brasileira. A Nova Brasil está presente em Teresópolis, região serrana do Rio de Janeiro, aqui na Granja com Maria, acompanhando a preparação da seleção brasileira para a Copa do Mundo dos Estados Unidos, México e Canadá. E lógico que a gente esteve presente hoje pela manhã lá na Granja Comari, para ouvir o médico da seleção brasileira no caso Neymar. Tá na agulha aí? Se tiver, vamos lá então com o médico Rodrigo Lasmar, que falou hoje na abertura das entrevistas coletivas, que teve na sequência o Casimiro e também o Everton. Daqui a pouquinho então, para a gente falar dessa questão do Neymar, que não era um edema, né? Não era um edema, não era uma coisa simples, e a coisa era mais grave, a situação era mais grave de Neymar, e o Rodrigo Lasmar falou sobre isso na entrevista coletiva de hoje. É só uma informação, né? Acabou de chegar a programação aqui da seleção brasileira para amanhã, acabei de receber, é que o Brasil amanhã, portanto, a imprensa, né, entra às 8h15 da manhã na Granja Comari, coletiva de Matheus Cunha, do futebol inglês, às 9h15, do Ryan, às 9h30, o treino às 11 horas e a saída da imprensa às 11h15, né? Eles dão esses 15 minutos para a captação de imagens, né? Do aquecimento dos jogadores. Inclusive, hoje tivemos a presença de Luiz Felipe Scolari conversando com Carlo Ancelotti. Filipão, que conquistou a última Copa do Mundo pelo Brasil, fez ótima campanha também por Portugal, mas foi o último, né? Há 24 anos, portanto, tivemos Luiz Felipe Scolari dirigindo a seleção brasileira, que ganhou a Copa do Mundo na Ásia. Bom, vamos lá então ouvir o Rodrigo Lasmar, médico da seleção brasileira. Vamos lá.
4: Bom dia a todos. Bom, atualização sobre o jogador Neymar. Ele se apresentou ontem aqui na Granja Comari, ele fez todos os exames médicos, os exames complementares, e terminamos com uma ressonância magnética que identificou uma lesão muscular grau 2 na panturrilha, não apenas um edema. Tá? O atleta, ele segue em tratamento. A nossa expectativa é que num prazo de 2 a 3 semanas ele esteja liberado. agosto, ele está em tratamento intensivo, a gente tem condição de avaliar dia a dia essa evolução, mas a expectativa a princípio é essa.
0: Portanto, aí o Rodrigo Lasmar tem gol lá no Mineirão. O Matheus Pereira abre o placar. Agora Cruzeiro 1, Barcelona de Guayaquil 0. Com resultado de momento, o Cruzeiro vai chegando ao primeiro lugar do seu grupo, né? O Cruzeiro com essa vitória está caminhando aí para... Ah, não, neste momento não. Né, o Cruzeiro, ah não, tá sim, 11 pontos, o Cruzeiro, ah não, mas
1: ele
0: aí
1: perde
0: o
1: no confronto direto.
0: Perde no confronto direto, é.
1: Cruzeiro então, realmente fica em muito primeiro difícil, se ele vencer o jogo e o Boca vencer.
0: O Boca ganhar, né? É. E aí, Hugo, do que você ouviu do Rodrigo Lasmar, aí o Neymar 21 dias fora, quer dizer, a gente tá aí a 14 dias do começo da Copa do Mundo, pro Brasil não, né? O Brasil estreia dia 13, vamos dizer aí que o Brasil tem ainda 15, 16 dias, agora 15 dias aí à frente, Hugo. O que você acha de tudo isso que está acontecendo em relação ao Neymar, grau 2 de lesão, 21 dias de recuperação, Hugo?
1: Agora, para eu entender direito, 21 dias a partir de hoje ou 21 dias a partir do dia que se manifestou a contusão? A partir de hoje?
0: Não, a partir acho que de ontem, né? Quando descobriram a lesão grau 2, né?
1: Tá, aí o Neymar ficaria fora da estreia. Seria,
0: sim,
1: mesmo que a recuperação estivesse em 14, 15 dias. Ele, só para eu terminar rapidinho aqui, porque sim, eu acho que já tem a coletiva do Abel. Eu acho que deve tratar, segurar, não usar no primeiro jogo se necessário. Evitar que ele participe também do segundo jogo, que é contra o Haiti, não vai ser preciso. E aí contra a Escócia ele vai estar inteiro e servir a seleção na Copa do Mundo. Não tem que cortar, não.
0: Tá certo, portanto aí o Hugo, a opinião de que o Neymar deve ir para a Copa do Mundo. Fala, Demar.
3: Rapidinho, você já pensou se você é o técnico, nós somos o médico do Santos. Você avisaria a seleção, olha, o cara tem uma lesão grave e só vai poder jogar na terceira rodada da Copa e de repente, com essa informação, o técnico não convoca e você, o médico do Santos, tirou o cara da Copa do Mundo? Ou você falava, ó, tem um edema, depois vocês dão uma olhada aí, viu? Eu falaria isso fácil, viu?
0: É difícil, é uma decisão difícil, é uma decisão complicada, até porque, pelo menos assim, só se foi muito bem ensaiado, mas o Cuca disse há pouco tempo, a semana passada, o Cuca disse que dava para contar com o Neymar até no jogo contra o Deportivo Cuenca. 9:39, vamos então para a coletiva do técnico Abel Ferreira, vamos ouvi-lo.
5: Acho que foram 7 ou 8 convocados. Essa é a minha função também. Às vezes quando me perguntam porquê que o treinador de Palmeiras... há muitos clubes que querem o treinador de Palmeiras, porquê também? É por isso. Eu quando cheguei aqui falei-vos a vocês, que estão aqui à minha frente, que... E quando o Palmeiras me quis contratar e tivemos, das 3 reuniões que tivemos, uma delas expliquei-lhe qual era a minha filosofia e não foi por acaso que o Palmeiras foi à procura de um treinador como eu. E se vocês prestarem atenção, em todos os clubes por onde eu fui, na maioria não ganhei títulos, mas os clubes venderam muitos jogadores. E a minha função é exatamente essa. É uma das funções. Um clube como o Palmeiras tem que ganhar títulos. É muito difícil num clube como o Palmeiras formar e ganhar. Vocês não veem isso nos outros clubes, não veem isso no Flamengo, não veem isso... no Atlético Mineiro, não vê isso no Botafogo, vê isso no Palmeiras. E isso é preciso, uma coisa que todos nós temos pouco hoje, é paciência. Paciência de quando as coisas correm mal, ensiná-los, paciência de quando joguem mal, continuar a insistir. E o Flaco Lopes podia falar do Flaco como podia falar de outros aqui. Portanto, essa é uma das minhas funções, é potenciar e valorizar ativos do Palmeiras. É ver quanto é que os jogadores custavam quando nós chegamos em 2020 e quanto é que custam hoje, quanto é que valem hoje. Entendem? É a valorização dos ativos do Palmeiras. Essa é uma das minhas funções. Outra das minhas funções é valorizar o futebol brasileiro através de metodologia de trabalho, através de uma forma de jogar, através de processos, através de continuidade. Outra, que tem a ver com a cultura do clube. A única solução que temos é ganhar. Porque quando não ganhamos parece que está tudo mal. felizmente, o treinador do Palmeiras não teve muitos clubes enquanto treinador, nem teve muitos clubes enquanto jogador. É um treinador de projeto. E quando tu estás em clubes que pensam da mesma maneira, é muito mais fácil tu conseguires não só ganhar títulos, como é que é uma obrigação, mas também valorizar os jogadores como o Flaco Lopes, e, porque essa é a minha função. Mas quero também deixar aqui uma anotação muito clara, que o maior responsável por isto acontecer é o Lopes. Não sou eu que corro por ele, não sou eu que chuto por ele, não sou eu que marco por ele. Eu sou responsável é quando ele não ganha ou quando falha golos no final, a culpa é minha. Aí sim, aí a única responsabilidade que eu tenho é quando o Palmeiras não ganha, ou os jogadores de Palmeiras não jogam bem, ou porque falharam faltas, ou porque falharam penaltis, ou porque falharam golos, eu sou responsável. Agora, quando as coisas correm bem, quando ganhamos e quando os jogadores são valorizados, os protagonistas e os responsáveis são eles, certo? E a outra era, desculpa, da entrevista, um dos teus colegas fez...
0: Portanto, é a coletiva do Abel Ferreira. É, vamos ver se a gente consegue ouvir, mas tem que tomar cuidado aí com essa coletiva, hein? Que eu já peguei falas, comentários acima aí. É, tem vários canais que transmitem isso aí, ESPN. A ESPN transmite isso daí, entendeu? É, 9:43, senão pega a página de cara que foi falando em cima e lasca mesmo. Aí ficou o Abel e o Carlos, comentários de outro lugar. 9:43, vamos voltar então para a coletiva do Abel Ferreira,

0: Daqui a pouco, então, a entrevista coletiva do Abel. É que vai ver que não deu tempo, né? 9 horas e 43 minutos no futebol da Nova Brasil. É, você curtindo a nossa transmissão e daqui a pouquinho a gente volta para a entrevista coletiva do Abel. É o seguinte, vamos lá. É, vamos aqui com o pessoal, rapaz, vou te falar, viu? É, Denis Santos, um abraço para você, já li aqui. A Camila, na Cidade de Deus, um beijão para você, curtindo o futebol da Nova Brasil. Vamos lá. Tem aí a coletiva do Abel? Vamos lá? Vamos ouvir.
1: Nossa comissão fala com muitos daquilo que são os selecionadores. E sabíamos que o GI podia ser, que ia entrar num contexto diferente, mas que sabíamos que o Flaco ia ser convocado, sim. Não lhe disse, porque às vezes, como te disse, às vezes lidar com estas emoções todas não é fácil, e acabei sempre por dizer-lhe que a seleção dele era o Palmeiras, e se queria ir à seleção tinha que estar bem no Palmeiras, senão podia ser mais difícil chegar à seleção.
2: Boa noite, Abel. Anderson Correa, do Verdazo. Queria perguntar agora um pouco sobre a formação da equipe. Nos últimos jogos, o Emiliano Martínez tem ganhado um pouco mais de minutos em campo, numa formação nova aí no meio-campo, com o Marlon Freitas e o Andreas Pereira um pouco mais avançados. Talvez até seja uma das melhores partidas do Andreas Pereira nessa nova função. Primeiro, você tem gostado dessa nova formação e pode ser uma tendência também para o restante da temporada, principalmente quando voltarem os jogadores lesionados?
1: Se for essa tendência, vocês vão começar a dizer, pois, mas porquê que não joga com dois centravantes? Para jogar com dois centravantes, um dos médios tem que sair. Portanto, o que é que aconteceu? Em função das lesões que tivemos, eu tive que me adaptar às necessidades. Começou a jogar, vocês viram, o Roque e o López, e nós a jogar só com dois médios, e sobrou para o Emiliano, que era um jogador que entrava e ia entrando. Mas fico feliz porque, volto aqui a falar, futebol e vida são coisas que eu não separo e que falo muito com eles. É um atleta que não jogou muito comigo, não seguramente aquilo que ele queria, mas é um atleta que acaba por ser um exemplo para todos os outros. É um atleta que planta todos os dias, esteja chuva, esteja sol, esteja frio, esteja calor, que trabalha para melhorar. E quando tu plantas, tu mais cedo ou mais tarde colhes. Eu não conheço nenhum jogador, não conheço nenhum jogador que todos os dias seja profissional a 100%, que trabalhe sério, que respeite aquilo que são as opções do treinador, que seja profissional, que mais cedo ou mais tarde não acabe por jogar ou ser renovado o contrato ou ser vendido. E foi o caso dele. Foi chamado à seleção. Mas volto a dizer, foi a mesma equipa que todos criticaram quando perdemos aqui em casa contra o Cerro, a mesma. E agora eu tenho que ter o mesmo equilíbrio, como não éramos os piores quando perdemos contra o Cerro aqui em casa, também não somos os melhores porque ganhámos ao Flamengo e ganhámos aqui ao Júnior Barranquilla, porque a equipa é exatamente a mesma, aliás o treinador também é o mesmo, não mudou, é exatamente o mesmo, entendem? Então cabe-nos a nós ter cabeça e paixão pelo Palmeiras. Eu não jogo contra o Palmeiras. Quando nós temos cabeça e paixão pelo clube que nós representamos, as coisas, quando se trabalha de forma séria, quando se trabalha de forma honesta, quando se anda aqui sem interesses nenhums, mais cedo ou mais tarde nós conseguimos dar a volta a momentos difíceis, como eu disse em alguns momentos. Mas quem é que está no Brasil a jogar espetacularmente bem? Com 2 meses de jogos atrás de jogos e viagens. É difícil, sem lesões, nenhuma equipa. Portanto, agora o que temos que continuar a fazer é pegar no puzzle, ver quantas peças temos e a ver se consigo ter peças para montar o puzzle para domingo, porque mais uma vez eu não consigo acreditar, não consigo, é sério que não consigo acreditar, porque acho que nós enquanto futebol brasileiro estamos a cometer um erro que eu não acredito que o vamos cometer.
3: Palavras do Abel Ferreira.
0: Palavras do Abel Ferreira em entrevista coletiva aí na Arena do Verdão. Luiz Ademar, para a gente caminhar para a reta final do nosso Confira Comigo no Replay. O mundo gira em torno dele, Luiz Ademar.
3: Eu acho que eu não sei porque que ele vai pro confronto, né? Hoje é um dia tão fácil de você explicar.

0: olha, fizemos isso, o jogo, transformamos o jogo fácil e tal. Lamento da gente classificar em segundo, nós vacilamos sim, perder do Cerro em casa é inadmissível, empatar com o próprio Cerro lá, empatar com o Júnior. Vacilamos, mas classificamos e temos totais condições. Estamos mostrando no Brasileiro, mostramos contra o Flamengo, temos totais condições de brigar por esse título. Tá muito fácil de explicar, cara. É, não precisa desse confronto, isso e aquilo e tal, mas faz parte do show do Abel. E para finalizar minha participação, tava vendo uma matéria do Estadão aqui, da última Copa para essa, o Neymar jogou 66 jogos, 16 jogos por ano, cara. É pouco, hein? Pouco mais de 16, né? Mas assim, 66 jogos de uma Copa para outra e teve 8 lesões graves, né? Que você tem mais de um mês para se recuperar. Ou seja, esses 4 últimos anos do Neymar foram terríveis e a gente espera que na Copa tudo seja diferente, viu, Weber?
1: Maravilha! Luiz Ademar, no seu destaque final, um grande abraço. E até a próxima, Ademar, até amanhã.
0: É, até amanhã. Amanhã eu estou no programa. O meu destaque é o seguinte: o Palmeiras é muito, mas muito favorito para brigar por título da Libertadores, gente. O Palmeiras, quando aperta o jogo, tudo bem, não vou classificar o Juninho como um grande time, mas a gente percebe, né, o Palmeiras quando troca a passe, com a aproximação, o Paulinho voltando depois da Copa do Mundo vai estar tinindo, certamente. Se o Danilo não for para outro clube, vai reforçar esse time também, o Danilo que está na Copa do Mundo. Ele já acertou verbalmente com o Palmeiras, eu tenho dito isso aqui para vocês. O staff dele já acertou com o Palmeiras, a não ser que um Barcelona, um Real Madrid e tal, buscar depois da Copa, de repente ele faz uma tremenda Copa, né? Tô vendo que no time de domingo ele não tá no time titular, então aparentemente ele não vai ser titular do time, mas nos treinos tudo pode acontecer. De qualquer maneira, esse Palmeiras ainda vai vir mais forte, liderando o brasileiro, e com totais condições de brigar pelo título da Copa do Brasil e da Libertadores, que o elenco, mesmo sem testar muita molecada, mas se precisa da molecada, eu acredito que dá resultado, o Palmeiras é fortíssimo, viu, Weber?
1: Legal, Ademar, um grande abraço, amanhã estarei junto do Luiz Ademar para mais um Nova Brasil em Campo, às 5:30 PM, gente falando com mais tranquilidade, que hoje realmente programa muito corrido, para a gente falar um pouco mais da seleção brasileira. Amanhã as entrevistas com o Matheus Cunha e Rayan, a gente vai trazer aqui no Nova Brasil em Campo. Hugo Botelho, o seu destaque final é diferente, Hugo. Como é que comente o jogo aí de Cruzeiro e Barcelona de Guayaquil, como é que tá?
2: Só da Cruzeiro, né? Já temos 20 minutos, o Cruzeiro fez 1-0, já perdeu 2 claras oportunidades, acabou de perder uma agora com o Christian. É, não pode desperdiçar oportunidades igual está desperdiçando, porque no último jogo do Campeonato Brasileiro, poderia ter liquidado a Chapecoense do primeiro tempo e tomou sufoco no segundo. Mas tá caminhando bem. E sobre o Palmeiras, a meta foi atingida, a classificação, o objetivo era a primeira posição, não foi atingido. Problema de quem tá no pote 1, porque pegar o Palmeiras na Libertadores, do jeito que esse time joga, do jeito que esse time encaixa o jogo, é difícil, hein? Concordo com o Luiz Ademar, o Palmeiras é muito favorito na Libertadores.
1: Valeu, Hugo, um grande abraço.
2: Abraço, Weber.
1: Edson Rufino, seu destaque final, Rufino, e a piada do dia.
3: Ah, confirmando, Palmeiras classificado, segundo do grupo, amanhã, conhecendo seu próximo adversário, Campeonato Brasileiro, terá novamente aqui em sua arena a partida, contando com o apoio de seu torcedor. Chapecoense será adversário do Palmeiras, que é líder do Campeonato Brasileiro. Júnior de Barranquilla, Atlético Nacional será adversário, está na decisão do campeonato colombiano, o Ever Lima.
1: Vamos lá, e a piada, Rufino?
3: Dois amigos, há muito tempo não se encontravam, não se viam, e aí se encontraram. Aí o cara falou pro amigo: vamos lá em casa, vamos almoçar lá em casa com a gente. A minha mãe tá com saudade de você, vamos lá. Aí ele topou, foi. Quando ele chegou lá, ele viu a irmã do cara. É linda, maravilhosa.
1: Linda, avião.
3: Aí ele ficou olhando pra ela e ela olhando pra ele também. Mas ele teve que ir embora, coisa e tal. Ele voltou na véspera do Natal. Aí quando ele chegou, ela já bateu o olho, ele também. E aí ele deu um perdido com a irmã do cara. Quando ele voltou, o cara todo feliz. Olha o que eu ganhei um iPod, ganhei um iPod. Você ganhou alguma coisa? Ah, ganhei isso aí também. É, quem te deu? A sua irmã. Sério? É, a gente tava lá na cachoeira e ela estava olhando assim a paisagem. E aí eu cheguei por trás assim, dei um abraço, né? Ela falou, não pode. Aí ele ficou frente a frente com ela e abraçou. Ela falou, aí pode.
1: É que essa piada foi boa, Rufino. Mas no meio do caminho você já dá pra entender. No meio do. Dá.
3: Então você acha que aí pode?
1: É, aí pode. Rufino, um grande abraço. Até amanhã.
3: Beleza, o Lucas Labareda. Luca, eu pus um S. Pode pôr alguma coisa? Não. O Luca Labareda.
1: Cuca, que Luca, tá louco?
4: Ai, que burro, tá zero pra.
3: O Cuca, Labareda, na assistência técnica por aqui. Beleza? Até mais, um abraço, amigo.
1: Aí um abraço. Pode, né? Aí pode. Maravilha. Você curtiu o futebol da Nova Brasil com a narração de Hugo Botelho, os comentários de Luiz Ademar e as reportagens de Edson Rufino nos trabalhos técnicos lá na Arena e também com a participação na nossa abertura da jornada, o nosso Cuca Labareda de Carlos Marafante. Na técnica do YouTube, Ricardo Simões, Lucas Monteiro, Gabriel Petraço, Cezinha Martins. Na mesa de som, Celcinho Roberto, na produção de Antônio Lima. A gente fica por aqui, comigo Weber Lima, voltamos amanhã às 17h30 com o Nova Brasil em Campo. Obrigado pela audiência, pelo carinho, voltamos amanhã com pão de alhozinho da jogo. Fique com os gols do Verdão, na voz de Hugo Botelho. Fiquem com Deus, tchau.
5: Dominou, arrancou na esquerda, tocou lá dentro da área para Alan, vai marcar a área, é gol!
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0: Palmares, 11 a camisa dele. Ah, o Júnior Barranquilha. Tava botando pressão, tava criando oportunidade, tava ameaçando fazer o primeiro gol. Aí no primeiro ataque do Verdão, Flaco Lopes recebeu pela esquerda, fez a finta, saiu da marcação, lado esquerdo, campo de ataque, ele olhou lá dentro. Vinha de frente pro lance, desesperado, esperando o toque, esperando a assistência de John Arias. E ela veio, e ele de frente pro gol, com o lado de dentro do pé direito, tocou no canto esquerdo do goleiro Mauro Silveira, fazendo o primeiro gol do jogo. Arena Verde treme, a casa do Palmeiras vê o primeiro gol do Verdão. O Palmeiras abre o placar com John Arias. 6 minutos de bola rolando no primeiro tempo. Põe lá dentro o Palmeiras, põe lá dentro o John Arias, põe lá dentro o Palmeiras, põe lá dentro o John Arias. 11 a camisa dele, é gol verde. Agora, Palmeiras 1, Júnior Barranquilla não tem nada. Edson Rufino.
1: A Andrés Pereira.
0: Inverte, vai inverter o jogo da esquerda para a direita, ele toca a bola por centro para o Rivas, o Rivas faz boa abertura de bola lá na direita para Edwin Herrera. Chega, vem o Júnior Barranquilla, bola cruzada na área, batida para o gol! Luiz Muriel!
2: Brasil!
0: Que começou na quarta, a zaga com Monzon. Aí o Rivas se apresentou lá na direita, corria livre, pedia a bola e desesperadamente o Fabiano Angel. A bola foi tocada para ele, ele bateu cruzado na marca penal. Luiz Muriel soltou o pé direito na bola. Empata o jogo, Júnior Barranquilla. 35 minutos e meio de bola rolando no primeiro tempo, tá tudo igual no placar. A zaga do Palmeiras parecia não acreditar, o time todo meio paradão no momento em que o Júnior Barranquilla aproveita e Luiz Muriel só. É para responder imediatamente, o placar não tá nada legal, tá 1-1 o placar do jogo, bela tabela, Flaco Lopes vai marcar um golaço, fintou o primeiro, fintou o segundo, fintou o terceiro, Alan solta a canhota na bola de John Arias. E foi o Alan mesmo.

0: Oliveira. Brasil. Aos 39 minutos e meio da camisa dele, é mais um gol verde. Tem o Palmeiras para sair do terceiro gol, bola dentro da grande área, dominada pelo Flaco Lopes, levou no fundo, bateu cruzado, John Arias tocou pro gol, é gol!
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0: Palmeiras!
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1: A dor de cabeça faz parte da rotina de muita gente e, na maioria das vezes, está ligada a situações do dia a dia, como estresse, noite mal dormida ou alimentação irregular. Mas se a dor aparecer com frequência, ficar intensa e atrapalhar seu dia a dia, pode ser um sinal de alerta. No geral, elas são divididas em dois grupos: as cefaleias primárias, quando a própria dor é o principal problema, e as secundárias, quando ela aparece como sintoma de outra condição de saúde. Algumas dores podem melhorar com mudanças de hábitos, enquanto outras precisam de investigação e acompanhamento médico.
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1: Boa noite.
2: Boa noite para você que nos acompanha em todo o país.
1: Quinta-feira, 28 de maio de 2026.
2: Vamos ao destaque do dia. Emprego.
1: Brasil tem o menor desemprego para o trimestre encerrado em abril desde 2012.
2: Em abril foram geradas mais de 85 mil novas vagas de trabalho formais. Luana Karen.
3: O Brasil encerrou abril com mais de 47 milhões e 800 mil empregos com carteira assinada.
1: E ainda, presidente Lula sanciona projeto que cria a Universidade Federal Indígena.
2: Será a primeira instituição de ensino superior do país voltada aos povos originários.
4: Aos poucos a gente vai ensinando o mundo a compreender que é possível, de forma civilizada, a gente garantindo a todos aqueles que habitam o planeta a ter os seus direitos.
1: Você vai ouvir também combate ao crime organizado.
2: Nova operação avança na asfixia financeira e no fim das fraudes no setor de combustíveis.
1: Ação também impede que gasolina adulterada seja repassada aos consumidores.
2: Na apresentação da Voz do Brasil, hoje, Mariana Jungmann e Luciano Seixas.
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2: O emprego no Brasil continua em crescimento.
1: No mês de abril, foram criados quase 86 mil postos de trabalho com carteira assinada.
2: E a taxa de desocupação no país é a menor desde 2012.
3: Em abril, a atendente Willy da Silva conseguiu uma posição em um restaurante no centro de Brasília. Ela estava desempregada há 6 meses e buscava uma oportunidade de trabalho que permitisse que ela tivesse mais tempo com os filhos.
5: Porque eu curto muito as crianças agora, né? Final de semana eu estou em casa com eles, é feriado, não trabalho. É uma coisa garantida, né? Ter um emprego fechado. Com a carteira assinada e tudo, eu vou ter todos os meus direitos, um dia eu sair e tudo mais.
3: Assim como Willy, milhares de brasileiros conseguiram um emprego no país este ano. Cenário captado pela Pesquisa Nacional por Amostra de Domicílios. De acordo com a PNAD Contínua, a taxa de desocupação no trimestre encerrado em abril foi de 5,8%, o menor nível da série histórica iniciada em 2012 para o período. No mesmo trimestre do ano passado, o percentual de pessoas procurando emprego no Brasil estava em 6,6%. A taxa de desocupação calculada pelo IBGE inclui apenas pessoas desempregadas que estão disponíveis para trabalhar e tentando encontrar uma posição. A coordenadora de pesquisa por amostra de domicílios do IBGE, Adriana Beringui, comentou o resultado.
6: O nível da ocupação segue em patamares elevados, né, mostrando que a capacidade de geração de trabalho e renda no mercado brasileiro segue de forma sustentada.
3: Outro dado que mostra o bom momento por que passa o mercado de trabalho no Brasil é o Cadastro Geral de Empregados e Desempregados, o CAGED, que mede a quantidade de trabalhadores com carteira assinada. Segundo o CAGED, em abril, foram criados no país 85.888 empregos formais. 3 dos 5 grupos da atividade econômica monitorados tiveram saldo positivo: serviços, construção e indústria. Já entre as unidades da federação, 24 das 27 criaram empregos em abril, com destaque para São Paulo, Rio de Janeiro e Minas Gerais. O ministro do Trabalho e Emprego, Luiz Marinho, destacou que o país deve continuar gerando empregos formais.
7: O potencial da economia brasileira é de crescimento. Ele vai continuar crescendo, portanto, creio que nós teremos mais de 1 milhão de empregos gerados como possível esse ano.
3: De acordo com o CAGED, o Brasil encerrou abril com mais de 47 milhões e 800 mil empregos com carteira assinada. O salário médio de admissão em abril foi de R$ 2.386,56. Reportagem Luana Karen.
1: Em suas redes sociais, o presidente Lula destacou a aprovação na Câmara dos Deputados do fim da escala de trabalho 6x1, sem redução de salário.
2: Segundo ele, as 2 folgas semanais significam mais tempo para estudar, se divertir, cuidar da saúde e ver os filhos crescerem.
1: Hoje, o presidente comemorou a aprovação durante encontro com a presidente do Suriname e disse que é uma conquista da sociedade brasileira.
8: Quem sabe um dia a gente consiga fazer com que as pessoas trabalhem o suficiente para sobreviver, o suficiente para enriquecer a economia brasileira, mas o suficiente para que eles possam ser felizes no mundo do trabalho.
2: Durante o programa Bom Dia Ministro, produzido pela Empresa Brasil de Comunicação, Paulo Pereira, do empreendedorismo, da microempresa e da empresa de pequeno porte, comentou o impacto sobre as mulheres.
9: Vou pegar um exemplo, as trabalhadoras domésticas, né, que vão ser muito afetadas pela escala 6x1. Nós temos 1,5 milhão de trabalhadoras domésticas. A mulher trabalha 6 dias, chega em casa, vai fazer o quê? Trabalhar, cuidar dos filhos, cuidar da família. Então, o impacto sobre as mulheres, sobre os setores menos escolarizados, sobre os setores de menor renda é muito grande para que essas pessoas possam ter uma vida melhor, cuidar melhor das suas famílias e, como eu estava dizendo, estudar mais, empreender mais. É importante ressaltar isso, o impacto econômico vai ser bom para muitos segmentos. E aqueles segmentos que podem ter um impacto diferente, nós vamos cuidar, nós vamos achar soluções.
1: A proposta do fim da escala 6x1 segue agora para avaliação do Senado Federal.
2: Passo inédito para o futuro dos povos indígenas no Brasil.
1: O presidente Lula sancionou agora há pouco a lei que cria a Universidade Federal Indígena, a primeira do país.
2: Com sede em Brasília, a nova universidade terá camping em diferentes regiões e vai oferecer cursos de graduação e pós-graduação.
10: Prevista para entrar em atividade no próximo ano, a UNINDI, Universidade Federal Indígena, será destinada a valorizar os saberes dos povos originários e práticas ancestrais. O ministro dos Povos Indígenas, Eloy Terena, é formado em Direito e diz que a Universidade Federal é um sonho de lideranças indígenas visionárias. Ele relata que a iniciativa será o maior investimento na escolarização dos povos indígenas.
11: A universidade será composta por indígenas em seus quadros e irá retratar essa pluridiversidade étnica que é o nosso país.
10: A Universidade Federal Indígena atenderá inicialmente 2.800 estudantes. A sede será em Brasília, mas unidades descentralizadas serão construídas em outras regiões do Brasil de acordo com a demanda e concentração dos povos indígenas. O ensino será voltado para a formação nos níveis de graduação e pós-graduação. Os cursos terão ênfase em gestão ambiental e territorial, políticas públicas, sustentabilidade socioambiental, línguas indígenas, saúde, direito, agroecologia, engenharias e tecnologias e formação de professores. Para o presidente Lula, o Brasil não pode abrir mão dos saberes milenares dos indígenas.
8: Aos poucos a gente vai ensinando o mundo a compreender que é possível, de forma civilizada, a gente garantindo a todos aqueles que habitam o planeta a ter os seus direitos. E a gente não pode prescindir do conhecimento milenar que os povos indígenas acumularam ao longo de tanto tempo nesse país e no mundo. Cabe agora ao Estado brasileiro pegar o prédio, prepará-lo para que a gente possa, no menor prazo de tempo, fazer uma festa com os novos alunos que vão entrar.
10: A UNINDI vai contribuir para a formação de profissionais especializados em educação intercultural e garantir a preservação das 274 línguas faladas pelos 305 povos indígenas do Brasil. Reportagem Graziele Bezerra.
2: O presidente Lula recebeu hoje a presidente do Suriname, Jennifer Gerling Simons.
1: No encontro, os dois líderes assinaram acordos de cooperação e se comprometeram a estreitar laços entre os países.
12: Durante visita oficial, a presidente do Suriname, Jennifer Gerling Simons, chegou ao Brasil acompanhada de mais 5 ministros. Durante encontro com o presidente Lula, os líderes assinaram 13 acordos de cooperação em áreas como defesa, segurança pública, comércio, energia e proteção da Amazônia. O Suriname vive um momento de crescimento econômico após a descoberta de grandes reservas de petróleo e gás natural. Lula afirmou que o Brasil quer ampliar ainda mais o comércio bilateral. Mesmo com um crescimento de 25% desde 2023, o presidente afirmou que ainda existe potencial para esse aumento.
8: Como vocês agora vão se transformar em grandes produtores de petróleo, a Petrobras pode trabalhar com vocês, aí a gente vai poder equilibrar a balança comercial, porque nós vamos importar um pouco de petróleo de vocês para compensar a nossa colaboração com o Suriname.
12: Na área ambiental, os dois países pretendem ampliar ações conjuntas de combate ao desmatamento e ao crime organizado na Amazônia, como afirmou o presidente Lula.
8: Estamos unindo esforços regionais no enfrentamento ao narcotráfico, ao tráfico de drogas, pessoas e armas de fogo. O novo acordo com a Polícia Federal vai ampliar nossa cooperação no combate a ilícitos transnacionais, com destaque aos crimes ambientais e de mineração.
12: Os governos também assinaram acordos para ampliar as conexões aéreas e marítimas entre os dois países e avançar no chamado Anel das Guianas, projeto de integração regional que liga o norte do Brasil aos países vizinhos da região amazônica. Reportagem Raquel Mariano.
2: Quase 60 mandados de busca e apreensão foram cumpridos hoje na Operação Fluxo Oculto.
1: A ação conjunta entre o governo do Brasil e estados tem como objetivo desmantelar fraudes e lavagem de dinheiro no setor de combustíveis.
13: Nesta nova fase da Operação Carbono Oculto, foram cumpridos 59 mandados de busca e apreensão em 5 estados: São Paulo, Paraná, Mato Grosso do Sul, Minas Gerais e Rio de Janeiro. A ação, batizada de Fluxo Oculto, contou com a participação de órgãos federais e estaduais. O alvo é um esquema criminoso no setor de combustíveis, envolvendo fraudes, sonegação e lavagem de dinheiro. As investigações identificaram 6 novas fintechs, empresas voltadas para serviços financeiros digitais, que, na verdade, operavam como bancos paralelos das organizações criminosas. O ministro da Fazenda, Dario Durigan, destacou a grande movimentação financeira das fintechs no esquema.
14: Uma movimentação total de 26 bilhões de reais em 6 fintechs nos últimos anos, o que acende o sinal de alerta dos órgãos de inteligência, que a gente espera avançar no combate ao crime organizado da maneira que importa, da maneira inteligente, que é fazendo asfixia financeira.
13: Em outra frente de atuação, os agentes cumpriram mandados contra empresas e pessoas que atuavam na adulteração de combustíveis. Somente com um esquema que utilizava nafta petroquímica, os prejuízos aos cofres públicos atingem a marca de 200 milhões de reais em 2 anos. De acordo com o diretor da Agência Nacional do Petróleo, Gás Natural e Biocombustíveis, Júlio Nishida, a operação vai impedir que milhões de litros de gasolina adulterada sejam repassados aos consumidores.
15: A Agência Nacional do Petróleo, em etapas anteriores, interditou e apreendeu pouco mais de 2 milhões e meio de litros de gasolina adulterada com essa nafta, e com o trabalho de hoje, a gente impede de outro quantitativo igualmente danoso chegar ao consumidor, chegar à sociedade, em fraudes que envolvem qualidade, dano ao consumidor, dano ao erário, lavagem de dinheiro e vários outros danos à sociedade.
13: Participam da Operação Fluxo Oculto 135 servidores da Receita Federal, além de dezenas de servidores dos órgãos parceiros. Com locução de Graziela Mendonça, reportagem Gabriela Noronha.
2: Em 2015, com o rompimento da barragem do Fundão em Mariana, Minas Gerais, despejou-se resíduos tóxicos e lama no Rio Doce, contaminando a água em Minas Gerais e no Espírito Santo.
1: Desde então, a água do rio vem sendo monitorada. Inicialmente, esse trabalho era feito pela Fundação Renova, que foi extinta em 2024.
2: Agora, com o novo acordo do Rio Doce, o monitoramento passa a ser feito pela FUNASA, a Fundação Nacional de Saúde, ligada ao Ministério da Saúde.
1: Esse mês, a FUNASA começou a segunda etapa de verificação e testagem da qualidade da água em 173 pontos dos dois estados.
2: Mais cedo, nós conversamos com Lenildo Moraes, presidente da Fundação, sobre esse trabalho e também sobre a segurança hídrica proporcionada pelo programa Cisternas, na região do semiárido brasileiro. Acompanhe.
1: Presidente Lenildo Moraes, um prazer ter o senhor com a gente aqui na Voz do Brasil. Vamos começar falando do trabalho que a FUNASA vem desempenhando no monitoramento da qualidade da água do Rio Doce. Isso é necessário ainda por causa das consequências do rompimento da barragem do Fundão em Minas Gerais em 2015. Como é que é feito e onde é feito esse monitoramento?
16: Boa noite a todos os ouvintes da Voz do Brasil, boa noite Mariana, boa noite Luciano Seixas. Olha, a Operação FUNASA presente no Rio Doce começou com 3 frentes simultâneas, né? De monitoramento da qualidade da água em 32 municípios de Minas Gerais e do Espírito Santo. A operação começou com 173 pontos de monitoramento ao longo da bacia do Rio Doce. É importante dizer que a primeira frente foi no município de Mariana e no Vale do Aço. A segunda percorreu cidades do médio Rio Doce e da divisa entre Minas Gerais e Espírito Santo, incluindo Governador Valadares, Conselheiro Pena, Resplendor e Aimorés. E a terceira e última frente foi nos municípios capixabas, lá no Espírito Santo, com coletas em Aracruz, Linhares, Colatina, São Mateus, Conceição da Barra e Marilândia. A FUNASA disponibilizou a nossa equipe, três unidades móveis, junto com as equipes, para coleta da qualidade, identificar a qualidade da água, além de carros, apoio de equipes técnicas especializadas. Os laboratórios móveis permitiram a realização de análises físicas e químicas e microbiológicas. Isso foi importante, porque a partir daí nós podemos identificar a real qualidade e necessidade de futuras ações que a gente precisa fazer a partir dessas análises.
2: Presidente, quando é que os resultados desse monitoramento serão divulgados, especialmente para as comunidades atingidas pela contaminação lá de 2015?
16: As análises já estão em fase final de análise, devemos entregar nos próximos dias. Mais tardar a próxima semana, nós já estaremos com todos esses dados monitorados para que a gente possa apresentar para toda a sociedade.
1: E esse monitoramento, ele vai ser permanente, presidente? Como é que vai ser a periodicidade desse acompanhamento?
16: Vai ser permanente. Nós já temos um acordo de cooperação técnica assinado com a AGESUS, que é a Agência Brasileira de Apoio à Gestão do SUS, e ele vai permitir que o governo, através da FUNASA, Fundação Nacional de Saúde, através de seus técnicos, possa fazer esse monitoramento de forma permanente.
2: E existe um outro trabalho desempenhado também pela FUNASA em relação à segurança hídrica, que é o programa Cisternas. Como é que ele atua para garantir água para as famílias de regiões secas ou semiáridas?
16: A iniciativa permite acesso regular à água potável para consumo humano por meio da captação e armazenamento da água da chuva. É importante que as populações do semiárido que estão nos escutando já sabem como funciona. Então, na realidade, na prática, o programa ele funciona como uma instalação de reservatórios. Os reservatórios têm capacidade de 16 mil litros conectados aos telhados das residências. Então, nos períodos das chuvas, a água é captada, filtrada e armazenada para ser utilizada nos meses de estiagem.
1: O presidente, quantas famílias já são atendidas pelo programa atualmente? Há previsão dele ser ampliado?
16: Olha, nós estamos atendendo agora 20.976 famílias, quase 21 mil famílias. E a ideia é que a gente faça essa ampliação ainda, tá certo? Os estados beneficiados nessa primeira etapa são Bahia, Ceará, Minas Gerais, Paraíba, Pernambuco, Piauí, Rio Grande do Norte e Sergipe, Os investimentos chegam a 250 milhões de reais.
2: E quais são os critérios de seleção das famílias atendidas pelo programa de cisternas?
16: Olha, boa pergunta, Luciano. Olha, o edital estabelece alguns critérios obrigatórios para participação. Por exemplo, as famílias precisam viver em comunidades rurais do semiárido, não ter acesso regular à água potável por rede de abastecimento e não ter sido atendido por programas de cisternas. Além, é claro, das residências ter as condições mínimas para instalação do equipamento. Telhado adequado, a captação da água e da chuva, é importante que se tenha espaço suficiente no meio do terreno, para poder ter essas condições técnicas necessárias. Outro dado importante é que os critérios são situação de vulnerabilidade social, a pessoa tem que estar inscrita no CAD único. As famílias chefiadas por mulheres têm prioridades. A presença de pessoas com deficiência também. Se é um deficiente na família, um deficiente físico, no núcleo familiar, tem prioridade também. E, obviamente, e um dado muito importante, que está se dando como prioridade também as populações de comunidades quilombolas.
1: Agora, presidente, as famílias que tiverem interesse em receber esses equipamentos, elas devem fazer o quê? Procurar a prefeitura, a FUNASA diretamente, preencher um cadastro? Como é que funciona?
16: Olha, essas 20.976 cisternas já foram feitas a partir de um critério já estabelecido pela FUNASA. A prefeitura fez o levantamento inicial e encaminhou a superintendência da FUNASA e as pessoas agora devem procurar a prefeitura para poder saber quais os locais. A prefeitura previamente já tem todas as comunidades que vão ser beneficiadas. E nós da FUNASA também. Nós vamos divulgar todas as comunidades que foram pré-selecionadas pelas prefeituras.
2: Muito bem, nós conversamos com o presidente da FUNASA, a Fundação Nacional de Saúde, Lenildo Moraes. Muito obrigado por sua entrevista aqui, a Voz do Brasil.
16: Obrigado, Mariana. Obrigado, Luciano. Boa noite a todos os ouvintes da Voz do Brasil.
1: O Ministério da Previdência Social e o INSS realizam nesse fim de semana um grande mutirão para atendimentos em diversas regiões do país.
2: São mais de 59 mil vagas destinadas a perícias médicas e avaliações sociais do INSS. As etapas obrigatórias para concessão de benefícios previdenciários e assistenciais.
1: O secretário de Regime Geral de Previdência Social, Benedito Brunca, disse que o tempo de espera vem caindo e destacou a importância do agendamento.
17: No Brasil, o tempo médio de espera no mês de abril estava em 40 dias. Na parcial que tiramos esta semana, esse tempo médio já caiu para 30 dias, o que é uma evolução de 10 dias. É importante que as pessoas que estão aguardando os atendimentos possam entrar em contato ou com o 135 ou no próprio aplicativo do meu INSS para poder fazer a confirmação e antecipar seu atendimento, porque isso vai abreviar o tempo da decisão do seu benefício.
2: Hoje, dia 28 de maio, é comemorado o Dia Internacional da Dignidade Menstrual.
1: No Brasil, dados do IBGE indicam que 15% das adolescentes deixaram de ir ao menos um dia na escola por falta de absorvente.
2: Para tentar mudar essa realidade, o governo do Brasil promove o Programa de Proteção e Promoção da Saúde Menstrual.
1: Em 2 anos, mais de 3 milhões de pessoas foram beneficiadas com itens de higiene e ações educativas.
18: A mineira Mariana Soares conta que menstruou pela primeira vez aos 13 anos de idade e desde então sintomas como fortes dores e enjoo são comuns para ela. Hoje, aos 22 anos, ela luta para que mais mulheres possam falar sobre saúde menstrual.
19: Eu sei que tem muitas vozes de meninas que sofrem como eu, mas não têm a oportunidade de às vezes saber que ela pode viver melhor. Isso é um direito nosso.
18: Combater preconceitos e tabus é um dos objetivos do festival Alana Ideia Fest 2026 para tratar sobre dignidade menstrual e proteção de meninas e adolescentes, como explica a diretora executiva do Alana, Flávia Dória.
20: 6 entre cada 10 meninas têm a rotina escolar abalada por essas dores menstruais e 4 em cada 10 meninas chegam a faltar na escola pelo menos uma vez por mês por causa dessas dores, que muitas vezes são incapacitantes. A gente precisa falar sobre isso.
18: A programação faz parte das ações do Dia Internacional da Dignidade Menstrual, comemorado nesta quinta-feira. Desde 2023, o governo do Brasil distribui de forma gratuita absorventes por meio do Programa de Proteção e Promoção da Saúde Menstrual. Em 2 anos, mais de 500 milhões de unidades já foram distribuídas, de acordo com a Coordenadora Geral de Atenção à Saúde das Mulheres do Ministério da Saúde, Mariana Seabra, além do fornecimento de produtos, ações educativas.
21: O programa tem um eixo de dispensação desses absorventes, né, através do programa Farmácia Popular. E hoje é possível retirar essas autorizações para os beneficiários que são inscritas no Cade Único através do aplicativo Meu SUS Digital. A segunda forma é através do programa Pé de Meia e a terceira forma é justamente na Unidade Básica de Saúde, onde além da autorização, ela vai poder também ter todo o leque de informações.
18: Lembrando que o absorvente é distribuído de forma gratuita e o benefício é destinado a pessoas com idade entre 10 e 49 anos, inscritas no Cade Único e com renda mensal de até R$ 218,00, estudantes da rede pública de baixa renda e pessoas em situação de rua. Reportagem Gabriela Noronha.
2: Amanhã é o último dia para fazer a declaração do Imposto de Renda.
1: A Receita Federal já recebeu mais de 37 milhões de declarações e a expectativa é chegar a 44 milhões de documentos.
2: Quem entregar fora do prazo estará sujeito à multa.
1: E essas foram as notícias do Governo do Brasil.
2: Uma realização da Secretaria de Comunicação Social da Presidência da República.
1: Com produção da empresa Brasil de Comunicação.
2: Fique agora com as notícias do Poder Judiciário e do Congresso Nacional. Boa noite.
1: Boa noite para você e até amanhã.

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2: STF homologa acordo para viabilizar operação de crédito ao BRB.
3: STJ define que qualificadora de violência de gênero também se aplica a agressões contra a mulher em relação homoafetiva.
2: Semana na conciliação. Trabalhadores de empresa de tratamento de água e saneamento de Campinas fecha um acordo de mais de 7 milhões de reais.
3: Boa noite, eu sou Marcela Luiza.
2: E eu sou Walter Lima.
3: O Supremo Tribunal Federal homologou nesta quinta-feira um acordo entre a União, o Governo do Distrito Federal, o Banco Central e o Banco de Brasília para viabilizar uma operação de crédito destinada ao reforço financeiro do BRB.
2: A decisão foi tomada durante a audiência de conciliação conduzida pelo ministro Luiz Fux. Marcelo Della Libera.
4: O acordo permite que o Distrito Federal contrate um empréstimo junto ao Fundo Garantidor de Crédito para capitalizar o banco. A operação terá garantia de um sindicato de bancos e contragarantia vinculada às verbas do Fundo de Participação dos Estados e do Distrito Federal e do Fundo de Participação dos Municípios.
3: O Comitê Nacional de Inteligência Artificial no Judiciário aprovou duas medidas para ampliar a segurança da inteligência artificial usada pela Justiça.
2: Coordenada pelo Conselho Nacional de Justiça, a manifestação técnica validou os riscos de inserção de comandos escondidos em documentos processuais e instituiu um Programa Nacional de Segurança para capacitação e com suporte e prevenção de riscos.
3: A manifestação técnica é a primeira medida nacional de orientação sobre o tema e deve ser submetida ao plenário do Conselho.
2: As medidas fazem parte das prioridades definidas pela gestão 2025-2027, coordenada pelo presidente do CNJ e do STF, ministro Edson Fachin.
3: Qualificadora de lesão corporal praticada contra a mulher pela condição do sexo feminino também se aplica em relação homoafetiva entre mulheres.
2: Essa é a conclusão do STJ. Fátima Uchoa.
5: Uma mulher foi acusada de insultar e agredir fisicamente a ex-companheira por ciúmes. O Ministério Público ofereceu denúncia por lesão corporal qualificada, considerando que a agressão foi cometida contra a mulher pela condição do sexo feminino e no âmbito doméstico. A Justiça de Santa Catarina condenou a acusada só pelo crime de lesão corporal em contexto doméstico. Já a sexta turma do STJ deu provimento ao recurso especial do MP. Segundo o ministro relator Rogério Schietti Cruz, basta o vínculo doméstico familiar ou de afetividade e a condição de mulher da vítima para aplicação do sistema protetivo, sendo presumidas a vulnerabilidade e, consequentemente, a motivação de gênero.
3: Trabalhadores de empresa de tratamento de água e saneamento de Campinas fecham acordo de mais de 7 milhões de reais.
2: A conciliação foi fechada durante a Semana Nacional da Conciliação Trabalhista. Rafael Oliveira.
6: O acordo encerra uma ação coletiva de 2018 sobre gratificação paga a motoristas da Sanasa, empresa de economia mista de tratamento de água e saneamento de Campinas. 54 trabalhadores vão receber mais de 7 milhões de reais em valores líquidos. O acordo também prevê o recolhimento de 600 mil reais em FGTS e 2 milhões de reais em encargos previdenciários para a União. As negociações vinham sendo realizadas desde o início do ano.
3: Justiça recebe denúncia contra organização criminosa internacional por garimpo ilegal em Roraima.
2: Na ação, o MPF pede a condenação dos 6 integrantes do grupo e fixação de, no mínimo, 200 mil reais em multa por danos morais coletivos. Vanessa Pereira.
7: Segundo a denúncia, o grupo negociava ouro e diamantes extraídos ilegalmente no Brasil e no exterior, usando contatos e negociações no Peru para comercializar os minerais sem autorização. As investigações apontam investimento de 350 mil reais na compra de ouro e negociações de pedras avaliadas em mais de 100 mil dólares. O MPF pede a condenação dos 6 acusados por exploração ilegal de recursos minerais da União, organização criminosa transnacional, contrabando e lavagem de dinheiro, além de multa mínima de R$200 mil por danos coletivos e sociais.
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3: Uma boa noite.
2: E até amanhã.
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8: Eu sou Paula Groba.
9: E eu sou Ricardo Nakaoka.
8: E estes são os destaques de hoje do Jornal do Senado, que começa agora.
9: Senado aprova retomada de benefícios fiscais para o terceiro setor e isenção de IPI para pessoas com deficiência.
8: Escala 6x1, Senado vai analisar proposta aprovada pela Câmara.
9: Segue para sanção presidencial política nacional para estudantes com superdotação.
8: Boa noite.
9: Boa noite.
8: Hospitais filantrópicos, entidades assistenciais e organizações sociais podem voltar a ter acesso a benefícios tributários suspensos nos últimos anos. O Senado aprovou um projeto que retoma incentivos fiscais para instituições do terceiro setor e também garante a isenção do IPI na compra de veículos por pessoas com deficiência.
9: A proposta segue agora para análise da Câmara dos Deputados. Mais informações com o repórter Alexandre Campos.
10: Os benefícios referentes ao Imposto sobre a Renda das Pessoas Jurídicas, Contribuição Social sobre o Lucro Líquido e COFINS, atualmente assegurados por uma lei complementar apenas às organizações da sociedade civil de interesse público e organizações sociais, vão se estender também a todas as entidades do terceiro setor, como afirmou a relatora do projeto, senadora professora Dorinha Seabra, do União do Tocantins.
11: Infelizmente, no formato que está hoje, a PAIS e outras instituições já consolidadas na área social perderiam esse benefício.
10: O texto aprovado ainda reverteu outras reduções de benefícios. O incentivo que passará a valer se a proposta virar lei será o referente à doação ou destinação para patrocínio de parte do imposto de renda devido por empresas para projetos esportivos, culturais e sociais, como os voltados para crianças, adolescentes e idosos. Também foi retomada a isenção total de IPI na compra de veículos por pessoas com deficiência.
8: E os municípios com pendência fiscal já estão autorizados a receber recursos de emendas parlamentares. A publicação que garante essa mudança já saiu no Diário Oficial.
9: Esse e outros dispositivos tinham sido vetados pelo presidente Lula, mas o veto foi derrubado pelo Congresso. Repórter Marcela Diniz.
12: Com a promulgação de 4 dispositivos da Lei de Diretrizes Orçamentárias de 2026, que tiveram veto presidencial derrubado pelo Congresso, ficam permitidas doações de bens e valores no chamado defesa eleitoral, que começa 3 meses antes e vai até o final das eleições. Outro dispositivo autoriza municípios de até 65 mil habitantes que tenham pendências fiscais a celebrar convênios com o governo federal, receber recursos de programas e ter acesso a emendas parlamentares. Na sessão que derrubou o veto, o presidente do Congresso, senador Davi Alcolumbre, assinalou que essas demandas fizeram parte da marcha dos prefeitos à Brasília.
13: São estradas, são rodovias, são escolas, são unidades de saúde, são creches, são praças, enfim, são obras muito relevantes para os municípios brasileiros.
12: As outras 2 regras reinseridas na LDO autorizam o uso de recursos da Lei Orçamentária Anual em despesas que estão fora da competência da União e são relativas à malha hidroviária brasileira e à construção e manutenção de rodovias estaduais e municipais destinadas à integração de modais de transporte ou ao escoamento produtivo.
8: Você sabe o que é ludopatia?
9: Ludopatia é o vício em jogos de azar. Essa compulsão provoca perda de controle, endividamento e impactos graves na vida familiar e emocional dos apostadores.
8: Muita gente vem se conscientizando de que essa atividade pode ser destruidora. Em meio ao avanço das bets no país, mais de 570 mil brasileiros já recorreram à plataforma de autoexclusão criada pelo Ministério da Fazenda para bloquear voluntariamente o próprio CPF em sites regularizados.
14: jogos.
9: O crescimento do endividamento de famílias por conta do vício em jogos acendeu o alerta no Senado. Os detalhes com o repórter Rodrigo Rezende.
15: Pelo menos 570 mil pessoas já fizeram cadastro na plataforma de autoexclusão para acesso a sites de apostas. O sistema do Ministério da Fazenda traz a possibilidade do bloqueio voluntário em todas as bets legalizadas no Brasil. De acordo com o Ministério, do total de cadastrados, 207 mil usuários apontaram a perda de controle sobre o jogo e os impactos na saúde mental como principais motivos para a autoexclusão. O vício em jogos de azar, conhecido como ludopatia, atinge milhares de brasileiros, como alerta o senador Humberto Costa, do PT de Pernambuco.
16: Dados da Organização Mundial da Saúde apontam que a taxa de dependência em jogos de azar pode variar de 1 a 3% da população adulta. Se aplicarmos essa proporção ao Brasil, estamos falando de até 4 milhões de brasileiros já em situação clínica de vício.
15: Caso você deseje bloquear o seu próprio acesso aos sites e sistemas regularizados de apostas no Brasil, basta acessar autoexclusãoapostas.fazenda.gov.br. Lembrando que o exclusão é sem o tio. Você deve ter uma conta gov.br para fazer a solicitação e seu CPF será bloqueado em todas as casas de apostas.
17: Secas mais severas, chuvas intensas e eventos climáticos extremos podem marcar os próximos meses no Brasil com o fortalecimento do fenômeno El Niño.
9: Diante do risco de impactos na agricultura, no abastecimento de água e até no aumento de desastres naturais, o Senado reuniu hoje no plenário autoridades e especialistas para discutir medidas de prevenção e preparação. Os detalhes com o repórter Márcio Maturana.
18: O climatologista Carlos Nobre alertou que para este ano se espera uma intensidade maior.
19: Agora, maio, junho, julho, já temos 92% de probabilidade de começar um El Niño. E outubro, novembro e dezembro desse ano, a probabilidade é 98% desse El Niño ser forte ou muito forte. Então, nós temos que nos preparar muito.
18: O senador Hamilton Mourão, do Republicanos do Rio Grande do Sul, disse que é preciso aprimorar o Plano Nacional de Proteção e Defesa Civil de 2012, tornando obrigatórias simulações anuais nos municípios.
20: Se não treinar, nós não vamos conseguir executar na hora que a catástrofe acontecer.
18: O senador Hermes Klan, do PL de Santa Catarina, acredita que o trabalho do Senado para fortalecer o planejamento dos municípios em áreas de risco é fundamental, mas não é suficiente.
21: Muitos municípios brasileiros, especialmente os menores, não têm estrutura técnica, equipe permanente ou capacidade de acessar recursos federais com rapidez. O município sofre a tragédia, mas o sistema público só chega depois da água baixar. Enquanto isso, seguimos repetindo o ciclo. Desastre, reconstrução, novo desastre.
18: A sessão de debates foi pedida por todos os líderes partidários, com primeira assinatura de Esperidião Amin, do PP de Santa Catarina.
17: E a proposta que acaba com a escala 6-1 foi aprovada na Câmara dos Deputados na noite de ontem. O próximo passo agora é a análise dessa PEC pelo Senado.
9: Senadores, no entanto, divergem sobre a PEC, que garante aos trabalhadores 2 dias de descanso semanal remunerado. A proposta divide opiniões entre parlamentares e setores da economia. O repórter Douglas Castilho tem mais informações.
22: Uma das vozes contrárias à redução da escala 6-1 para de 5-2 foi o senador Oriovisto Guimarães, do PSDB do Paraná. Segundo ele, trata-se de uma medida demagógica.
23: O Brasil já tem o maior Bolsa Família de toda a história. Já tem auxílio gás, já tem benefício de prestação continuada. Não tem cabimento. Não houve aumento de produtividade. Não houve investimento em máquinas.
22: Mas o senador Irajá, do PSD do Tocantins, destacou que a nova jornada é uma tendência internacional fruto justamente da modernização tecnológica.
24: Se a tecnologia já flexibilizou a jornada de 40 horas para os setores corporativos de tecnologia, é um contrassenso condenar o trabalho do comércio a um modelo rígido de aprisionamento de 6 dias por semana.
22: O senador Hamilton Mourão, do Republicano,

0: 3 dias, 4 dias, 5 dias, 6 dias, 7 dias, é uma decisão minha numa negociação com aquele que está me contratando.
1: O senador Rogério Marinho, do PL do Rio Grande do Norte, concorda com a livre escolha e apresentou uma nova PEC que será analisada pelo Senado em conjunto com o fim da escala 6x1. A proposta prevê a negociação entre trabalhador e patrão quanto à quantidade de horas trabalhadas e o pagamento proporcional às horas efetivamente cumpridas.
2: Com edição de Paula Groba e trabalhos técnicos de João Lira, o Jornal do Senado fica por aqui. Acompanhe agora as notícias da Câmara dos Deputados. Boa noite.
3: Boa noite e até amanhã.
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5: Parlamentares reduzem a jornada de trabalho semanal para 40 horas.
6: Proposta votada estende imunidade tributária de entidades religiosas.
5: Plenário amplia incentivos para a indústria brasileira de fertilizantes.
6: Cobertura de mais doenças com teste do pezinho avança na Câmara.
5: Boa noite. A Câmara examina projeto que organiza a ampliação do número de doenças que poderão ser detectadas pelo teste do pezinho. Vamos ouvir a reportagem de Maria Neves.
7: A Comissão de Saúde da Câmara dos Deputados aprovou o projeto que estabelece os prazos para ampliação dos problemas de saúde incluídos no teste do pezinho. Uma lei de 2021 lista 13 doenças a serem detectadas no exame. A legislação determina ainda que o Programa Nacional de Triagem deve ampliar a testagem em 5 etapas, mas não estabelece a data para início de cada fase. Hoje, o Sistema Único de Saúde testa os recém-nascidos apenas para 7 condições previstas na primeira fase, que inclui hipotireoidismo, toxoplasmose e hiperplasia adrenal. Pelo texto aprovado, a segunda etapa de ampliação do teste do pezinho, que inclui a detecção de doenças raras genéticas e metabólicas, deverá estar em vigor até 2027. As demais etapas deverão ser implantadas a cada 2 anos depois de concluída a segunda fase. A relatora, a deputada Rosângela Moro, de São Paulo, ressalta que a triagem neonatal é uma das formas mais eficazes de prevenção em saúde infantil. Ela lembra que a detecção precoce de enfermidades permite intervenções terapêuticas antes da manifestação de sintomas.
8: A triagem, ela faz o diagnóstico de doenças antes mesmo delas se manifestarem. É extremamente importante que as mães exijam, levem os seus neonatos para fazer a triagem neonatal. Quanto antes diagnosticado, você trata, até impede o desenvolvimento da doença. Um dos exames, por exemplo, ele impede o retardo mental das crianças, se for diagnosticado e tratado como dentro do devido prazo.
7: Ao apresentar o projeto, o deputado Eduardo da Fonte, do PP de Pernambuco, afirmou que as doenças raras atingem cerca de 13 milhões de pessoas no Brasil. Segundo o parlamentar, 75% dos acometidos por essas enfermidades são crianças e 30% delas morrem antes dos 5 anos de idade. Na opinião do deputado, ainda que as doenças raras não tenham cura, a detecção precoce é importante porque permite o tratamento adequado que reduz as complicações e o risco de morte. A proposta que estabelece datas para ampliação do teste do pezinho ainda será analisada pelas comissões de Finanças e Tributação e de Constituição e Justiça. Da Rádio Câmara de Brasília, Maria Neves.
4: Saúde.
6: Hugo Leal, do PSD do Rio de Janeiro, critica o entendimento da Justiça Federal, que, segundo ele, pode dificultar a avaliação de pessoas com autismo leve e restringir o reconhecimento de direitos. Para ele, a medida contraria avanços aprovados na proteção às pessoas com deficiência.
5: O deputado também manifesta preocupação com possíveis impactos no acesso a benefícios sociais por famílias atípicas. Hugo Leal informa ainda que solicitou audiência pública para discutir os efeitos da medida e cobrar esclarecimentos sobre o tema.
4: Direitos Humanos.
6: Em defesa do Bolsa Família, Benedita da Silva, do PT do Rio de Janeiro, afirma que o programa é um instrumento de dignidade e combate à fome. Segundo a deputada, a maioria dos beneficiários conseguiu deixar o auxílio ao longo dos anos por meio da inserção no mercado de trabalho.

0: trabalho.
1: Benedita da Silva também aponta contradição em setores da elite que criticam investimentos sociais à população mais pobre, mas silenciam diante de subsídios e isenções concedidos a grandes empresas. Ela ressalta que as políticas de transferência de renda foram fundamentais para retirar o Brasil do mapa da fome.
2: Economia. Câmara estende imunidade tributária das igrejas para a compra de bens e serviços destinados ao funcionamento das entidades. O repórter Marcelo Larcher tem as informações.
3: O plenário da Câmara aprovou proposta de emenda à Constituição que amplia a imunidade tributária das igrejas de qualquer culto para alcançar também a compra de bens e serviços necessários ao funcionamento das entidades religiosas. Imunidade tributária é quando o governo fica proibido de cobrar um imposto. A imunidade sobre patrimônio e renda já está assegurada às igrejas por diversas leis. A proposta aprovada deixa claro na Constituição que a imunidade tributária vai valer também para a aquisição de bens ou serviços necessários para a implantação, manutenção e funcionamento das entidades religiosas e templos de qualquer culto. A imunidade é estendida ainda para as creches, comunidades terapêuticas, mosteiros, seminários, conventos, serviços de acolhimento institucional, atividades sociais e assistenciais e demais atividades sem fins lucrativos. As condições e critérios de habilitação terão de ser definidas por lei complementar que ainda vai ser aprovada. Relator da proposta, o deputado Dr. Fernando Máximo, do PL de Rondônia, diz que a proposta dá mais segurança jurídica para a imunidade já prevista na Constituição. Deputados da base do governo disseram que a proposta amplia um privilégio e permite que entidades ligadas à igreja sejam também beneficiadas por uma renúncia fiscal que será paga pelos demais contribuintes. Foi o que disse o deputado Pedro Czai, de Santa Catarina, líder do PT.
4: Três leis e a Constituição deixa claro o apoio, a isenção tributária, a imunidade. Agora, o que se quer é extrapolar por várias modalidades de imunidade tributária, como alguém dá uma palestra, ganha 200 mil, alguém compra um avião de 20 milhões, porque vai ser para atividade religiosa.
3: O autor da proposta, deputado Marcelo Crivella, do Republicanos do Rio de Janeiro, diz que a imunidade prevista na Constituição para as igrejas não existe na prática.
5: É só isso que nós queremos. Que a imunidade prevista na Constituição aconteça na prática. Eu já paguei imposto sobre tudo. O dinheiro que eu dou para a igreja não é para pagar imposto de novo. E outra coisa, se comprar um avião, um helicóptero, o senhor acha que a Receita Federal vai devolver isso?
3: A proposta de emenda à Constituição que amplia a imunidade tributária das igrejas de qualquer culto seguiu para análise do Senado. Da Rádio Câmara de Brasília, com informações de Daniele Lessa e Antônio Vital, Marcelo Larcher.
2: Justiça.
1: Para Rogério Correia, do PT de Minas Gerais, o suposto uso de fundos de previdência estaduais, como o Rio Previdência, em instituições privadas, levanta suspeitas de favorecimento político. Ele alega que as denúncias sobre o Banco Master revelam uma relação que envolve integrantes da oposição.
2: Rogério Correia cobra a responsabilização de todos os envolvidos no caso e exalta a atuação das instituições de controle e do judiciário. O deputado espera que as investigações alcancem todos que desviaram os recursos de aposentados.
1: Marcon, do PT Gaúcho, denunciou supostos esquemas ligados ao Banco Master. Ele alega que o senador Flávio Bolsonaro teria visitado o banqueiro Daniel Vorcaro em busca de repasses para despesas do ex-deputado Eduardo Bolsonaro nos Estados Unidos e formação de Caixa 2 para campanhas eleitorais.
2: Marcon exigiu também explicações do presidente nacional do PL, Valdemar da Costa Neto, e da liderança da legenda no Rio Grande do Sul sobre as graves acusações de desvios e benefícios financeiros ilícitos.
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2: Votação.
1: A Câmara aprovou um projeto que cria incentivos para a indústria nacional de fertilizantes. A repórter Daniela Lessa explica que a intenção é tornar o Brasil menos dependente do mercado externo.
0: O plenário da Câmara aprovou o projeto que prevê diversos benefícios tributários, ou seja, descontos no pagamento de impostos para estimular a produção de fertilizantes no Brasil. O projeto cria o Programa de Desenvolvimento da Indústria de Fertilizantes, o Profert, que concede até 10 bilhões de reais em subsídios em 5 anos para fábricas de fertilizantes. Hoje o Brasil importa mais da metade dos fertilizantes e fosfatos utilizados na agricultura, principalmente de países como a Rússia, a China e os Estados Unidos. A proposta, já aprovada pelo Senado, está baseada em renúncia de receitas, ou seja, o governo deixa de cobrar impostos para estimular o setor. O texto final, apresentado pelo relator, deputado Júnior Ferrari, do PSD do Pará, limita essas desonerações em 2 bilhões de reais por ano e fixa prazo máximo de 5 anos para os benefícios. O projeto beneficia empresas com projetos aprovados pelo Ministério da Agricultura. Além disso, obriga a mistura obrigatória de fertilizantes nacionais no produto consumido e comercializado no país, começando com 2% ano que vem e chegando a 30% em 10 anos. O argumento é que o Brasil precisa ficar menos dependente do mercado externo. As medidas foram criticadas pelo deputado Gilson Marques, do Novo, de Santa Catarina.
7: Ele trocou a antiga forma de lidar com o problema, que era a desoneração tributária de IPI, COFINS, e ele abandonou essa forma de incentivo para ter uma outra forma de incentivo, que na verdade é uma reserva de mercado, ou seja, beneficiar poucos indicados. E, além disso, ele se apoia em pilares que nós não concordamos. Por exemplo, a mistura obrigatória de fertilizantes nacionais. Isso não faz sentido nenhum.
0: A proposta também permite que o governo federal crie linhas de financiamento a projetos de produção, pesquisa e infraestrutura, o que ficará a cargo do BNDES. De acordo com o relator, Júnior Ferrari, a dependência de fertilizantes de outros países deixa o país vulnerável.
8: Esse projeto, ele é de suma importância, porque o Brasil, ele é um dos maiores produtores de alimentos do mundo. E hoje importamos cerca de 85% a 90% dos fertilizantes. Então corremos o risco de falta de alimento no Brasil e no mundo. Daí a importância desse projeto, porque é uma questão econômica, mas muito mais, e principalmente, é uma questão de segurança alimentar.
0: Como foi alterado pela Câmara, o projeto que cria o Programa de Desenvolvimento da Indústria de Fertilizantes, com benefícios tributários para aumentar a produção nacional, voltou para análise do Senado. Da Rádio Câmara de Brasília, com informações de Antônio Vital, Daniele Lessa.
9: Agricultura.
2: Emidinho Madeira, do PL de Minas Gerais, denunciou o desvio de 850 milhões do Fundo de Defesa da Economia Cafeeira, principal aporte do governo federal ao setor. O parlamentar afirma que os recursos devem ser utilizados exclusivamente no fortalecimento da produção.
1: Emidinho Madeira cobrou ainda a redução imediata das taxas de juros do Funcafé para aliviar os custos dos produtores que enfrentam instabilidade de preços e sequelas de anos de seca, especialmente no estado mineiro.
9: Turismo.
2: Bacelar do PV celebra o desempenho da Bahia na atração de turistas internacionais e atribui o avanço do setor, entre outras coisas, à ampliação da conectividade aérea. O deputado também faz críticas à condução da política de turismo durante a gestão anterior.
1: Bacelar lembra ainda que o aumento da chegada de visitantes estrangeiros e a relevância econômica da atividade têm impulsionado a expansão do setor. Segundo ele, tudo isso reflete políticas públicas de incentivo ao turismo nacional.
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9: Trabalho.
2: Câmara aprova a redução da jornada semanal para 40 horas e 2 dias de descanso remunerado. O repórter Antônio Vital acompanhou a votação.
9: A Câmara dos Deputados aprovou por 472 votos a favor e apenas 22 contrários a proposta de emenda à Constituição que reduz a jornada normal de trabalho para até 40 horas semanais e garante 2 dias de repouso semanal remunerado aos trabalhadores. Horas antes, o texto apresentado pelo relator, deputado Léo Prates, do Republicanos da Bahia, foi aprovado em uma comissão especial por 34 votos a 4. No plenário, o texto aprovado foi uma emenda apresentada pelo líder do PT, Paulo Pimenta, do PT do Rio Grande do Sul, praticamente idêntica ao aprovado na comissão e resultado de um acordo entre a maioria dos partidos. A aprovação desse texto alternativo impediu que fosse votada, a pedido do PL, outra proposta de emenda à Constituição, apresentada pela deputada Érica Hilton, do PSOL de São Paulo, que reduzia a jornada de trabalho para 4 dias por semana e foi analisada junto com o texto aprovado. Além da jornada de 40 horas semanais, o texto aprovado, conhecido como PEC do fim da escala 6x1, prevê que um dos 2 dias de descanso deverá ser preferencialmente aos domingos. A redução da jornada e a ampliação do descanso devem acontecer sem qualquer tipo de redução nos salários. Essa garantia também vale para os pisos salariais. A adoção da medida será gradual. 60 dias depois da publicação da emenda, a jornada normal não poderá passar de 42 horas semanais. Depois de 1 ano, deverá cair para 40 horas. A proposta foi criticada por deputados da oposição, inclusive do PL, que tentou aprovar proposta que não tinha sido objeto de acordo no plenário. Para o deputado Bibo Nunes, do PL do Rio Grande do Sul, a medida proíbe as pessoas de trabalharem.
11: Estão querendo proibir de trabalhar nesse país. Não tem lugar no mundo que proíba de trabalhar. A esquerda só sabe viver de bocas e tetas. É com o trabalho que se vive. Trabalho honra, dignifica.
9: O deputado Carlos Zaratini, do PT de São Paulo, criticou a tentativa de aprovação de texto que não tinha sido objeto de acordo.
12: Um destaque fake. Por que fake? Porque a maioria do PL atuou o tempo todo contra a PEC que acaba com a escala 6x1 e coloca a jornada de 40 horas. Chegaram a apresentar aqui uma emenda onde teria um prazo de implantação dessa modificação de 10 anos. Mas agora eles dão uma de radical.
9: A proposta foi criticada por outros deputados da oposição. O deputado Kim Kataguiri, do Missão de São Paulo, considerou a aprovação da proposta uma medida eleitoreira que não trará benefícios reais ao trabalhador.
13: Aliás, o melhor cenário para mim era nem ter transição, era começar agora. Quanto antes começar, antes as pessoas vão saber que é uma farsa, que a vida delas não mudou, não melhorou, que elas não vão estar trabalhando menos.
9: O texto permite que convenções ou acordos coletivos estabeleçam regime de compensação, inclusive para categorias com jornadas diferenciadas. Outro trecho prevê que lei complementar estabeleça medidas de transição para microempreendedores individuais, microempresas e empresas de pequeno porte. A proposta também permite que empresas que prestam serviço de mão de obra terceirizada para o serviço público, por meio de licitação, reduzam a carga horária dos funcionários após a alteração do contrato. Ao defender a importância de mais tempo livre para os trabalhadores, o autor de uma das propostas que deu origem à mudança, deputado Reginaldo Lopes, do PT de Minas Gerais, destacou as consequências de jornadas extensas para a saúde mental do trabalhador.
14: Nenhum setor econômico perde, muito pelo contrário. O que prejudica uma economia, uma empresa, é o seu trabalhador, seu colaborador adoecido. E hoje nós temos uma pandemia de doença mental no país.
9: O presidente da Câmara, Hugo Mota, classificou a aprovação como histórica. Depois de aprovada em 2 turnos de votação, a PEC do fim da escala 6x1 seguiu para análise do Senado. Da Rádio Câmara de Brasília, com informações de Daniele Lessa, Antônio Vital.
1: Padre João, do PT de Minas Gerais, afirma que o fim da escala 6x1 restringe acordos trabalhistas que desrespeitem um novo limite de horas. Ele também relaciona a alteração constitucional ao combate à exploração do trabalho e à sobrecarga enfrentada principalmente por mulheres.
2: Heloísa Helena, da Rede do Rio de Janeiro, afirma que o debate sobre o fim da escala 6x1 representa uma reivindicação histórica dos trabalhadores. Para ela, a mudança pode melhorar a qualidade de vida e reduzir a sobrecarga enfrentada por diferentes categorias profissionais.
1: Segundo Alexandre Lindemeyer, do PT do Rio Grande do Sul, a redução da jornada de trabalho é uma pauta histórica para o parlamento brasileiro. Ele observa que, com o avanço da tecnologia, não há mais justificativa para manter uma jornada que adoece os trabalhadores.
2: Bebeto, do PP do Rio de Janeiro, declara posicionamento favorável ao projeto que acaba com a escala de trabalho 6x1. O parlamentar relembra sua trajetória profissional como servente de pedreiro, camelô e feirante para reforçar seu compromisso com a defesa dos direitos dos trabalhadores.
1: Welter, do PT do Paraná, celebrou o avanço da votação para o fim da escala 6x1, destacando o impacto positivo da medida para mulheres, jovens e trabalhadores rurais. Segundo ele, a mudança promove uma rotina mais humana, além de alinhar o Brasil aos padrões de países desenvolvidos.
2: Pedro Paulo, do PSD do Rio de Janeiro, defendeu o fim da escala 6x1, destacando que a medida vai beneficiar milhões de trabalhadores ao reduzir o desgaste físico e mental. Ele afirmou ainda que o descanso adequado eleva a produtividade e saúde mental do trabalhador.
1: Ana Pimentel, do PT de Minas Gerais, afirma que a redução da jornada de trabalho sem redução salarial será uma conquista histórica dos trabalhadores brasileiros. A deputada afirma que o fim da escala 6x1 representa uma medida de justiça para quem enfrenta sobrecarga laboral.
2: Termina agora o Jornal Câmara dos Deputados, produzido pela Rádio Câmara. O programa teve trabalhos técnicos de Everson Urani e apresentação de José Carlos Andrade e Márcio Aquilissardi. Uma boa noite para você.
1: Uma ótima noite. A Voz do Brasil volta amanhã.
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4: Nova Brasil, voltamos com Johnny Love. É isso mesmo, de volta com a banda Metrô e Léo Jaime.
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0: E acabou, fica por aqui, de volta amanhã. Obrigado pela sintonia, siga conosco na Rede Nova Brasil FM. Obrigado por estar sempre conosco. Um forte abraço, até a próxima edição do Arquivo Nova Brasil FM. Até breve.
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6:04. Bom dia para você que tá aqui na sintonia da Nova Brasil nesta sexta-feira. Hoje é dia 29 de maio de 2026. Por aqui, Cláudia Nakazato. Vamos juntos aqui pela Nova Brasil FM, uma empresa do Grupo Tati de Comunicação. Você pode nos ouvir pelo rádio, pelo aplicativo ou então pelo site novabrasil.com. Nessa próxima hora, a gente vai conferir a previsão do tempo e muita música boa, começando com Adriana Calcanhoto Maresia. Bom dia para você.

0: Nova Brasil e o Roupa Nova com Dona.
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0: Agora são 6h15, Maria Clara Sasaki vem chegando com as informações do tempo para esta sexta-feira.
2: Olá a todos que nos acompanham nesta última sexta-feira de maio, que promete uma condição de tempo firme em grande parte do Brasil. E para este final de semana, algumas instabilidades na região sul podem provocar chuvas isoladas entre Santa Catarina e o estado do Paraná. E conforme estas instabilidades avançam, podem provocar também chuvas fracas pelo sudeste entre São Paulo, Rio de Janeiro e sul de Minas Gerais. No nordeste, o fim de semana será bem aproveitável, especialmente aí nas áreas litorâneas. A temperatura fica na casa dos 30 graus em Salvador, Maceió e Recife, faz até 32 em Fortaleza, e se chover é algo bem passageiro. Já no interior da região, tem potencial para temperaturas muito elevadas, então cuidado com a hidratação. No centro-oeste também nada de chuva neste final de semana. Em Brasília, tempo firme e máximas hoje na casa dos 27 graus. No sudeste, a temperatura chega a 22 em São Paulo, tem bastante nebulosidade, a sensação ainda é de friozinho e essa condição persiste para o final de semana. No Rio de Janeiro, hoje, máxima de 25 graus e em Vitória faz até 30. Maria Clara Sasaki, da Tempo Ok Meteorologia, para Nova Brasil.
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0: Nova Brasil e o Gilberto Gil com Cores Vivas, fechando esse bloco aqui pela Nova Brasil, agora 6h27. Já já tem o Jornal Nova Brasil.
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19: Governo norte-americano classifica o PCC e o Comando Vermelho como organizações terroristas.
20: Polícia Federal faz nova operação contra a lavagem de dinheiro através de instituições financeiras.
19: E atenção, é hoje. A Receita Federal começa o pagamento da restituição do imposto de renda. Mas atenção, também é hoje que acaba o prazo para entregar a declaração da pessoa física.
20: Investigado no caso do Banco Master, ex-governador Cláudio Castro desiste de disputar vaga no Senado pelo Rio de Janeiro.
19: E a Polícia Federal volta a negociar uma delação de Daniel Vorcaro, dono do Banco Master.
20: Neymar tem lesão de grau 2 confirmada na panturrilha e ficará fora dos amistosos da seleção brasileira antes da Copa.
19: E daqui a pouco, aqui no Jornal Nova Brasil, tem o resumo musical com o Diego Amorim e sextou com a Fabi Pereira. É já já.
20: Porque afinal de contas, ela chegou tão esperada. Hoje é sexta-feira, minha gente. Vamos juntos a partir de agora, nesse dia 29 de maio de 2026. Esta edição do Jornal Nova Brasil já está no ar para você.
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19: Muito bom dia, Stephanie Alves. Muito bom dia a você que nos acompanha em toda a rede Nova Brasil, em São Paulo, em Campinas, em Ribeirão Preto, Araçatuba, São José dos Campos, Mococa, Brasília, Recife, Salvador, João Pessoa, na região da Mantiqueira, no sul de Minas Gerais, no Rio de Janeiro, pela Rádio Nova Paradiso. A gente está aí no seu rádio, estamos também no aplicativo da Nova Brasil, a gente está no site novabrasil.com, estamos no YouTube, nosso canal, que é o Jornalismo Nova Brasil, já transmitindo com imagens dos nossos estúdios. Ali eu vejo na janelinha da Stephanie, tem um reflexo, é o sol nascendo? É, nossa, que é isso, gente?
20: Por incrível que pareça, Mauro,
19: é isso
20: todos os dias no nosso... Olha isso,
19: Brasília.
20: Olha essa imagem.
19: Olha,
20: quando
19: o
20: eu falo pra
19: Brasília.
20: Vocês que é pintura, minha gente, é que o negócio aqui tá caprichado mesmo, o cerrado, essa época do ano. Quem não conhece, tem que visitar, porque o céu é um espetáculo à parte. Vale a pena a gente só deitar assim, ó, e ver ele mudar de cor nesse comecinho da manhã e no finzinho da tarde.
19: É, olha só que lindo. Quem tá na nossa transmissão no YouTube tá vendo aí essa imagem ao vivo aí do nascer do sol, do nascer do dia lá em Brasília, capital federal. Lindo, lindo, lindo. Nossa, que beleza. Em compensação aqui em São Paulo, vamos botar a imagem também pro pessoal ver, né? Já... Não dá nem pra ver.
20: A do estúdio. É o que temos.
19: Acaba refletindo a imagem aqui do estúdio. É o reflexo da imagem do estúdio. Tá tudo escuro lá fora. Quem tá vendo pelo YouTube tá vendo que atrás de mim aqui tá tudo escuro. Temos 14 graus nessa manhã de sexta-feira aqui em São Paulo. Mas o noticiário tá quente, Stephanie. Então vamos a ele.
20: Vambora, e sexta-feira é aquele dia, né? Tem muito assunto aqui pra gente, tem resumo musical, tem sextou e é claro que aí faltam aí 13 dias, né, minha gente? Vamos falar de Copa?
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20: Weber Lima já se conectou com a gente direto lá de Teresópolis, ele que está colado na seleção brasileira, que impasse terá nas mãos agora Carlo Ancelotti, né, Weber? Muito bom dia pra você, lesão de grau 2 confirmada na panturrilha de Neymar, fora dos amistosos, muito provavelmente fora da estreia, e ele que dizia que só ia levar quem tivesse 100%, e aí, hein?
22: Bom dia, Stephanie, bom dia, Mauro, bom dia, ouvinte na Nova Brasil. É complicado, né? Ficou claro que o italiano acabou mentindo logo de cara, né? Falou que só levaria 100%, o jogador 100%. E eu sou um dos caras que defendeu muito a convocação do Neymar para a Copa do Mundo. Mas é aquela história,
20: foi
22: tem
20: mesmo
22: que tomar cuidado com o que se fala, né, Stephanie? Porque a gente não sabe o futuro, né? E foi isso que aconteceu. O Ancelotti já caiu em contradição com essa história do 100% que o Neymar está longe do 100% com essa lesão na panturrilha. Só para a gente voltar um pouquinho na história, em 98, o Zagallo e o Zico, que comandavam a comissão técnica da seleção brasileira, cortaram o Romário pelo mesmo motivo, né? Inclusive o Romário ficou muito bravo, o Vasco armou um amistoso antes da Copa do Mundo, dias antes da final da Copa do Mundo, para provar que o Romário teria condições de jogar a final da Copa do Mundo. E depois de tudo que aconteceu, né, quem sabe o Romário presente na final de 98, a história não seria diferente com a presença do Romário lá. A gente sabe o que aconteceu, né? A convulsão, sabe ou não sabe, né? Dizem que foi uma convulsão do Ronaldo e ele entrou baleado para aquela final contra a França, que o Brasil acabou atropelado pelo selecionado francês. Agora, sobre a seleção brasileira, ontem o Rodrigo Lasmar veio à coletiva. Na verdade, foi um anúncio, né? Não teve, a imprensa não teve direito à resposta, né? À pergunta, melhor dizendo, a questionamentos, né? Ao médico da seleção brasileira, e disse realmente que o atleta tem uma lesão de grau 2 na panturrilha, 21 dias, Stephanie. Quer dizer, já perdeu os amistosos contra o Panamá no próximo domingo no Maracanã, depois, dia 6 de junho, ou outro sábado, contra o Egito nos Estados Unidos, perdeu a abertura, a estreia do Brasil na Copa do Mundo, dia 13, contra Marrocos, e acho difícil, viu, jogar contra o Haiti. Com o Haiti, você pode jogar com o terceiro time que o Brasil provavelmente vai aplicar uma das maiores goleadas da história da Copa do Mundo. Oh. Então, é bobagem colocar o Neymar nesse jogo, e provavelmente vão segurá-lo outra partida da Escócia, ou até mesmo para a primeira partida, depois já na fase do mata-mata do 16avos, antes das oitavas de final, porque esse ano, né, nessa edição da Copa do Mundo, não temos apenas 7 jogos para conquistar o título, e sim 8, né, temos o acréscimo de uma fase de mata. Então, é isso, e a seleção brasileira treinou e teve a presença de Luiz Felipe Scolari, treinador da seleção brasileira, campeã pela última vez em 2002, o jejum já se iguala de 70 a 94, né? A última vez em 2002, lá no Japão e Coreia do Sul, lembrando, né, que naquela ocasião também o Filipão não levou o Romário por conta da saída, da escapada na noite uruguaia com aeromoças, e o Romário acabou ficando de fora da Copa do Mundo, Stephanie Mauro.
20: Ô, Weber, mas clima para corte, você que está aí acompanhando de pertinho, clima para corte de Neymar, você não está percebendo, não, né? Ele deve permanecer assim, injuriado mesmo, mas permanece no grupo.
22: Ah, não, tá claro que ele permanece. Tá, assim, nas palavras do médico, já ficou claro que são 21 dias para recuperação. Quer dizer, ele vai se recuperar, né? Ele vai se recuperar e a gente vai levar o Neymar. Lembrando, ontem o Mauro fez esse questionamento, lembrando que o Brasil tem até 24 horas antes da partida de estreia para avaliar,
0: substituir,
22: antes,
0: né?
22: O Brasil começando, aí não pode mais escrever ninguém, ele pode trocar essa justificativa da lesão, mas com a lesão grau 2 e 21 dias, vai dar tempo, né? Vai dar tempo dele recuperar, ele vai continuar no grupo e mostra um pouco, né, da dependência do nosso futebol em relação ao Neymar na última década, se a gente pode dizer assim, ou até mais que isso. Ontem eu até questionei o goleiro Everton, porque nós tivemos nas outras Copas, eu fiz um recorte aí de 90 para não ir tão para trás, de 90 para cá, só para vocês terem uma ideia, mostrando um pouco também que tem uma relação com essa questão do Neymar, essa dependência do jogador, e que é um problema para o nosso futebol. Para vocês terem uma ideia, de 2014 a 2018, nós tivemos 6 remanescentes. De 2018 a 2022, 9 remanescentes, que é mais ou menos de 6 a 8, 5. Eu fiz um recorte de 90 para cá, é mais ou menos isso, mas dessa vez não. Nós temos 15 remanescentes da última Copa, o que mostra que o nosso futebol está perdendo a renovação. O nosso futebol não está renovando, e que é um problema. Por isso que o Neymar está indo machucado, está indo à Copa do Mundo. É uma coisa inédita no nosso futebol. É inédito também a questão, é histórico, a questão dos 3 goleiros, né? Todas as Copas o Brasil muda os seus goleiros, e dessa vez não vai repetir todos da última Copa, Mauro e Stefan.
0: E rapidinho, só pra gente encerrar, domingo então tem um amistoso contra o Panamá e em seguida o Brasil viaja, né?
22: É isso aí, Mauro. Domingo, transmissão da Nova Brasil a partir das 18 horas, direto do Maracanã, Brasil e Panamá, e depois a viagem para os Estados Unidos e o jogo contra o Egito no outro sábado, Mauro.
19: Amistoso no Maracanã, o último do Brasil na despedida aqui do Brasil antes de ir para a Copa do Mundo. Weber vai acompanhando. Bom trabalho para você, Weber. Até segunda-feira.
22: Valeu, Mauro. Obrigado. Beijão, Stephanie. Ótimo final de semana para vocês.
20: Bom fim de semana, sem Neymar, mas com o nosso craque Weber Lima acompanhando aí a seleção brasileira. Bom, vamos seguir girando aqui pelo esporte, porque a gente tem que passar também os resultados da noite de ontem pelas equipes brasileiras, né, que jogaram a Libertadores. E teu Palmeiras, hein, Mauro?
19: Normal.
20: Vai dizer que deu óbvio, certeza. Tá, ué.
19: Não foi?
20: Contra a fortíssima equipe do Júnior Barranquilla
19: também. Dessa vez fez o que tinha que fazer, né? Porque não vinha fazendo. Agora isso. Fez o que tinha que fazer contra um time mais fraco. Jogando em casa, foi lá, goleou e se classificou 4-1 em cima do Júnior Barranquilla.
20: Bom, e aí ele volta com essa moral aqui de líder do Campeonato Brasileiro, de classificado para as oitavas de final da Libertadores.
19: Segue o líder. A vida. Segue o líder.
20: É isso. Tá assim o palmeirense hoje nessa marra toda, minha gente. Olha, o Cruzeiro também goleou, tá? Atropelou o Barcelona de Guayaquil, também tá classificado para as oitavas. Lembrando que o sorteio da próxima fase da Libertadores é hoje, e a Conmebol faz esse sorteio a partir do meio-dia. Corinthians, Cruzeiro, Flamengo, Fluminense, Mirassol e Palmeiras são os brasileiros que permanecem vivos aí na competição. Saindo um pouquinho dos gramados, olho no tênis também, hein, minha gente? Daqui a pouquinho, às 10h30 da manhã, teremos o brasileiro João Fonseca em quadra, apenas contra Novak Djokovic pela terceira rodada do torneio de Roland Garros, do qual Djokovic é tricampeão. Só isso, tá? Fonseca tem dito que essa vai ser a realização de um sonho pra ele, né? Ele diz que é muito fã do Djokovic desde que era outro dia também, né? Que o João Fonseca era criancinha, mas ele é muito fã do Djokovic, é um dos ídolos dele desde que ele cresceu, né? Acompanhando o tênis. Diz que o maior sonho dele era enfrentar o Djokovic. Tá aí hoje, às 10h30, daquelas partidas pra gente parar na frente da televisão e torcer muito. Quem sabe? Às 10h30 a gente confere. 6h44. Já vamos seguir aqui com o nosso noticiário, vamos avançar nesse jornal da Nova Brasil. 6h44, vamos girar com a nossa reportagem agora?
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19: E a Receita Federal começa hoje a realizar o pagamento do primeiro lote da restituição do Imposto de Renda 2026. Então, além de ser uma sexta-feira, pode ser uma sexta com dinheiro no bolso para muita gente. Os depósitos seguem até agosto e vão respeitar critérios de prioridade, além da ordem do envio das declarações. Hoje também é o último dia para entregar a declaração da pessoa física. Quem tem todas as informações é o repórter Éder Martins, direto de Ribeirão Preto.
2: A partir desta sexta-feira, começa aquele que é o lado, digamos, agradável do processo de declaração de imposto de renda no Brasil. Afinal, estamos falando sobre restituição e este vai ser o maior lote da história, com quase 9 milhões de contribuintes contemplados e um total de cerca de 16 bilhões de reais em pagamentos, como explica José Augusto Picão, especialista em contabilidade em Ribeirão Preto.
3: E dentro desse volume está a maioria que são os idosos, aqueles de 60 a 80 anos, professores, aqueles que entregaram a declaração indicando o PIX lá para receber mais rápido, entendeu? Então esse pessoal tem a prioridade para receber esse valor já no primeiro lote.
2: De acordo com a Receita Federal, o segundo lote de restituição do Imposto de Renda 2026 será pago no dia 30 de junho. De Ribeirão Preto, Éder Martins.
20: E agora a gente vai falar sobre um tema, vou falar aqui, ó, vai ter gente se contorcendo aí em casa, no carro, dignidade menstrual, um tema que ainda é tabu para muita gente, né, infelizmente. E um estudo realizado pelo Instituto Alana apontou que as dores menstruais tiram pelo menos 4 de cada 10 meninas da sala de aula no país. A nossa repórter Dani Rivas, direto de São José dos Campos, tem mais informações pra gente.
4: 6 em cada 10 estudantes dos ensinos fundamental e médio que menstruam relatam ter cólicas fortes ou moderadas que atrapalham a rotina escolar e exigem o uso de medicação. E quase 4 em cada 10 alunas faltam às aulas todos os meses por causa das dores menstruais. Os dados são de uma pesquisa do Instituto Alana, em parceria com o Instituto Equidade. O levantamento ouviu mais de 2.500 estudantes em todo o país e mostra que as cólicas são o principal motivo das ausências escolares entre as meninas. E entre os outros sintomas estão cansaço, dor de cabeça, dor no corpo e até vergonha ou medo de vazamentos. De acordo com o estudo, os sintomas podem levar a até 2 dias de falta por mês, o que impacta o aprendizado e o vínculo das alunas com a escola. A pesquisa também apontou desigualdade racial. Meninas negras faltam mais às aulas por questões menstruais do que meninas brancas. E especialistas alertam que muitas delas acabam normalizando a dor e demoram mais para buscar ajuda. Outro ponto destacado é a falta de infraestrutura e também de produtos de higiene, principalmente nas regiões norte e centro-oeste do país. Especialistas defendem também que as escolas criem protocolos para acolher as alunas, justificar ausências e também ampliar o debate sobre saúde menstrual dentro das salas de aula. De São José dos Campos, Dani Rivas.
5: 6:48, tempo para a gente falar de eleições aqui no Jornal Nova Brasil.
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5: O ex-governador do Rio de Janeiro, Cláudio Castro, avisou ontem à cúpula do PL que não vai mais disputar uma vaga no Senado. Até abril, Castro liderava as pesquisas para senador no Rio de Janeiro. Este ano, assim como no resto do país, o estado vai eleger 2 nomes para um mandato de 8 anos. Cláudio Castro renunciou ao cargo de governador em março para evitar uma cassação pelo Tribunal Superior Eleitoral num projeto que acabou o condenando por abuso de poder político e econômico. Essa decisão também o tornou inelegível, mas o ex-governador ainda poderia apresentar recursos e registrar a candidatura ao Senado. O ex-governador também é um dos principais nomes investigados pela Polícia Federal na Operação Compliance Zero, que apura as fraudes envolvendo o Banco Master. Na última terça-feira, ele foi alvo de mandados de busca e apreensão na casa dele. A Polícia Federal investiga aportes de 3,7 bilhões de recursos públicos do estado do Rio de Janeiro no Banco Master. As datas dos aportes coincidem com encontros de Castro com Daniel Vorcaro, dono do Banco Master, em viagens ao exterior. Ontem, a Globo News revelou novas mensagens encontradas pela Polícia Federal no celular de Vorcaro, trocadas com Cláudio Castro. Nelas, o então governador confirma a presença em jantares, em até uma degustação.

0: questões agora de candidaturas, tá? O PSB, o Partido Socialista Brasileiro, decidiu lançar o nome do ex-ministro Márcio França para concorrer a uma vaga no Senado por São Paulo. A sigla que compõe o governo Lula está buscando apoio do PT. Em troca, apoiaria o nome de Fernando Haddad na disputa pelo governo de São Paulo. As informações são do Portal G1. Assim como no Rio de Janeiro e no restante do país, São Paulo também vai eleger dois senadores esse ano. Caso o Planalto apoie o nome de Márcio França, ainda vai ser necessário quem disputaria a segunda vaga, né? Com quem ficaria essa vaga restante. Os principais nomes são o da ministra do Planejamento, Simone Tebet, que em março deixou o MDB depois de 30 anos, né, para se filiar ao PSB. Tem também aí no páreo o da ministra do Meio Ambiente, Marina Silva. As duas se desincompatibilizaram, ou seja, né, deixaram os cargos que ocupavam aí no governo federal no tempo determinado pela legislação eleitoral para que pudessem concorrer. São dois nomes fortes a ver, né, se quem é que fica com a segunda vaga, se é que as duas ficarão com uma só vaga e a candidatura de Márcio França vai realmente à frente.
1: Saindo do Sudeste, ontem tivemos uma nova pesquisa Datafolha com as intenções de voto para o governo de Pernambuco. A governadora Raquel Lira, que vai disputar a reeleição pelo PSD, Dedidado, ultrapassou o ex-prefeito do Recife, João Campos, do PSB, Dedibola. No cenário de segundo turno, Raquel Lira tem 51% das intenções de voto contra 44% de João Campos. No levantamento anterior de abril, João Campos liderava com 50% contra 38% de Raquel Lira. No cenário estimulado de primeiro turno, Raquel Lira aparece com 48%, João Campos com 43%, Ivan Moraes do PSOL aparece com 2%. Brancos e nulos são 4% e 2% dos Brancos e nulos são 4% e 2% dos entrevistados disseram não saber em quem votariam. O levantamento ouviu 1.022 eleitores em 48 municípios entre os dias 25 e 27 de maio. A margem de erro é de 3 pontos percentuais para mais ou para menos.
0: 6h52, passamos aí pelo Brasil, pelas principais notícias do Brasil. Vamos dar uma olhada também para o que está acontecendo para fora do nosso território. Vamos girar o mundo.
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0: Bom, e a principal notícia, né, no noticiário internacional é essa. Marco Rubio, né, secretário dos Estados Unidos, anunciando a inclusão do Comando Vermelho e do PCC na lista de entidades terroristas. Camilo Mota aqui com a gente todos os dias. Isso acontece, né, Camilo? Horas depois do encontro dele com o senador Flávio Bolsonaro. Muito bom dia para você.
3: Bom dia, Stephanie, Mauro, você que acompanha aqui também o jornal Nova Brasil. O que o governo brasileiro não queria que acontecesse, finalmente aí veio, né? Aliás, veio por parte dos Estados Unidos. O secretário de Estado norte-americano, Marco Rubio, anunciou que Estados Unidos vão incluir o PCC e o Comando Vermelho nessa lista de organizações terroristas internacionais a partir do dia 5 de junho. No texto publicado pela Casa Branca, o governo Trump afirma que as duas organizações influenciam uma rede ilícita que se estende até os Estados Unidos e que o governo americano vai continuar usando todas as ferramentas para protegerem aí os seus interesses nacionais. Essa medida teve reação. O Fórum Brasileiro de Segurança Pública afirmou que o tema foi capturado pela disputa eleitoral e alertou para os impactos na soberania do Brasil e na cooperação internacional. O assessor especial da presidência, né, o Celso Amorim, disse também que o combate ao crime organizado exige cooperação, que as duas facções são sim um problema, mas não um pretexto para intervenção, nas palavras dele. Resultado, essa classificação dos Estados Unidos pode ampliar sanções contra o Brasil, bloquear recursos e abrir brechas para ações militares como aquelas no Caribe contra aí, embarcações e civis, inclusive o que foi defendido aí pelo senador Flávio Bolsonaro há 7 meses que acontecesse na Baía de Guanabara. A oposição ao governo Lula e o governo Tarcísio de Freitas comemoraram essa decisão tomada então pelo governo norte-americano há pouco mais de 2 semanas aí da visita do presidente Lula e também dias depois, aliás, horas depois da visita de Flávio Bolsonaro, Mauro.
1: Olha, vamos tentar analisar isso de um ponto de vista lógico, racional, sem grandes paixões. Os Estados Unidos vão bombardear barquinhos na Baía de Guanabara? Provavelmente.

0: Provavelmente não. Mas essa medida permite que eles façam isso. Isso é um risco. Provavelmente isso não vai acontecer. Agora, tem uma série de análises que foram sendo feitas a partir do momento em que os Estados Unidos anunciaram essa medida, do ponto de vista econômico. Tem uma análise interessante que saiu na Folha de São Paulo, do advogado Elber Barral, que é doutor em Direito Internacional. Ele diz o seguinte: essa medida torna crime federal nos Estados Unidos prestar suporte material à organização terrorista. Isso inclui financiamento, logística, treinamento, serviços, consultoria, transporte, qualquer apoio econômico direto ou indireto. Isso aumenta risco para os negócios, porque bancos, seguradoras, fundos de investimento, empresas de logística e multinacionais passam a tratar operações vinculadas ao Brasil como juridicamente arriscadas, né? Tem também, por exemplo, um banco que faz negócios com uma empresa com algum vínculo com grupos terroristas, por exemplo, pode sofrer uma punição por parte do governo americano. O banco pode estar fazendo negócio com uma empresa, ele nem sabe que essa empresa tem algum negócio e vínculo com um grupo terrorista, de repente um banco brasileiro está sendo sancionado pelo governo americano. Segundo a CNN, os bancos brasileiros já haviam realizado uma reunião com integrantes do governo ontem de manhã para demonstrar preocupação depois do encontro entre Flávio Bolsonaro e Donald Trump, antes mesmo do anúncio do Departamento de Estado. O economista Murilo Viana avalia que a medida dos Estados Unidos pode elevar a percepção de risco sobre o Brasil, levando os investidores a exigirem maior prêmio de risco, que pode, no fim do dia, impactar os juros básicos. Alguns fundos estrangeiros têm regras que proíbem o aporte de recursos em regiões com presença de terrorismo e em locais sancionados, que é outro fator que pode levar a medida dos Estados Unidos a afugentar investimentos, a afugentar o capital aqui do Brasil. Isso já aconteceu no México. A designação lá dos grandes cartéis mexicanos como terroristas, que aconteceu em fevereiro do ano passado, fez com que empresas multinacionais passassem a rever cadeias produtivas inteiras. Setores como automotivo, agronegócio, logística e manufatura foram submetidos a longas auditorias lá no México. Os bancos endureceram os seus procedimentos de compliance. Os fundos passaram a exigir ali regras mais duras também para operações rotineiras, consideradas rotineiras. O FMI tem um estudo que diz que esse tipo de medida pode impactar em 1,4% o crescimento econômico do país afetado por esse tipo de medida. Enfim, essa medida pode assustar os investidores. E a experiência tem mostrado que ela afugenta aqueles investimentos estrangeiros, né, em áreas que dependem muito desse dinheiro externo, como, por exemplo, infraestrutura, energia, logística, mineração, agronegócio, a indústria exportadora, o turismo, né? Então, assim, tem que olhar para o geral, tudo que pode acontecer também como consequência econômica dessa medida. E um cenário aí de pano de fundo, né? Essa medida, ela não foi tomada pelo Departamento de Estado americano a pedido do Flávio Bolsonaro. Não foi para atender o senador Flávio Bolsonaro. Ela foi tomada porque isso já faz parte de uma política intervencionista do governo Trump, que quer aumentar a sua influência na América Latina. O governo Trump, desde que assumiu esse segundo mandato, já incluiu, no ano passado, dezenas de organizações das Américas nessa classificação como terrorista. Agora, é claro que teve uma jogada política aí entre o Flávio Bolsonaro e o Marco Rubio, o secretário de Estado dos Estados Unidos. Qual foi a jogada? Para que o Flávio Bolsonaro estivesse nos Estados Unidos na véspera do anúncio dessa medida. Ou seja, isso revela também uma tentativa dos Estados Unidos de interferir na política e nas eleições brasileiras. Pelo menos pelo lado do Marco Rubio, que vai mostrando seu poder dentro do governo Trump. Claro que o Flávio Bolsonaro vai tentar faturar com discurso em cima da segurança pública, faz parte do jogo político. Mas essa jogada tem um risco para ele também. o apoio que ele tinha da Faria Lima, que já estava abalado por causa das relações dele com o Daniel Vorcaro, pode acabar de vez. Pode ter sido um tiro no pé. Camilo, rapidinho, vamos falar da guerra, Irã e Estados Unidos podem chegar a um acordo?
1: É o que tudo indica, viu, Mauro? Os Estados Unidos e o governo iraniano seguem aí negociando esse possível acordo para reduzir a tensão no Oriente Médio, mesmo após os confrontos que aconteceram ontem, né? Os Estados Unidos fizeram um novo ataque contra o Irã, que revidou. Segundo informações que circulam em Washington, uma das principais etapas do memorando em discussão prevê a reabertura do Estreito de Hormuz para a passagem aí de petroleiros. A proposta também incluiria a redução do bloqueio econômico imposto aí pelos Estados Unidos a portos iranianos e autorizações limitadas para que o Irã volte a exportar petróleo. Em troca, começaria aí um período de cerca de 2 meses para discutir temas mais sensíveis como um programa nuclear iraniano e o destino do urânio enriquecido, além do acesso de Teerã a ativos congelados no exterior. Então parece que esse termo, né, e esse acordo está sendo dividido em partes para que eles consigam finalmente chegar a uma resolução conjunta dessa guerra que já faz 3 meses que acontece.
0: Obrigado, Camilo. São 7h01. Você segue ficando bem informado, bem informada aqui no Jornalismo da Nova Brasil.
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8: Bom dia, Mauro. Bom dia, Stephanie. Ouvinte da Nova Brasil de Campinas, a prefeitura está convocando contribuintes que têm ações judiciais sobre IPTU para fechar acordos pelo programa Concilia Campinas. A medida vale para casos em que a justiça já tenha reconhecido a redução do imposto. A expectativa é encerrar cerca de 800 processos. O programa oferece descontos em juros e multas, parcelamento em até 60 vezes e pagamento via Pix. Para solicitar o acordo, o contribuinte deve procurar o advogado responsável pela ação e fazer o pedido pelo Sistema Eletrônico de Informações, o SEI da Prefeitura, em sei.campinas.sp.gov.br/externo. Em caso de dúvida, ligue para o telefone 19-2116-0603. Repetindo, 19-2116-0603.
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10: Caminho em direção à capital paulista, pelo sistema Anhanguera Bandeirantes, tem um pouquinho de diminuição de velocidade pela Anhanguera na passagem por Jundiaí, depois entre o 25 e o 22, ali no Rodoanel, mais uma vez pé no freio, e na chegada, Marginal Tietê, o motorista também encontra diminuição de velocidade pela Anhanguera. Pela Rodovia dos Bandeirantes, problemas ali somente no acesso à Marginal Tietê. 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
20: Relógio avançando rápido aqui na nossa sexta-feira, né? Ela chegou, enfim, a sexta-feira. Continuamos ao vivo para toda a nossa rede. Obrigada a você pela companhia. Já vamos direto continuar girando aqui com a nossa reportagem.
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20: Pra te deixar sempre muito bem informado, muito bem informada aí na sua manhã, e a gente pousa aqui na Capital Federal pra te contar de um desfecho, tá? Finalmente teve acordo. O governo do Distrito Federal e a União fecharam esse acerto aí pra viabilizar o empréstimo de mais de 6 bilhões de reais pro banco aqui de Brasília, o Banco Público de Brasília, o BRB. O dinheiro vai ser repassado pelo Fundo Garantidor de Créditos, né? Essa sopa de letrinhas aí que a gente se acostumou nos últimos dias, é o FGC. Esse dinheiro não vai sair dos cofres do governo federal, nem o governo federal vai ser avalista do negócio no final das contas, né? Stephanie Ferreira, nossa repórter aqui na Capital Federal, vai nos contar tudo. Bom dia.
22: Muito bom dia, Stephanie, Mauro, ouvinte da Nova Brasil. Exatamente, a saída para a crise do BRB passou por uma mesa de negociação no Supremo Tribunal Federal. O acordo foi assinado depois de uma reunião entre o GDF e a Advocacia Geral da União no gabinete do ministro Luiz Fux, que é o relator da ação em que o governo do Distrito Federal pedia a participação da União na crise do banco. Pelo acordo, o BRB terá um empréstimo de cerca de 6 bilhões e meio de reais. O ponto central é como você trouxe, Stephanie, é que esses recursos não vão sair do caixa da União. Por isso, o acordo é visto como uma vitória para o governo federal, já que a União participou dessa negociação, mas não vai precisar colocar dinheiro para socorrer o BRB. Esse dinheiro será repassado pelo FGC, o Fundo Garantidor de Créditos, para ajudar o banco a cobrir o rombo provocado pelas negociações com o Banco Master de Daniel Vorcaro. A garantia ao FGC será dada por um consórcio de bancos. E o advogado-geral da União, substituto Flávio José Romão, explicou o que acontece em caso de inadimplência do GDF. Vamos ouvir.
23: Então, dentro dessa garantia, há ainda uma contra-garantia do Distrito Federal. Ou seja, quem garante o Fundo Garantidor de Crédito são esse pool de bancos. Esse pool de bancos, numa eventual inadimplência do GDF, que a gente espera não vai acontecer, eles então seriam acionados pelo FGC e quitariam a dívida e teriam como garantia os fundos constitucionais do Distrito Federal.
22: Pois é, Stephanie, a gente até ouve do áudio, né?
0: Ali.
22: Já a voz da governadora Celina Leão já garantindo, não vai acontecer. Ela informou, inclusive, que esse empréstimo será pago em 15 anos, com 2 anos de carência. E como parte do acordo, o GDF também terá que fazer um ajuste fiscal que ainda não foi detalhado. E enviar um projeto à Câmara Legislativa para pedir autorização ao uso de fundos públicos como contragarantia na operação. Stephanie.
0: É isso, Stephanie Ferreira nos trazendo esse assunto direto aqui da Capital Federal. Ainda não temos resposta para aquela pergunta, né, de qual é o tamanho deixado pelas contas mal feitas, né, com o Banco Master. Enquanto isso, esse empréstimo só corre, por enquanto, né, as contas do Banco Público aqui de Brasília. Mauro.
1: É isso. Ainda falando sobre questões aí, digamos assim, nebulosas do mercado financeiro, a operação Fluxo Oculto, nova fase da mega operação Carbono Oculto, ampliou as investigações sobre um suposto esquema de crime organizado no setor de combustíveis, com foco em lavagem de dinheiro, sonegação fiscal e adulteração de produtos. O Camilo Mota está de volta aqui com a gente com as informações sobre essa operação, que atinge fintechs também, né, Camilo?
3: É isso mesmo, Mauro. Segundo o governo federal, 6 fintechs, ou seja, empresas do serviço financeiro, foram identificadas como bancos paralelos que teriam movimentado mais de 26 bilhões de reais entre 2022 e o ano passado para ocultar recursos ligados ao esquema. Segundo as investigações, as empresas eram usadas para fazer compensações internas entre distribuidoras, postos de combustíveis, fundos de investimento e empresas ligadas à organização criminosa. Parte dessas movimentações teria ocorrido por meio das chamadas contas bolsão, quando os recursos de clientes são concentrados aí numa única conta para dificultar o rastreamento do dinheiro. Outro eixo da operação mira a adulteração de combustíveis com nafta, que é um solvente usado para aumentar lucros e reduzir tributos. Segundo os investigadores, empresas de fachada simulavam compras para fins industriais, mas o produto acabava misturado à gasolina antes de chegar aos postos. O prejuízo estimado aos cofres públicos ultrapassa 200 milhões de reais em 2 anos. Essa ação mobilizou Receita Federal, Ministério Público de São Paulo, a Agência Nacional do Petróleo, Polícia Civil e Militar e as Secretarias de Fazenda Estaduais. Ao todo, foram 59 mandados de busca e apreensão em 5 estados, não só São Paulo, mas também Paraná, Minas, Mato Grosso do Sul e Rio de Janeiro. E o governo federal declarou que a ação tem por objetivo o estrangulamento financeiro do crime organizado.
1: Obrigado, Camilo. São 7h12. Você segue com as informações essenciais desta sexta-feira aqui no jornalismo da Nova Brasil.
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1: O deputado federal Rogério Correia, do PT de Minas Gerais, foi condenado pela Justiça do Distrito Federal a pagar uma indenização de R$20 mil ao ex-presidente Jair Bolsonaro. O motivo foi uma imagem manipulada por inteligência artificial, publicada por Rogério Correia em fevereiro deste ano. O post mostrava Jair Bolsonaro ao lado de Daniel Vorcaro, dono do Banco Master, mas não informava que a imagem havia sido gerada por um modelo de inteligência artificial. Os advogados de Bolsonaro disseram que a publicação vinculava indevidamente o ex-presidente às fraudes do Banco Master e sugeriam conivência ou participação nos esquemas. Rogério Correia, por sua vez, disse que a publicação não ultrapassou os limites do debate público e da crítica política.
0: Ano eleitoral, inteligência artificial tá aí, vamos ver, né, se a gente consegue fazer bom uso dela. Bom, enfim, 7h13, vamos seguir girando. A taxa de desemprego aqui no Brasil ficou em 5,8% no trimestre que foi encerrado no mês de abril, agora de 2026, segundo dados da PNAD Contínua, divulgada pelo IBGE. São 6 milhões e 300 mil brasileiros que estão em busca de um trabalho, estavam em busca de um trabalho lá nos meses de fevereiro a abril e não encontraram. Na comparação com o trimestre anterior, ali de novembro a janeiro, houve uma alta de 8%. Essa diferença pode ser explicada, entre outros fatores, pelo alto índice de contratações, principalmente no comércio, para as festas de fim de ano. Ainda assim, essa foi a menor taxa de desemprego para um trimestre encerrado em abril da série histórica da PNAD, que foi iniciada lá em 2012.
1: São 7h14 e a gente continua falando de economia aqui no Jornal Nova Brasil.
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1: O Thiago Salomão, o Salomanei, está aqui com a gente no estúdio. Bom dia, Thiago.
5: Bom dia, Mauro. Tudo bem?
1: Thiago, estamos vivendo aquele dia da marmota, né? Esse conflito, Irã, Estados Unidos, a coisa que não se resolve. Agora parece que tem um acordo aí sendo desenhado para prorrogar esse cessar-fogo por mais 60 dias. Como é que o mercado está reagindo a tudo isso?
5: A gente está dizendo que, né, certas coisas estão por um tris, essa está por um Trump só, né? Um probleminha aqui, só uma pessoa que está atrasando um pouco, mas o fato é que na sexta passada eu vim aqui...
1: Thiago, deixa eu só te pedir para afastar Isso, aqui. Ótimo. Isso, afastar um pouquinho o microfone. Aí, pronto.
5: Sexta-feira passada a gente estava já com aquela expectativa mais favorável de que o acordo poderia sair, mas o jogo só acaba quando termina. E nessa semana a gente viu isso muito claro. O mercado, tivemos dias de alta, dias de baixa, porque fica todo esse impasse, aí são registrados novos ataques que estão acontecendo. Mas o fato é tudo está caminhando para um acordo. O problema, e como eu falei semana passada, está nesse prazo. Porque o mundo se acostumou, em parte, a viver com menos petróleo disponível e outros derivados, né, circulando pelo Estreito de Hormuz, mas vai chegar uma hora que essa escassez vai virar falta de fato e a gente vai poder ter uma corrida atrás de produtos derivados do petróleo. Enfim, isso pode fazer o preço subir muito forte e ter impacto na inflação. Por isso que a duração desse conflito ou dessa negociação acaba sendo mais importante. E aí o mercado fica naquele impasse, Mauro. Tá muito promissor para eu sair das minhas posições, né, e vender minhas posições em bolsa ou comprar alguma coisa mais defensiva, mas também não está tão positivo assim a ponto de eu tirar todas as minhas posições defensivas e ir para posições mais arrojadas. Aí fica naquele lenga-lenga mesmo, tem dia que sobe, dia que cai, mas se você for ver a cotação tanto da bolsa quanto do dólar, ela variou em torno de um preço muito próximo. Só um detalhe importante sobre isso. Em meio a tudo isso, o índice de ações de tecnologia dos Estados Unidos, né, o Nasdaq, e a bolsa da Coreia do Sul, que também é uma bolsa bem focada em tecnologia, ambas estão nas suas máximas históricas. Bolsa da Coreia está subindo cerca de 100%. E o Nasdaq está indo lá muito forte, porque as empresas mais ligadas à inteligência artificial continuam tendo um crescimento de lucro. Então o mercado, nessa temática, ele continua muito forte. E isso acaba sendo ruim para o Brasil, porque o dinheiro que está circulando no mundo todo para investir, como o Brasil não tem aí muitas empresas de inteligência artificial, de tecnologia, esse dinheiro acaba saindo do Brasil para ir para lá. Então, no meio desse impasse todo, o Brasil sai levemente derrotado, mas vamos torcer para esse acordo sair logo e a situação normalizar para o mundo todo.
1: É isso. Ficamos na torcida porque a incerteza é algo muito complicado para a economia de uma maneira geral, não só para o mercado financeiro, mas para a atividade produtiva também. Uhum. Essa incerteza deixa todo mundo ali não só preocupado, mas muito conservador, né? Exato. Os investimentos não rolam com incerteza. Thiago, obrigado por hoje.
5: Valeu, Mauro. Bom fim de semana.
1: Onde que o pessoal te encontra?
5: Ah, pode me encontrar como _Salomani lá no Instagram. No Twitter tô como Thiago Salomão, mas no Instagram vocês vão encontrar muita coisa legal lá.
1: Obrigado, Thiago. Bom fim de semana. Valeu, obrigadão. 7h18.
20: Vambora, sexta-feira é aquele dia de música. Muita música aqui no Jornal Nova Brasil. Vamos sextar com a Fabi Pereira?
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20: Vem pra cá, Fabi Pereira. Muito bom dia pra você, pra gente falar de música, botar um pouco mais de leveza aqui no nosso noticiário. Seja muito bem-vinda. Ih, eu não escuto a Fabi, gente.
1: Não estamos escutando a Fabi. Escuta. Agora escutamos.
20: Agora sim.
7: Pronto. Bom dia, ouvintes da Nova Brasil. Bom dia, Stephanie. Vamos tentar, né, trazer uma leveza, porque a semana não está fácil.
20: Por favor.
7: Olha, gente, Mauro e Stephanie, muito bom dia para vocês. Hoje eu quero falar de uma coisa que é muito curiosa. A música instrumental brasileira. Quando a gente fala de música instrumental num país como o Brasil, que a música com letra é tão potente, educa tanto, parece quase, né, um sacrilégio falar da música instrumental quando a gente tem aí grandes letristas. Só que, olha que coisa curiosa, a música instrumental aqui, ela ainda ocupa pouco espaço no rádio. Ela também, aqui no Brasil, ocupa pouco espaço nos grandes circuitos de divulgação. Mas fora do Brasil, ela é tratada quase como um patrimônio cultural da humanidade. E olha que eu não estou exagerando. Só que eu acho que os gringos têm razão, viu? Porque quando a gente fala de música instrumental, a gente está falando de uma tradição que ajudou a inventar o próprio som do Brasil. A gente está falando de Pixinguinha, que revolucionou o choro e levou uma sofisticação absurda à nossa música popular, sem perder a essência. Qual a essência da música popular, minha gente? O povo, né? A gente está falando também, quando a gente fala de música instrumental, do Heitor Villa-Lobos, que levou a sonoridade brasileira para as salas de concerto no mundo inteiro, mas ele não abriu mão dos tambores, das ruas, dos sons da floresta brasileira. O choro, o chorinho, como a gente gosta de chamar, talvez seja um dos gêneros mais injustiçados da nossa história. Porque muito antes do jazz se consolidar como essa linguagem mundial, no mundo inteiro, o Brasil já improvisava. O Brasil já misturava ritmo, invenção nas rodas de choro, espalhadas principalmente aqui, na cidade que eu moro, no Rio de Janeiro. O choro é um gênero musical quase genuinamente exclusivo do RJ. Hoje existe uma geração extraordinária de músicos. Eu citei a Pixinguinha, citei o Villa-Lobos, mas tem uma geração nova que está reinventando a música instrumental. O Hamilton de Holanda, por exemplo, ele transformou o bandolim em instrumento de vanguarda. E ele certamente é um dos músicos mais respeitados do planeta. Tem também o Amaro Freitas, que é um pernambucano excepcional, que mistura jazz, maracatu e musicalidade afro-brasileira, num som que impressiona plateias do mundo inteiro. Tem ainda Hermeto Pascoal, o nosso bruxo dos sons, que nos deixou no ano passado, mas é um gênio inigualável. E a gente também não pode esquecer dos jovens, novíssimos talentos, como o Jonathan Fer, a Joana Queiroz, artistas que criam a música brasileira de altíssimo nível instrumental. E aí eu vou te perguntar, por que essa música tão extraordinária não toca ou toca muito pouco no rádio brasileiro? Fica aí uma provocação, viu? A música instrumental, ela não é elitista, nunca foi. O choro nasceu popular e continua popular. O samba instrumental e a gafieira também são gêneros muito populares. E a música instrumental fala do corpo, do território, da improvisação, da liberdade. Ela dança, ela emociona, ela celebra, ela conta a nossa história, mesmo sem letra. Num país tão musical quanto o Brasil, ampliar os espaços para a música instrumental também é ampliar a nossa escuta. Fica a dica e fica também a provocação para você, ouvinte, neste final de semana, ouvir música instrumental aí, onde você puder, por CD, na sua vitrola ou no rádio. Beijo, bom final de semana, Mauro e Stephanie, que vocês tenham um final de semana calmo ouvindo música instrumental.
20: Ô, Fabi, obrigado, sabe que você, Fabi, falando assim, falando de choro, inclusive me deu vontade de dar um pulinho. Fica aqui bem pertinho da Nova Brasil, em Brasília, o Clube do Choro, onde todo fim de semana a gente, verdade, esbarrava com o Hamilton de Holanda. Você tá convidadíssima, sim, viu? A vir pra cá um fim de semana, o Clube do Choro é assim, um espetáculo. E amanhã tem feijoada por aqui, tá?
7: Olha isso, Stephanie. Inclusive, o Hamilton de Holanda é cria desse Clube do Choro. Ele sempre fala nas entrevistas, sim, quando ele pode, ele sempre promove o Clube do Choro de Brasília, porque, de fato, é um lugar de altíssimo nível quando a gente fala de música instrumental.
20: E é uma grande escola também.
7: Com certeza.
1: Obrigado, muito Fabi. Bom fim de semana para você. Prometo e atrás de música instrumental nesse fim de semana. Você já me inspirou. Obrigado. Um beijo.
7: Um beijo grande, gente. Tchau, tchau.
1: E olha, ele não é... Ele também toca, ele também é músico. Mas aqui ele não vem com música instrumental, ele vem com música com letra mesmo. Diego Amorim chegando com resumo musical.
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1: Diego Amorim vai chegar já já. Está já se posicionando, aquecendo as cordas
20: vocais.
1: Né? Está aquecendo
20: necessário,
1: as cordas vocais, fazendo todo aquele exercício necessário, né? Selecionando a playlist que vai transformar a notícia em música. Diego Amorim, muito bom dia.
9: Muito bom dia, Mauro. Bom dia, Stephanie. Bom dia, ouvinte da Nova Brasil. Tanta coisa séria pra gente falar, assuntos pesados, mas é sexta-feira, então vamos ao resumo musical da semana, que desde ontem à noite, quando eu vi a notícia de que os Estados Unidos vão classificar Comando Vermelho e PCC como organizações terroristas, não teve outra música que, nos, que saiu da minha cabeça, que é assim, ó. Ai, ai, ai. O Flávio Bolsonaro tá feliz da vida, né? Vai conseguir, pelo menos no primeiro momento, capitalizar essa decisão americana que já estava no radar, mas que acontece num time perfeito para ele. Assim que ele volta dos Estados Unidos e em meio à crise envolvendo Daniel Vorkar, então a expectativa da campanha do Flávio é que isso tire um pouco o foco, um pouco ou muito, né? O foco do escândalo envolvendo o Dark Horse e todas as informações que ainda precisam ser melhor esclarecidas. Também tem um efeito de união da direita. Você vê, ouvinte, que já os pré-candidatos Ronaldo Caiado e Romeu Zema saem em defesa do Flávio Bolsonaro e atacam o governo Lula em relação a essa questão aí envolvendo as facções criminosas. Por outro lado, nas próximas horas a gente vai ter um clareamento maior de quais serão os reais impactos disso na economia, nos bancos. O governo Lula vai explorar o discurso da soberania, que já era um discurso que seria usado ao longo da campanha à reeleição, da pré-campanha à reeleição, e vai reforçar a história de que o Flávio está entregando o Brasil para os Estados Unidos. Ontem eu ouvi no entorno lá do presidente Lula, no Palácio Planalto, uma comparação de que isso poderia ser mais uma ação desastrosa comparando com o tarifaço. Eu até com essa fonte fiz uma ponderação. Tarifaço, às vezes, a população tem dificuldade de compreender, não é todo mundo que entende como é que um tarifaço prejudica o país. Agora, a questão da segurança, que já era um tema latente, principal, talvez um dos principais, pelo menos, para a campanha presidencial desse ano, isso é um tema muito sensível, a gente vai ver uma disputa de narrativas e uma guerra de comunicação. Quem vai conseguir comunicar melhor mesmo, ou a campanha do Lula ou a campanha do Flávio em relação a esse assunto. Agora, o Flávio encontrou o Trump lá nos Estados Unidos, e eu soube, Stephanie, que depois que ontem saiu essa decisão, o Flávio, que agora, repito, vai sair um pouco do foco do Vorkaro, gravou um áudio pro Donald Trump. Você quer saber o que ele cantou pro Trump, o Flávio?
20: Por favor.
1: Deve estar nos registros, inclusive, da CIA.
9: Não é?
1: É.
9: Ele cantou assim, essa semana. Ainda bem que agora encontrei você, eu realmente não sei o que fiz pra merecer você. E aí já tem gente gritando aqui no Brasil, né? O pessoal se animou demais, achando que isso vai dar muito certo, a gente não sabe quais serão as consequências disso, mas já tem gente cantando, polícia para que precisa, polícia para que precisa de polícia. Ai, ai, ai, ai, ai. Essa semana também, é porque a gente está no calor do momento dessa decisão de ontem à noite aí, mas a gente está no calor do momento, tirando esse calor do momento, perdão, a gente teve a decisão do fim da escala 6x1 na Câmara, agora vai para o Senado. muita discussão sobre o que que os brasileiros vão fazer nesse tempo vago, nessas duas folgas, nessa escala que agora passa a ser 5x2, não mais 6x1, uma redução da jornada para 40 horas de trabalho. Há toda uma discussão, vai descansar, vai curtir a família, vai cuidar da saúde mental, ou vão usar esse tempo para fazer bico, né, para aumentar a renda. Eu só me lembrei daquela música do Titãs, clássica, imagino que seja do Titãs, senão o Mauro sempre me corrige aqui quando eu dou umas gafes dessa, mas é aquela assim, ó. A gente não quer só comida, a gente quer comida, diversão e arte. A gente não quer só comida, a gente quer saída para qualquer parte.
5: Não é só
9: o Bolsa Família, não são só os benefícios sociais, o pessoal quer tempo também, quer diversão e arte, e o fim da escala 6x1, muita gente acredita que vai favorecer isso. É Titãs mesmo, né, Mauro?
5: É Titãs.
9: Boa, acertei. Caminhando para o fim, tivemos Cláudio Castro também no foco do noticiário nessa semana. Cláudio Castro que abandonou a corrida ao Senado pelo Rio de Janeiro. Eu me lembrei, na hora que eu vi ele gravando o vídeo, dizendo que estava fora da disputa, eu me lembrei de uma música, eu não sei se toda a nossa audiência, talvez só os mais experientes, digamos assim, não antigos, vão se recordar, mas é um clássico do cantor saudoso Paulo Diniz, que meu pai tinha uma fitinha cassete azul, assim, do Paulo Diniz, que colocava no Monza Verde que meu pai tinha. A gente viajava ouvindo Paulo Diniz e tinha uma música que era assim, que é como se o Cláudio Castro estivesse cantando. Vou-me embora, vou buscar a sorte, caminhos que me levam, não tem sul nem norte. Vou-me embora, nada que me resta, não há dor contida, não há Deus sem festa. Festa o Cláudio Castro teve bastante com o Daniel Vorcaro por falar nisso. Eu acho que toda essa turma que conhecia o Daniel Vorcaro, para além dos esquemas aí ilícitos que estão sendo devidamente investigados, eu acho que quando o Vorcaro foi preso ali pela segunda vez, eu acho que muita gente na política em Brasília deixou cair uma lágrima no rosto assim e cantarolou sozinho. Há uma nuvem de lágrimas sobre os meus olhos, dizendo pra mim que você foi embora e que não demora meu pranto rolar.
5: Que não demora o toque, toque, toque também.
9: A última dessa sexta-feira, 29 de maio, Eduardo Leite nessa semana elogiou Ronaldo Caiado, dizendo que ele é o pré-candidato que tem mais condição moral de chegar à presidência. Eduardo Leite, que foi preterido lá no seu partido PSD para essa corrida eleitoral. E depois dessa confusão envolvendo Flávio Bolsonaro e Daniel Vorcaro, alguns aqui no meio político de Brasília falaram que o Eduardo Leite, se estivesse na disputa, seria um grande nome, que poderia unir direita e esquerda, seria realmente uma via alternativa e não um satélite da direita. E eu acho então que no fundo, quando o Eduardo Leite elogia o Caiado, e eu finalizo devolvendo para vocês, acho que no fundo o Eduardo Leite quer cantar assim, ó. Por que não eu lá? Por que não eu? Bom fim de semana pra gente,
5: bom
9: Mauro e Stephanie.
5: Bom fim de semana, valeu, Diego. Obrigado por hoje. Bom fim de semana, Stephanie.
20: Valeu, Mauro, eu me despeço com Kid Abelha. Maio já está no final, nos vemos na segunda-feira já com junho
5: nos
20: em campo, hein?
5: Nos vemos em junho, é isso aí. Um bom fim de semana para você também que nos acompanhou até aqui, você fica com as notícias da sua região e até segunda-feira, pessoal. Valeu e até lá.
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15: 7h34, você acompanhando o jornalismo na Nova Brasil, e o plantão informa que o corredor central do BRT em Campinas vai passar por uma grande obra de requalificação. A prefeitura assinou ordem de serviço para troca do asfalto por pavimento de concreto em mais de 4 quilômetros das vias da região central. As obras vão acontecer nas avenidas Anchieta, Orozimbo Maia, Senador Saraiva, Moraes Salles e também no Terminal Central. O investimento é de mais de 16 milhões de reais e as obras devem começar em até 15 dias, com um prazo de conclusão de 17 meses. A Nova Brasil continua acompanhando e te mantém informado essa requalificação do corredor central do BRT em Campinas, inclusive informando as condições do trânsito ali na região. Em instantes, Lilian de Souza apresenta o Jornal Nova Brasil, edição de Campinas. Eu volto com ela já já. Continue com a gente.
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26: Olha, fique atento, já está valendo o rodízio para carros com placas finais 90. 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
2: Eu sou o Emerson Souza e no REC na Nova Brasil batemos um papo com Thaís Nicolau, líder de marketing e brand nômade, sobre a aceitação do público 60+ ao dinheiro digital.
3: Tem bastante clientes de 60 que aí já acumularam um patrimônio bacana, estão cada vez mais entendendo a importância de você diversificar o patrimônio, de não deixar 100% do dinheiro aqui no Brasil e colocar parte desse patrimônio numa moeda mais forte, né? Em dólar, tem vários produtos para um perfil mais conservador, para um perfil mais agressivo de investimentos. Muito Mas legal. Eu acho que a questão de passar essa tranquilidade para as pessoas de forma geral é algo que faz parte da minha agenda.
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5: Muito bom dia para você que já está na companhia da Nova Brasil FM. É uma alegria ter você aqui com a gente na manhã desta sexta-feira. Eu sou a Lilian de Souza e a partir de agora você fica muito bem informado com as principais notícias de Campinas e região. Tem serviço, trânsito, previsão do tempo e os assuntos que movimentam o começo do seu dia. O Jornal Nova Brasil você acompanha pelo 103.7 FM e também ao vivo no nosso canal do YouTube, no Jornalismo Nova Brasil. E se você estiver por lá, deixa o seu like, o seu comentário, que a gente vai adorar saber um pouco mais sobre o que você está sentindo aí do outro lado. E ao meu lado, nosso amigo Rony Viana. Bom dia, Rony.
6: Bom dia, Lilian. Será um prazer dividir mais esta manhã com você aqui no Jornalismo da Nova Brasil, informando e prestando serviços. Bom dia a todos.
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5: Você acompanha as principais notícias da manhã, as informações do trânsito, a previsão do tempo e os serviços que fazem diferença no seu dia.
6: Tem também a coluna Aventuras de Mãe, com Carla Falcão, falando hoje sobre as conexões que convertem.
5: No Vinhos de Corte, Daniel Pestes explica como funciona a chamada taxa de rolha.
6: E, claro, toda a cobertura do futebol com Beto Quinalha no Bate-Bola.
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5: O tempo para esta sexta-feira em Campinas. O dia deve ser de sol entre muitas nuvens, com períodos de céu nublado ao longo da sexta. À noite, o tempo segue com bastante nebulosidade. As temperaturas estão mais amenas. A mínima é de 12 graus, inclusive foi a temperatura registrada no meu carro enquanto eu vinha para cá, viu, Rony?
6: Olha aí, tá vendo?
5: E a máxima não passa dos 22.
6: Uhum.
5: Portanto, hoje vale sair de casa com um casaquinho, especialmente nesse comecinho de manhã e também mais tarde e noite.
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6: São 7h39, o prêmio de hoje, Lilian, qual é?
5: Hoje nós vamos sortear para nossa audiência um par de ingressos para o Aquário de São Paulo. É uma boa para o final de semana, hein?
6: Boa, para concorrer?
5: É o seguinte, em clima de sextou, eu quero saber quem é que tá aí nesse clima de final de semana. Conta pra gente aqui no nosso WhatsApp qual é a boa e o número, Rony.
6: Muito bem, anota aí pra você mandar a sua dica cultural aqui de lazer, fim de semana, enfim. 19-999-587-188. É só registrar sua audiência, mandar a sua boa da semana e do fim de semana pra Lilian. E no final, um pouquinho antes ali da gente subir pro Sob Medida, você vai divulgar o nome do ganhador, confirma?
5: É isso, não esquece de mandar o seu nome completo aqui na mensagem pra gente poder fazer o sorteio.
6: É isso aí, 20 minutos pras 8.
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5: Se você vai seguir viagem para a capital paulista, atenção ao rodízio municipal de veículos em São Paulo. Nesta sexta-feira, a restrição vale para os carros com placas terminadas em 9-0. O rodízio funciona em dois períodos, das 7 às 10 da manhã e das 5 da tarde às 8 da noite, no centro expandido da capital. Fora esses horários, a circulação está liberada normalmente.
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5: E aqui em Campinas, atenção também para o motorista que passa por Barão Geraldo. A INDEC vai interditar um trecho da rua Antônio Pierozzi na manhã desta sexta-feira para a retirada de uma árvore com risco de queda. O bloqueio começa logo mais às 8h30 da manhã entre a rua José Martins e a Avenida Santa Isabel. A orientação é para que os motoristas busquem rotas alternativas. Segundo a Prefeitura de Campinas, será feita a extração de uma árvore da espécie pau-ferro, com cerca de 15 metros de altura, localizada na calçada da Escola Estadual Barão Geraldo de Resende. De acordo com o laudo técnico do Departamento de Parques e Jardins, a árvore apresenta lesões no tronco, deterioração causada por pragas e alto risco de queda, o que poderia provocar acidentes, especialmente em razão do grande fluxo de veículos e pedestres na região. A operação terá apoio da CPFL por conta da proximidade com a fiação elétrica. Após a remoção, a prefeitura informou que fará o plantio de uma nova árvore mais adequada ao espaço urbano.
6: 7h42 agora.
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6: Tem prestação de serviço, Lilian?
5: Tem prestação de serviço. Olha só, mais de 176 mil pessoas inscritas no Cadastro Único, o CAD Único, aqui na região metropolitana de Campinas, têm direito a descontos ou até a isenção na conta de energia elétrica, mas ainda não recebem o benefício por falta de cadastro.
6: Nossa, você tem uma noção, só em Campinas, mais de 80 mil pessoas poderiam ser beneficiadas pela tarifa social de energia elétrica e pelo desconto social.
5: A tarifa social garante isenção para famílias com renda até meio salário mínimo por pessoa e consumo de até 80 kWh por mês. Já o desconto social oferece redução entre 9% e 18% na conta para famílias com renda de até um salário mínimo por pessoa.
6: Para ajudar no cadastramento, a CPFL realiza até sexta-feira uma ação com uma agência móvel em Campinas. O atendimento acontece das 9h ao meio-dia no CRAS Satélite Íris, na região do Campo Grande.
5: Além do cadastro para os benefícios, a agência móvel também oferece emissão de segunda via de conta, parcelamento de débitos, alteração de titularidade e orientações sobre o uso consciente de energia.
6: Muito bem, Lília, vamos dar bom dia a Carla Falcão?
5: Vamos lá, a Carla Falcão hoje ela fala pra gente sobre conexões.
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7: Bom dia, Lilian. Seja muito bem-vinda. Bom dia, ouvintes, aqui nessa sexta-feira. Estamos chegando ao fim do mês das mães. Um mês em que a gente refletiu muito sobre as múltiplas versões que uma mãe vive ao longo da vida. E por isso, hoje eu estou bastante emocionada em compartilhar um novo projeto que nasceu aqui com vocês. Com aquele friozinho na barriga gostoso de quem começa algo novo, mas acreditando profundamente em uma coisa, que grandes negócios e grandes oportunidades nascem de conexões reais, como as das mães, por exemplo. E foi assim que nasceu o meu podcast no YouTube, o Conexões que Convertem. Um espaço para conversas humanas, verdadeiras, profundas, como a gente faz aqui, falando de empreendedorismo, posicionamento, carreira, relações e vida real. E para abrir essa primeira temporada que está disponível, eu chamei uma outra mãe empresária, que eu admiro muito, a Cíntia Alves, parceira de negócios, amiga e fundadora do Instituto Poder Feminino. Eu te convido a escutar essa conversa, porque ela foi uma dessas conversas que acolhem como a gente gosta. Falamos sobre a solidão que muitas mulheres vivem nos bastidores do empreendedorismo, sobre maternidade e carreira, sobre posicionamento e visibilidade digital, sobre LinkedIn como ferramenta, porque de verdade, né, antes de qualquer venda, antes de qualquer resultado, existem conexões, existem relacionamentos e histórias que se cruzam pelo caminho. E talvez seja isso que está faltando no mundo de hoje, como eu gosto de reforçar, menos conexões superficiais e mais presença real, né, na nossa vida, nos nossos contatos com a família, com os amigos, nos negócios. Então hoje eu deixo esse convite especial para que você embarque comigo nessa nova aventura, porque quando uma conexão é verdadeira, ela transforma caminhos, negócios e vidas. Então me acompanha lá no YouTube, é Carla Falcão Palestrante, e o podcast chama Conexões que Convertem. Deixo esse convite e te espero aqui na próxima semana.
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5: Muita gente em clima de final de semana aqui mandando pra gente qual é a boa. E olha só que bacana, Jefferson Oliveira, lá de Hortolândia, dizendo que o programa vai ser jogar basquete com o filho. Tem também o Edivaldo de Almeida, dizendo que vai passear com os cães, 3 cães lindos no Taquaral. Mandou até foto pra gente, obrigada, viu, Edivaldo, adorei. Tem também o Marco Antônio na audiência com a gente. A Lilian, minha xará, dizendo que a boa é da semana toda, porque ontem foi aniversário dela, ela é lá de Jundiaí. Um grande beijo pra você. Tem também aqui a Eliana, dizendo que sabe onde ela vai, Rony?
6: Diga aí.
5: Vai visitar o Sirius, lá no CNPEN. É um grande legal, programa. Eu já fui com os meus filhos, vale muito a pena. Tem também aqui a Gilmara, minha querida. Michele, esposa da Gilmara, tá fazendo aniversário hoje. Um grande beijo pra você, Michele, tudo de bom. Tem o Alessandro também, que vai aqui, ó. Essa foi boa, ele disse que a boa vai ser curtir o aquário, hein? Será, Alessandro? Vamos
6: aí
5: ver.
6: Sim, tá concorrendo.
5: Tá concorrendo. Tem também a Deise, também tá ouvindo. A Simone, um grande abraço pra todos vocês. Obrigada pela companhia. Continuem mandando qual é a boa do final de semana pra concorrer aos ingressos. Daqui a pouco a gente volta, 7h47.
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12: Segundo a Indec, logo mais a partir das 8h30 da manhã tem um bloqueio na rua Antônio Pierosi, em Barão Geraldo, em Campinas, para o manejo de uma árvore de grande porte, trecho que vai da José Martins até a Santa Isabel. Dá para desviar pela José Martins, pela Alcides de Barros e também pela Santa Isabel, além da rua Agostinho Pátaro. 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
13: Olá, meus amigos da Rádio Nova Brasil FM Campinas e Região. Hoje é sexta-feira e é dia da gente falar sobre vinho. E hoje eu quero trazer para vocês um tema que eu não sei se vocês acompanharam, né? Porque acontece muita coisa nesse país ao mesmo tempo, né? Mas a comunidade do vinho ficou bastante alvoroçada aí nesses dias, porque um cantor famoso teve um episódio não muito legal em um restaurante no Rio de Janeiro, onde ele estava lá com os amigos e depois de beber algumas garrafas de vinho, veio a cola. E na conta estava lá a famosa taxa de rolha. E ele ficou um pouco chateado,

0: conheçam, outros talvez não conheçam, mas eu vou te explicar e vamos entender se ela vale a pena, se ela é correta ou não. Taxa de rolha é uma taxa, um valor que é cobrado pelo restaurante quando você leva o seu vinho. Então você quer sair de casa, quer levar a sua garrafa para o restaurante, alguns restaurantes permitem, outros não, é importante sempre você perguntar antes, mas você chega no restaurante e lá então você entrega a garrafa para o garçom, para o maître ou para o sommelier e ele vai fazer o serviço para você. Ele vai abrir a garrafa, vai trazer as taças, vai te servir, vai manter o vinho numa temperatura gelada ou na temperatura correta, dependendo do que for o vinho, né? E você vai então desfrutar do seu vinho, mas no final você vai pagar um valor por isso. Esse valor deve ser informado antes, não deve ser uma coisa que venha como surpresa no final da conta, e você, como consumidor, tem o direito de saber esse valor e tem o dever de perguntar também, viu? Bom, agora que vem a questão, essa taxa é correta ou não? Isso é um tema muito polêmico, mas eu vou deixar para vocês aqui alguns fatos e também no final deixo a minha opinião. A taxa de rolha, ela é cobrada porque o restaurante, ele tem lá alguns vinhos, né? Pode ser que ele não tenha o seu vinho, mas ele tem uma carta de vinhos. Ele fez um investimento, não só nos vinhos, mas fez um investimento principalmente nas taças. Ele fez um investimento nos baldes de gelo, na pessoa que vai te servir, na possível quebra da taça. E, no final, quando você vai no restaurante, você vai lá para comer e para beber e tudo aquilo é um comércio. Ou seja, eles têm que faturar em cima disso porque é o trabalho deles, é assim que eles vão ganhar dinheiro, né? Então, para mim, se for uma taxa de rolha justa e for um bom serviço de vinho, eu acho que é muito certo cobrar sim. Eu acho que os restaurantes, eles têm esse direito, até porque, como eu disse antes, é uma forma deles ganharem dinheiro. Se você leva o seu vinho, você está fazendo com que ele deixe de vender uma garrafa que ele tinha lá. Agora, é claro que tem negociações, tem todos os tipos de formas aí de você fazer, de você pagar ou não a taxa de rolha. Depende do restaurante, ele diz que não precisa pagar. Tem restaurante que libera a taxa de rolha, tem outros que liberam mediante você comprar uma garrafa deles. Ou seja, depende de cada estabelecimento e por isso que eu disse que é importante você perguntar antes de levar o seu vinho. E no final, vou deixar uma dica para você. Se você for levar, leve um vinho bom, leve um vinho legal, um vinho interessante e deixa os seus vinhos mais do dia a dia para você beber em casa. Afinal de contas, você vai num restaurante, é um momento especial. Então, eu acho que vale a pena você ter um vinho um pouco mais especial também. Mas isso aí é com você. Agora você me diz aí o que você achou dessa cobrança de taxa de rolha e se você ainda não sabia disso, já fica esperto aí para a próxima vez que você for num restaurante. Então é isso, se você tiver alguma dúvida, alguma pergunta, alguma sugestão, pode mandar pra gente aqui na rádio, pode mandar pra mim também no meu Instagram, no @vinhosdecorte. Vou ficar muito feliz de falar com você. Encontrei com algumas pessoas no nosso último evento, no Festival Tanai Cordeiro, que falaram que escutam todas as sextas-feiras, me escutam aí. Então, se você estiver escutando também, manda uma mensagem pra mim lá no Instagram que eu vou ficar muito feliz. Um abraço, bom final de semana e bebam com moderação.
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3: Professor Beto Quinalha na área. Muita coisa pra gente comentar hoje, né, Beto? Bom dia. Teve goleada ontem na Libertadores?
4: É isso aí. Bom dia, Lilian. Bom dia, Rony. Bom dia, galera toda. Isso. Tivemos duas goleadas dos brasileiros. Os brasileiros vencendo. O Palmeiras fez 4-1 em cima do Júnior Barranquilla, com show do John Arias, 2 gols. O Cruzeiro também 4-0, comandado pelo Matheus Pereira. 4-0 o Cruzeiro em cima do Barcelona de Guayaquil. Os dois times estão classificados. Faltavam mais 4 classificados, e dentre eles ontem Palmeiras e Cruzeiro. Só que aí tem um detalhezinho pequeno.
3: Qual?
4: Nem dizia, um detalhezinho pequeno, bebê. Palmeiras, Cruzeiro, Fluminense, todos eles estão no pote 2. Sabe o que pode acontecer? Tem sorteio hoje. Em Montevidéu, meio-dia, tem sorteio da próxima fase da Copa da Libertadores da América. Poderemos ter confrontos tipo assim, Palmeiras e Corinthians,
3: uau.
4: Flamengo e Fluminense,
3: uau.
4: Palmeiras, Flamengo e Palmeiras.
3: Interessante, no mínimo, né, Beto Quinalha?
4: Poderemos.
3: Imagina, olha
4: poderemos.
3: Só.
4: Poderemos, vamos ver o que vai acontecer no sorteio. Então, mas é o seguinte, todos os brasileiros estão classificados para a próxima fase, quer seja em primeiro, quer seja em segundo. Flamengo e Corinthians estão no pote 1 e os demais estão no pote 2, que ficaram na segunda colocação. Terminou rodada desse meio de semana de Copa, mas tem já Brasileirão amanhã. Já começa Brasileirão amanhã. É a última rodada, viu, Lilian? Antes da Copa do Mundo. Termina agora, esse final de semana, última rodada, e depois o Brasileirão de Série A só volta em julho, só depois da Copa do Mundo.
3: Que começa dia 11.
4: Começa dia 11 agora, vai até o dia 19 de julho. Então, só depois a Copa da Copa do Mundo. Então, teremos Flamengo e Curitiba, jogaço. Teremos Grêmio e Corinthians já amanhã, grande jogo. O Santos e o Vitória. Bragantino e Internacional jogam no domingo, 11 da manhã. Olha aí que jogão. Tem Palmeiras e Chapecoense no domingo. Tem Remo e São Paulo. São Paulo vai subir o morro, vai lá para Belém, vai jogar com o Remo. Isso no domingo. E teremos também no domingo jogo, inclusive com transmissão aqui do Grupo Tati, através da TH Mais Record, Cruzeiro e Fluminense. Olha aí, jogaço, hein? Duas equipes que estão lá na parte de cima da tabela. Domingo, 8h30. Domingo, 8h30. É legal, né? Acabar o domingão com um jogo de futebol, né? Melhor do que outras coisas que dá depressão pra gente ver na televisão,
3: sem dúvida,
4: não é verdade?
3: Sem dúvida.
4: Então teremos grande jogo. Vamos falar também aqui de Guarani. O Guarani ontem que apresentou a sua nova camisa, né? O material agora fornecido pela Reebok. Ontem uma festa, estive inclusive presente, fizemos a transmissão ao vivo pela Rádio Central com grandes ídolos do Guarani estiveram presentes, assim, rapidinho. Vamos lá, Zenon, Renato.
3: Olha, puxa vida.
4: Estiveram presentes lá, Ricardo Rocha, Fumagalli, Amoroso, Fabinho, Martinez, Renatinho, que jogou na seleção, jogou no Santos. Então, ontem, a presença de uma galera sensacional, Aldeir Gaguinho, João Paulo. Nossa, tinha uma infinidade de feras e de craques lá ontem, dirigentes também do Guarani, ex-dirigentes. Então foi uma festa muito bacana ontem lá no Careca Sport Center para o lançamento da nova camisa do Guarani, que já estreia no domingo. Domingo tem Guarani e Amazonas. Ah, a presença, lógico, do Hélio Cizenando também, de todo o staff, do Kaique França, goleirão do Kaique França estava por lá, outros jogadores também do presente estiveram lá. Foi uma noite muito bacana ontem, lá no Careca Sport Center.
3: E o Guarani
4: foi legal.
3: joga
4: contra o Amazonas domingo, 16h.
3: Que tem aquela grande coincidência, né?
4: E aí depois do jogo, né? Falava até com o Hélio Cizenando, ele falou, o técnico do Guarani falou, depois a gente assiste o jogo com a vitória, vai ficar mais legal, né? A vitória do Guarani enfim, contra o Amazonas, que vem de técnico novo, que é o Rodrigo Santana,
3: exatamente,
4: que era técnico da Ponte.
3: É apenas um outro detalhezinho, né?
4: Exatamente, mais um pequeno detalhe, que vem o Amazonas aí. O Amazonas vem de 4 jogos que não vence, o Guarani vem de uma boa vitória, tem agora uma sequência de 2 jogos em casa, então é o momento para o Guarani seguir firme na sua caminhada dentro do Brasileirão de Série C para classificação primeiro, e aí depois, quem sabe o acesso. Então, domingão, 16h, lembrando, transmissão também pela Rádio Central, estarei lá comentando esse jogo, Guarani e Amazonas, 16h no domingo. Então, pelo AM870, que é o nosso canal, no Dial, e o nosso canal no YouTube, que é o Rádio Central Esporte. Convidando a galera para nos acompanhar, Rádio Central Esporte. E aí depois acompanha o jogo da seleção.
5: Aí tem o
4: jogo da seleção contra o Panamá.
5: Aliança,
4: Brasil e Panamá,
5: Maracanã. Saiba mais em aliança.com.br.
4: Como eu gosto de dizer,
6: vai estar apinhado, lotado.
4: Despedida da seleção.
3: Então, e a gente deve ter, inclusive, a estreia do Brasil sem o Neymar, é isso mesmo?
4: Sem o Neymar, já ali de certo. Ontem, o Rodrigo Lasmar, que é o médico da seleção, já declarou, o diagnóstico, lesão de grau 2 na panturrilha. É coisa de 2 a 3 semanas, então está fora dos amistosos. O Brasil joga esse amistoso contra o Panamá no domingo, já viaja depois para os Estados Unidos, no dia 6 enfrenta o Egito, e aí no dia 13 enfrenta Marrocos. Então o Brasil preparou 2 amistosos, o Ancelotti preparou 2 amistosos, o Panamá mais ou menos o que o Brasil vai enfrentar contra o Haiti, e o Egito mais ou menos o que o Brasil vai enfrentar contra Marrocos na Copa. Então, esses são os 2 amistosos da seleção. E esses 2 amistosos, com certeza absoluta, sem Neymar. Talvez até na estreia sem Neymar. Pode ser que ele já se recupere para o segundo jogo contra o Haiti e aí o terceiro jogo contra a Escócia na primeira fase da Copa do Mundo.
3: Vamos acompanhar, Beto. Muito obrigada. Na segunda-feira eu te espero com todas as notícias do final de semana.
4: Tá combinadíssimo. Bom final de semana para todo mundo.
3: Muito bem, olha só, quero continuar registrando aqui, o pessoal continua mandando a boa do final de semana, viu? Vamos lá, os nossos ouvintes queridos, tem muita gente aqui dizendo que vai curtir o final de semana, tem churrasco, Diogo Felipe aqui com a gente, tem também o Luiz Flávio Guimarães, ele é que vai fazer churrasco no final de semana, boa, boa pedida. Tem também aqui, ó, quem vai fazer uma trilha com a Cachoeira do Véu, da noiva. Puxa, quem é que vai? Deixa eu ver, procurar. É a Márcia Regina. Muito bom, Márcia. Cileia também mandando aqui a sua participação pra gente. Janaína vai levar... Ela quer levar a mãe no aquário, viu, Beto? Que a gente tá concorrendo aqui.
4: Legal.
3: Aliás, quem é que ganhou, hein? Deixa eu dar uma olhada aqui. Quem vai curtir o aquário neste final de semana é a Gilmara dos Santos, que tem gente fazendo aniversário, vai também poder fazer esse grande passeio. Quero registrar também aqui, ó, a participação do Alessandro Wagner. Muito obrigada pela participação de todos vocês. Um ótimo final de semana. Na segunda-feira a gente se encontra novamente às 7h30 da manhã.

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5: Nova Brasil. 8h05, bom dia para você que tá aqui na sintonia da Nova Brasil. Hoje é sexta-feira, 29 de maio de 2026. Por aqui, Cláudia Nakazato. Vamos juntos até às 11 horas da manhã e tá começando Sob Medida, uma hora direto, sem intervalos comerciais, com o melhor da música brasileira. Nessa próxima hora, a gente vai ouvir Skank, Los Hermanos e, para começar, Marcelo Genesi, Pra Sonhar.

Ana Júlia, sucesso de 99 que animou o pessoal do estúdio aqui, hein? Ó, a gente ouviu também Cássia Eller com Admirável Gado Novo. 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Agora 8h25 tem Ana Vilela com Raé amanhã.

Nova Brasil e o Ed Mota com Vendaval. Também teve Nando Reis com Marisa Monte, Pra Você Guardei o Amor. 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Agora 8h46, Caetano Veloso, Outras Palavras.

0: Chico César, Mama África. A gente ouviu também Marco Sabino com Reluz, fechando muito bem esta edição do Sob Medida.
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0: Olha, o prazo para entregar a declaração do imposto de renda deste ano termina hoje. Quem enviar depois do prazo vai ter que pagar multa por atraso, que começa em R$ 165,74. Segundo a Receita Federal, a expectativa é receber 44 milhões de declarações neste ano. E a taxa de desemprego no Brasil ficou em 5,8% no trimestre encerrado em abril. Na comparação com o trimestre anterior, houve alta de 8%. Mesmo assim, foi a menor taxa de desemprego para um trimestre encerrado em abril desde o início da série histórica em 2012. Os dados são do IBGE. 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Faltando 2 para as 9. 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
5: Jogar futebol emagrece? Sim, o futebol contribui para o emagrecimento. A prática aumenta o gasto calórico, melhora o condicionamento físico, favorece a redução do percentual de gordura e pode ajudar no ganho de massa muscular. Mas o emagrecimento não depende só da atividade física que é feita durante o jogo. O resultado envolve alguns fatores, como alimentação, rotina e prática regular. Ou seja, o futebol pode ser um aliado importante, mas seus efeitos são mais consistentes quando fazem parte de um conjunto de hábitos saudáveis.
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10: A Anhanguera com lentidão de 5 quilômetros na região do quilômetro 130 em Americana para quem vai em direção do interior. Por conta de um acidente entre dois caminhões, a rodovia dos Bandeirantes tem condição melhor. Lentidão apenas em Limeira, em direção do interior, por conta de um outro acidente no quilômetro 142. 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

0: Nova Brasil FM, o som de Maria Gadu com Bela Flor, agora 9:17.
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4: Pela rodovia Dom Pedro em Campinas, aconteceu um acidente no quilômetro 144 para seguir em direção de Jacareí. Ainda com reflexo de lentidão nos dois sentidos da rodovia Anhanguera, dá para acessar Dom Pedro mais à frente através da Aladino Selmi. 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Daqui a pouco, mais informações sobre o trânsito.
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0: Nova Brasil e a versão de Paulo Miklos pro clássico O Sal da Terra, agora 9h38. 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

0: anunciou um reajuste no preço da gasolina para as distribuidoras. O aumento seria de 48 centavos por litro, mas com o desconto de 44 centavos anunciado pela empresa, o impacto efetivo vai ser de 4 centavos por litro. A medida ocorreu após o decreto do governo federal, que criou um subsídio temporário para a gasolina. Na prática, o governo vai bancar parte do preço do combustível por 2 meses. A medida busca reduzir os efeitos da alta do petróleo no mercado internacional. 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Faltando 3 para as 10. 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

0: Brasil e o som do Alceu Valença com Anunciação.
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0: Estou de volta com atualizações do noticiário nesta manhã de sexta-feira. O governo dos Estados Unidos vai incluir o PCC e o Comando Vermelho na lista de organizações terroristas estrangeiras. A medida foi anunciada ontem e entra em vigor no dia 5 de junho. Segundo a legislação americana, entram nessa lista grupos estrangeiros envolvidos em atividades terroristas ou que representem ameaça à segurança dos Estados Unidos. E a Petrobras

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0: 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TH+. 10 horas em ponto, Rony aqui com as principais notícias da RMC. No plantão TH+, a Prefeitura de Limeira declarou de utilidade pública o conhecido Castelo do José Rico, imóvel que pertenceu ao cantor sertanejo. O decreto abre caminho para uma possível desapropriação do espaço e tem mais de 100 quartos e cerca de 48 mil metros quadrados. Desde a morte do artista em 2015, o castelo enfrenta abandono, problemas judiciais por dívidas trabalhistas e muito mais. A ideia da prefeitura é transformar o local em um espaço turístico e cultural. Continue ligado em 103.7 Nova Brasil. Eu volto em instantes com mais notícias aqui no nosso Boletim TH+, com notícias de Campinas e região.
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0: É com All Star 10:15. Bom dia pra você. 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
6: PH+. 10:16, olha aqui, Rony, com as principais notícias de Campinas e região. Essa vai para os amantes do futebol e torcedores dos times nativos. O Museu Municipal de Esportes de Campinas recebe entre 1º e 30 de junho a mostra fotográfica do Derby Campineiro ao Mundial. A entrada é free. A exposição reúne histórias e imagens de jogadores do Guarani e da Ponte Preta que participaram de Copas do Mundo com a seleção brasileira. A visitação acontece de segunda a sexta, das 8 da manhã às 2 da tarde, no Museu Municipal do Esporte, que fica ali no Parque Taquaral. Então tá aí a dica para você que torce para Ponte Preta ou para o Guarani, ver imagens registradas fotográficas, ok? Boa visitação.
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8: De volta com Zé Ramalho, Chão de Giz.

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0: Nova Brasil e o som do Caetano Veloso, Queixa. 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Agora 10h36.
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1: 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TH Mais. 10h38, as informações aqui na Nova Brasil. Fala, Rony. E trago a notícia que uma empresa de armazenagem de combustível de Paulínia foi alvo de uma operação da Receita Federal e do Ministério Público de São Paulo contra a infiltração do PCC no setor de combustíveis. Segundo a Agência Nacional de Petróleo, a empresa estava com os tanques interditados por armazenar gasolina adulterada com solvente. Mais de 2 milhões e meio de litros do produto foram apreendidos. A operação investiga esquemas de lavagem de dinheiro, fraudes fiscais e sonegação de impostos aqui no interior paulista. Continue ouvindo a Nova Brasil, acompanhando, e nós mantemos você informado aqui no Jornalismo com Sotaque de Brasil.
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17: Marisa Monte, Arnaldo Antunes, Amor, I Love You. Deixa de...

tinha um acréscimo de estima por si mesma e parecia-lhe que entrava enfim numa existência superiormente interessante, onde cada hora tinha o seu encanto diferente, cada passo conduzia a um êxtase.

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0: Lançada em 1982 no álbum Minha Voz, a música Azul se tornou um dos maiores sucessos de Gal Costa. Foi composta por Djavan e a faixa é pura poesia em forma de melodia, misturando o balanço inconfundível do alagoano com a interpretação elegante e envolvente de Gal. Uma música solar que pinta o dia com as cores da nossa MPB e é o som que a gente curte agora no arquivo Nova Brasil, Gal Costa, Azul.

0: Costa com Azul.
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0: A Conmebol Libertadores define hoje, ao meio-dia, os confrontos das oitavas de final entre os 16 times que avançaram pela fase de grupos. O sorteio acontece na sede da Conmebol, em Luque, no Paraguai. Palmeiras, Cruzeiro, Cerro Porteño e Universidade Católica ficaram com as quatro últimas vagas e se juntaram às outras 12 equipes no mata-mata. E uma outra informação é que um projeto de lei em análise na Câmara dos Deputados obriga escolas públicas e privadas de tempo integral a manter pelo menos um técnico de enfermagem na unidade durante o período de funcionamento. Ainda conforme a proposta, a enfermaria escolar deve estar equipada com no mínimo maca, equipamentos para verificar sinais vitais, materiais de primeiros socorros,

0: e farmácia básica. Faltando 2 minutos para as 11, eu, Cláudia Nakazato, tô indo embora. Quem já tá por aqui é a Luciana Camasmi, para te fazer companhia até as 16h. Um beijo para você e um ótimo fim de semana. Tchau.
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São 11:03, um ótimo dia para você, ótima sexta-feira. Eu sou Luciana Camasmi, você está sintonizado aqui na Nova Brasil FM. Você pode acompanhar a gente pelo aplicativo e também no site novabrasil.com. 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Você ouve agora Cazuza.

0: Nova Brasil e a parceria de Roberta Campos e Zélia Duncan, Peito Aberto. Antes ouvimos Adriana Calcanhoto, Esquadros, 11:16. 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

0: Nova Brasil, você ouviu o Segundo Sol na versão de Nando Reis e Duda Beat. Agora, 11h31.
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0: Composta por Belchior e lançada em 1976 no clássico álbum Alucinação, Como Nossos Pais, se tornou um hino eterno de confronto e sensibilidade. No mesmo ano, a canção foi definitivamente imortalizada na voz visceral de Elis Regina, no histórico disco Falso Brilhante. Com uma interpretação cortante e carregada de emoção, Elis transformou o desabafo de Belchior sobre o choque de gerações em um retrato eterno da alma brasileira. A gente ouve aqui no Arquivo Nova Brasil, Elis Regina, Como Nossos Pais.
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0: Nova Brasil e o clássico Como Nossos Pais, na voz de Elis Regina. Agora 11h36.
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0: Nova Brasil, esse foi Jorge Benjor, Oba, lá vem ela, 11:55.
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0: Uma varredura encontrou escutas no gabinete do governador em exercício do estado do Rio de Janeiro, Ricardo Couto, no Palácio Guanabara. Segundo o poder estadual, as escutas foram encontradas em uma inspeção de rotina realizada pelo Gabinete de Segurança Institucional. Ainda de acordo com o governo, o material é aparentemente antigo e sem funcionalidade e foi retirado pelos agentes. Autoridades quenianas prenderam hoje 8 alunas suspeitas de incêndio criminoso em um internato feminino que deixou 16 estudantes mortas. O incêndio na escola feminina Utumishi, em Gilgil, no centro-oeste do Quênia, começou na madrugada de ontem e também feriu 79 estudantes. 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
1: Nova Brasil, meio-dia e dois. Nessa edição do Sob Medida, a gente curte Legião Urbana, tem tribalistas e começamos com Netinho.

Nova Brasil, a gente ouviu que de abelha, lágrimas e chuva. E antes teve Almério e Maria Bethânia, Quero Você. Agora, 12:19. 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Aqui no Sob Medida agora tem Tribalistas.

0: Nova Brasil, esse foi Orlando Moraes, na Paz.
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0: Lançada em 1989 no antológico álbum Aquarela Brasileira 2, Saigon se transformou na grande obra-prima da carreira do mestre Emílio Santiago. Composta por Cláudio Cartier, Paulo César Feital e Carlão, a canção é um clássico absoluto que transborda nostalgia. Com aquela melodia envolvente e um arranjo refinado, a faixa ganhou o Brasil e o mundo na voz aveludada e impecável de Emílio, que transformou a dor de um amor perdido em pura sofisticação. No Arquivo Nova Brasil, Saigon, de Emílio Santiago.

0: Nova Brasil, esse foi Alceu Valença, Sete Desejos. E antes, aqui no Sob Medida, Legião Urbana com Índios.
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0: Um estudo da Universidade de São Paulo identificou que ao menos 22 municípios brasileiros usaram recursos do Fundeb para pagar salários de militares em escolas cívico-militares. A prática, segundo os pesquisadores, contraria a legislação que proíbe o uso de verbas da educação para custear agentes de segurança. O tema também é discutido no Supremo Tribunal Federal. E o IBGE informou que o Produto Interno Bruto do Brasil cresceu 1,1% no primeiro trimestre de 2026. Em valores correntes, a economia brasileira movimentou 3 trilhões de reais no período. O resultado representa aceleração em relação ao último trimestre do ano passado, quando a alta foi de 0,3%. A agropecuária puxou o crescimento seguido pela indústria. Já o setor de serviços registrou crescimento de 0,5% nos 3 primeiros meses deste ano. 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

0: Nova Brasil, 1:14.
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0: Lua de São Jorge é uma canção composta e interpretada por Caetano Veloso, lançada em 1979 no álbum Cinema Transcendental. A letra exalta a beleza do astro, que é personificado na figura de São Jorge, com grande importância na cultura brasileira, representando coragem e devoção. A canção se destaca pela sua melodia envolvente e pela profundidade poética da letra. E você ouve agora Caetano Veloso, Lua de São Jorge.
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0: Nova Brasil com Caetano Veloso, Lua de São Jorge, agora 1h18.
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0: Nova Brasil, 1h24. Agora vamos com a coluna O Novo Sempre Vem, com João Marcelo Bosco, lhe trazendo as novidades da música brasileira.
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3: Olá, hoje no Novo Sempre Vem, vamos ouvir Raquel Reis em Caju, letra e música dela mesmo, e traz a companhia musical do Lucas Silva no acordeon, o Tomás Costa no contrabaixo e a produção e as guitarras do Cupertino. Então agora, para todo o Brasil, Caju, Raquel Reis, Nova Brasil, mais que moderna, brasileira.
4: Pensando.

Nova Brasil, essa foi Raquel Reis com Caju. Essa foi a coluna O Novo Sempre Vem com João Marcelo Boscoli, trazendo as novidades da música brasileira aqui na nossa programação. E todo domingo, às 8 da manhã, ele traz uma hora completa com artistas novos da nossa música em O Novo Sempre Vem. 1h27.

0: Nova Brasil, essa foi Ana Carolina junto com o seu Jorge pra, Lua me lev- pra Rua Me Levar. 1h39. 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

0: Wilson, do Jorge Versilo, que nem maré.
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0: O presidente Luiz Inácio Lula da Silva sancionou a lei que cria a primeira universidade federal indígena do Brasil, a Uninde. A instituição terá sede em Brasília, com foco na valorização dos saberes e culturas indígenas e participação dos povos originários na gestão e nos processos seletivos. A previsão do governo é que a universidade comece a funcionar em 2027. E você já ouviu a nova versão de Pra Você Guardei o Amor? Nando Reis regravou esse clássico ao lado de ninguém menos que Marisa Monte com um arranjo cinematográfico. Quer saber mais? Acesse novabrasil.com e hoje, às 15h, tem Nando Reis ao vivo aqui na Nova Brasil. 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Falta um minuto para as duas.
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0: brisa.
1: Nova Brasil, mais que moderna, brasileira. Essa foi a Isa com Brisa. Agora são 2h16. 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

0: Nova Brasil, essa foi Zélia Duncan, Tudo Sobre Você. Agora são 2h37. 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
2: Jogar futebol emagrece? Sim, o futebol contribui para o emagrecimento. A prática aumenta o gasto calórico, melhora o condicionamento físico, favorece a redução do percentual de gordura e pode ajudar no ganho de massa muscular. Mas o emagrecimento não depende só da atividade física que é feita durante o jogo. O resultado envolve alguns fatores, como alimentação, rotina e prática regular. Ou seja, o futebol pode ser um aliado importante, mas seus efeitos são mais consistentes quando fazem parte de um conjunto de hábitos saudáveis.
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15: Talvez, na correria da vida, nos barulhos que vêm de fora e de dentro da gente, a gente confunda onde nós podemos e onde nós não podemos agir. Algumas coisas estão sob o nosso controle, outras coisas não estão sob o nosso controle. Por exemplo, não dá para você brigar com a idade que você tem. Não dá para você brigar com o tempo de cicatrização de alguma cirurgia que você fez. Não dá para você brigar com um avião em que você está e que você gostaria que descesse e ele vai demorar mais algumas horas para chegar no momento em que ele quer chegar. Não dá para você brigar que a noite está demorando mais para chegar ou o dia está demorando mais para chegar naquela determinada estação. É sábio a gente saber o que depende da gente e a gente saber o que não depende da gente.
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0: 11% o reajuste dos planos de saúde individuais e familiares. O novo teto vale para contratos firmados a partir de 1999 e deve atingir cerca de 7,7 milhões de brasileiros. Planos coletivos, empresariais e por adesão não entram nessa regra. 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Agora são 2h56.
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0: Nova Brasil mais que moderna brasileira, agora são 3:02 e hoje a Nova Brasil recebe aqui um dos maiores nomes da música brasileira, o Nando Reis está aqui. Oi, Nando.
1: Oi, Lu. Boa tarde, ouvintes da Nova Brasil.
0: É um prazer falar com você, Nando Reis,
1: prazer
0: que
1: é
0: veio
1: meu.
0: Aqui para o lançamento de Pra Você Guardei o Amor, só que dessa vez com Marisa Monte.
1: Exato.
0: Então, seja bem-vindo. É, a gente está ouvindo aqui de fundo, está tocando Pra Você Guardei o Amor, a versão lá de 2009, que você gravou com Ana Canhas.
1: Sim, sim.
0: E agora, 2026, vem com Marisa Monte, vem com uma versão bem diferente. Eu quero saber primeiro de você, como é que é o peso dessa música, dessa letra, esse amor guardado, se vem diferente para você agora, 17 anos depois?
1: Olha, sim, é muito diferente. Eu sou uma pessoa diferente, né? Esses 17 anos, tenho 63 agora, ou seja, é para qualquer um. 17 anos faz com que a gente veja a vida de outra maneira. E essa é uma música que fala sobre isso, na sua relação com o outro, né? Que tanto pode ser uma pessoa quanto com o mundo, enfim. Todos os tipos de relação, não é apenas uma relação sobre casal. E acho que a diferença, inclusive minha em relação à música, tanto que eu quis fazer uma outra versão, é que ao longo desses 17 anos, o próprio sentido e significado da música foi se transformando, né? Foi se moldando à pessoa que eu também fui me tornando, mas isso reflete na música. Se você comparar, a primeira versão é muito mais acelerada. Ela tem uma coisa frenética, de uma. É uma forma de pensar essa letra com quase que um desespero, uma urgência de querer sair de um estado. Eu acho que na versão com a Marisa é um outro ângulo, né, de aproximação da canção. E de novo, eu fui gradativamente tocando ela mais lenta, que eu acho que tem uma... é adequado a essa própria... esse tempo, né? E essa maneira de olhar a vida.
0: Acho que vem amadurecimento, né? É o que vem à mente, né?
1: Eu acho que sim, embora eu tenha um pouco de ressalva com a palavra amadurecimento, porque dá a sensação de que é uma evolução... linear e natural. E eu acho que, de certa maneira, sim, o envelhecimento ou a experiência, ela é uma transformação que tende a te tornar, justamente por ter mais vivência, uma pessoa com maior conhecimento sobre a vida. No entanto, eu acho que, quando não acho que é amadurecimento, é porque se trata de você estar sempre atualizado com o momento que você está. Então, não é uma coisa que você vai se... que algo que você atinge apenas pela passagem do tempo. É um esforço, uma dedicação a refletir, né, sobre as suas próprias experiências e daí sim avançar e se transformar.
0: Legal. E depois de 35 anos de parceria com Marisa Monte... São 35 anos, é mais uma vida ainda do que os 17 da música. Como é que surgiu a ideia de fazer esse feat especificamente com essa música?
1: Eu me dei conta, né, quando fiz o convite à Marisa e ela aceitou e fomos gravar a canção, que eu nunca havia feito um dueto com ela.
0: Uhum.
1: Assim, ela participa, ela já cantou, fez uma segunda voz numa música minha de 2012. Mas é diferente de estar cantando juntos numa canção que é feita para ser cantada em dueto, né? Então, teve muito significado, porque eu acho que a nossa versão, ela, de uma maneira subliminar, né? E assim, indireta, ela revela a nossa afinidade, a nossa proximidade, a nossa intimidade. Pelo fato de sermos, né, nos conhecemos há tanto tempo, de termos nas carreiras assim, muitos elementos em comuns, de parceiros e tudo mais, e uma sonoridade também. A Marisa sempre foi um parâmetro. A Marisa, por exemplo, foi a primeira artista, né, a primeira cantora que gravou uma música minha, fora dos Titãs. Então, tem uma grande afinidade.
0: Sim, e fica muito claro, né? E agora, com essa versão da música, tem o arranjo de cordas, tem um instrumental bem diferente, a produção é da Marisa Monte. Como é que foi todo esse processo?
1: Então, como eu te falei, dentro da transformação da canção, a trajetória dela me surpreendeu. E quando eu lancei, eu achei que era uma música muito triste, uma música de uma reflexão doída, né, interna. E na verdade, ela obviamente tem muitas formas de ser interpretada, e uma que passou a ser talvez a mais predominante é essa canção, quando ela, por exemplo, é usada num parto. Ela faz parte dos playlists de parto, em casamentos, né? E eu pensei, quando convidei a Marisa para produzir a faixa, além de cantar comigo, e fazer não só mais lento, mas como um arranjo que tivesse cordas, que tivesse essa instrumentação, é um pouco mais romântica, sabe? É um pouco mais emocional. A outra, como eu disse, ela tem uma coisa frenética. E naturalmente, isso nos levou para essa instrumentação, né? A Marisa vinha da turnê do Fônica, onde ela tocava com orquestra. E há muitos arranjos, né? As canções, algumas que na sua versão original tinham a orquestração, outras que foram feitas. Então, assim, era uma abordagem da canção que me parecia muito, que era o que eu queria, e é aonde ela, né, como produtora, estava muito bem munida, né, de pessoas, de elementos. Ela que sugeriu o maestro, ela que sugeriu o arranjador. Então, foi dessa forma.
0: Legal. E você falou que você que teve a ideia de chamar a Marisa e de refazer essa música. Queria saber o que mais vem por aí.
1: Olha, diferentemente do que as pessoas estão aventando e talvez aguardando, não haverá uma turnê. Essa música, ela é uma coisa avulsa, né? Ela tem uma, digamos, uma autonomia, embora ela esteja aliada. Eu vou começar uma turnê nova em agosto. Dia 8 de agosto eu estreio aqui em São Paulo. Cujo nome da turnê é Pra Você, Guardei o Amor. Então a música se relaciona à turnê. Mas, por outro lado, fizemos uma coisa, não a canção, mas a nossa, a gravação e a nossa relação de trabalho, algo inédito, né? Uma convivência de 35 anos, nunca havíamos feito dessa maneira, trabalhado dessa maneira, com tal proximidade. Então isso é um diferencial, talvez um pontapé inicial, talvez uma abertura, eu não sei. Eu não fiz esse convite com de forma, sabe, tão estratégica, não. As coisas vão se desenrolando e na própria decorrer do trabalho você vê o sentido que faz, se ele de fato... primeiro, tem que ser prazeroso para ambos, tem que fazer sentido para ambos. E tem as carreiras, os momentos de ambos. E a carreira da Marisa é uma carreira, né? Assim, monumental. Então, houve essa oportunidade de fazermos essa gravação e ponto. Mas eu entro em turnê em agosto.
0: Legal. E disco? Tem ainda alguma previsão ou por enquanto?
1: Não, eu lancei o meu disco, digamos, de músicas inéditas até então, em 2024. Uma Estrela Misteriosa, que tinha muitas canções, né? Que até então eram inéditas. E eu tô, não, tô, esse é o lançamento do momento. O single com Marisa e a turnê são os meus projetos em questão.
0: Legal. E lançando um single e vendo como você lida nas redes sociais, você vê uma mudança no mercado de consumo de música?
1: Ah, total. Eu poderia gastar horas falando sobre isso aqui. Mas vamos agora pegar um recorte de tempo. Quando a música foi lançada, 2009. E para cá mudou completamente, né? A forma como as pessoas, o streaming... a quantidade de gente que tem no mundo, a quantidade de informação que é lançada. É assim, são duas coisas que são as duas pontas, vamos dizer assim, dessa... disso, da questão de lançar uma música. Um é a criação e não continua igual. Eu faço música da mesma maneira que eu fazia há 63 anos atrás. Violão, papel e caneta. O intuito é semelhante. A maneira como ela é consumida e como ela chega às pessoas foi se transformando ao longo, né? No começo era só LP, cassete, depois CD, depois download. Nananana. Então, assim, muda a forma como eu tenho que lidar, né? Como eu tenho que... As ferramentas que eu tenho, as áreas da superfície, né, de contato com o público, ela é muito mais ampla. E ao mesmo tempo envolve elementos de comunicação muito maiores do que apenas a música. A audiovisual é um negócio super importante, né? Então há trabalhos que são feitos que são de forma indiretamente relacionados com o objetivo primordial, que é a canção, né? Eu sou um compositor, eu não sou um TikToker, eu não sou um YouTuber, eu não sou um influenciador, eu sou um compositor. No entanto, eu transito em todas essas esferas, né? Obviamente tentando entender a sua linguagem, obviamente trabalhando com pessoas que são mais, digamos, entendidas, especializadas nessa questão, e me divirto. O meu princípio com a vida é de fazer as coisas e usufruir, né? E perceber em cada aspecto do meu trabalho aquilo que é prazeroso, e porque é trabalho, é trabalhoso. Eu tenho o privilégio de fazer o que eu gosto, mas eu não faço só o que eu gosto. Eu faço, como todo mundo, trabalho que for necessário para ser feito.
0: É, as pessoas não sabem que é assim o trabalho do artista,
1: não, é,
0: né?
1: É trabalho. Ele é um trabalho que produz algo que está na vida das pessoas, da área do entretenimento, dos sentimentos. O que é lindo, trabalhar nessa esfera da sensibilidade. No entanto, eu trabalho, o meu material, o substrato para o meu trabalho é a sensibilidade. A canção não é uma equação simples.
0: Nada mais humano que o trabalho
1: nada
0: artístico.
1: Nada mais humano. Eu nunca trabalhei, fiz música no computador, eu não sei, e de maneira alguma estou falando mal. Mas eu não tenho esses recursos. Eu gosto. No entanto, os meios, né, para fazer, levar isso adiante do trabalho, eles são completamente distantes, às vezes, do que é originalmente a relação com... Eu acho que tem o ponto em comum é a música é comunicação. É entre eu e o outro. E tudo isso que nós estamos falando, internet, streaming, YouTube, é comunicação. Então há um traço de semelhança que aproxima, né? Que você pode usar da maneira que for, divulgação, sei lá o que, like, grana. Cada um usa de inúmeras formas. Eu, para divulgar o meu trabalho.
0: Legal. Agora, Nando, a gente tem aqui na Nova Brasil o Nova Brasil em Campo, um programa dedicado a esporte. A gente sabe que você é um torcedor fanático do São Paulo.
1: Sim, sou eu.
0: Queria saber de você, que você acha, se você acredita que agora com... A gente vai falar um pouquinho de futebol, se você acha que com a volta do Dorival, se agora o time volta a crescer, ou se você acha que não era com...
1: Não, eu acho
0: que não era técnico.
1: O problema do São Paulo é muito mais estrutural. Não adianta trocar de técnico. O departamento de futebol sofre de uma penúria que vem da área administrativa, de uma mentalidade completamente ultrapassada. O São Paulo, por ser um clube tradicionalista e arrogante, né? Soberano, os dirigentes estão arruinando o clube e arruinando a paixão de milhões de brasileiros. Então eu sou assim... Eu lastimo profundamente, porque nesse ponto há um reflexo da maneira destrutiva e gananciosa que o mundo funciona. Mesquinho e egoísta. E, então, eu não creio, porque o Dorival é o técnico. Ele tem que trabalhar com um elenco muito limitado, porque o time não tem dinheiro. E o time ele vai se desfaz daquilo que são os seus ativos, né? Os jogadores jovens que surgem no seu departamento lá em Cotia e vende a preço de banana. O São Paulo é o exemplo da decadência. E o que é lamentável, porque não é apenas a do São Paulo, mas há clubes que estão em situação muito diferente, muito melhor, mas que fizeram essa mudança, esse pensamento de administração muito mais menos obsoleto do que o São Paulo, infelizmente.
0: Mas você vê alguma esperança nas próximas competições sul-americanas?
1: Sinceramente, eu estou muito cético, porque o São Paulo tem um elenco, como eu disse, limitado, e tem um jogador excepcional que é o Marcos Antônio, que se contundiu. E ele é uma luz de talento num time. E o tempo inteiro fica se vendo que o São Paulo vai ter que vendê-lo, porque precisa de dinheiro. Então, assim, é um processo de dilapidação e que você, como torcedor, sempre tem esperança. Sempre. Se eu vou no jogo, eu quero. Sabe, São Paulo pode estar perdendo de 2-0 até os 35, falo, vai virar. Mas isso tem um grau de autoilusão também, de você tentar manter, né, um mínimo de esperança, de prazer e fé numa coisa que tem um grupo, uma minoria de imbecis dizimando. Então, eu tenho muito mais raiva do que esperança.
0: Fechando o assunto futebol, que daí a gente vai voltar pra música.
1: Ótimo.
0: Copa do Mundo. Seleção Brasileira.
1: Ah. Seleção Brasileira é uma coisa análoga ao que acontece, só que com uma outra esfera, né? Porque os jogadores que compõem a seleção são jogadores revelados no Brasil, que foram muito jovens para a Europa, ganharam muito dinheiro, lidam, jogam numa outra realidade. Mas reunidos não é exatamente uma safra de jogadores excepcionais, mas futebol é uma coisa coletiva, mas eu nunca vi. Eu sou do tempo onde Copa do Mundo tinha convocação e 2 meses de preparação.
0: Uhum.
1: Agora tem 2 semanas de jogadores que eu não sei o nome, eu nunca vi, não sei o rosto, não sei aonde eles jogam, não sei o que esperar. E tem toda essa polêmica com o Neymar, que é um jogador que está contundido, um treinador novo, novo para a seleção brasileira, que tinha uma conduta, né? Dizia ser, e ao mesmo tempo ele se rende a toda uma estrutura viciada que só pensa em dinheiro. Então, assim, eu não sei o que faz. Todo mundo que está lá ganha muito dinheiro, pensa em dinheiro, e a gente que não tem nada a ver com isso, se fudendo.
0: Fica sofrendo aqui, né?
1: É.
0: Então vamos voltar pra música. Nando,
1: por favor,
0: anuncia pra gente a sua nova música, o seu novo single.
1: Então, queridos ouvintes, eu tenho imenso prazer de anunciar aqui na Nova Brasil a minha canção Pra Você Guardei o Amor, numa versão nova, onde eu canto em dueto com Marisa Monte.
0: Chegando bem a tempo do Dia dos Namorados também.
1: Exatamente, Dia dos Namorados.
0: Então vamos ouvir. Obrigada, Nando. Prazer falar com você.
1: Prazer.

0: Onde para você guardei o amor do Nando Reis com Marisa Monte. Você ouviu agora mesmo a entrevista de Nando Reis aqui com a gente. Agora são 3h25.
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0: 1937.
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0: Lançado em 1979 no antológico álbum Realce, Toda Menina Baiana é um dos maiores clássicos da carreira do mestre Gilberto Gil. A canção é um tributo contagiante à identidade cultural e à força das mulheres da Bahia, misturando o molho do samba de roda com a modernidade do pop funk que Gil trazia da gringa na época. Uma faixa cheia de luz, ritmo e poesia que bota qualquer um pra dançar logo nos primeiros acordes.

0: Nova Brasil, esse foi Pedro Mariano, pra você dar o nome. 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

0: JK e fui eu.
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0: O prazo para entregar a declaração do Imposto de Renda 2026 termina hoje. Quem enviar depois do prazo terá que pagar uma multa por atraso que começa em R$ 165,74. Segundo a Receita Federal, a expectativa é receber 44 milhões de declarações nesse ano. E a taxa de desemprego no Brasil ficou em 5,8% no trimestre encerrado em abril. Na comparação com o trimestre anterior, houve alta de 8%. Mesmo assim, foi a menor taxa de desemprego para um trimestre encerrado em abril desde o início da série histórica em 2012. Os dados são do IBGE. Agora são 4 horas em ponto. Eu sou a Luciana Camasmi, tô indo embora. Na segunda-feira a gente se encontra aqui. Eu tô cobrindo as férias da Ana Pellicer, então estarei por aqui ainda na próxima semana. Na sequência você fica com o Júlio César. Um abraço, tchau, tchau. 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
1: Mais que moderna brasileira, 4 e 6, está na hora sob medida com Caetano Veloso.

0: Santos, tudo azul.
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0: O Banco Central regulamentou as novas regras para limitar o uso do Fundo Garantidor de Créditos, o FGC, como estratégia de captar, ou melhor, de captação dos bancos. A medida é uma reação à crise do Banco Master e busca conter o risco de mercado. A partir de segunda-feira, as instituições que captarem volumes excessivos protegidos pelo fundo serão obrigadas a direcionar parte dos recursos para títulos públicos, criando uma trava contra investimentos de alto risco. Nova Brasil, mais que moderna brasileira, agora 1 para as 5 para você, uma ótima tarde.
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11: 5 e 4, boa tarde. Djavan, coração leviano na Rede Nova Brasil.

0: Nova Brasil, este é Gilberto Gil, deixar você. Daqui a pouco tem Nova Brasil em campo. Hoje, os convidados sempre especiais que estão participando aqui com você, é claro, já da casa. Luiz Ademar, Celso Cardoso e, claro, sempre à frente com ele na ancoragem, ali apresentando o programa, o Weber Lima. Já, aqui na rede Nova Brasil FM com Nova Brasil em campo. Mais que moderna brasileira, Sigue 25, boa tarde.
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4: A Anhanguera com lentidão para seguir em direção do interior no trecho de Campinas, desde a Amoreiras até a Campinas Montemor. Mais cedo aconteceu um acidente pela região. Na Bandeirantes, lentidão em direção do interior, quilômetro 88, na passagem pela Santos Dumont. E também tem um acidente no quilômetro 96, em direção da capital. 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
20: 5:30, 17:30, está começando Nova Brasil em Campo para você em toda a rede da Nova Brasil, no grupo Tati de Comunicação. A partir de agora, para você, muita informação da seleção brasileira, aqui direto de Teresópolis, região serrana do Rio de Janeiro, Grande Acomari, onde a seleção se prepara para o Mundial, para a Copa do Mundo nos Estados Unidos, México e Canadá. Eu sou o Weber Lima, vou junto de Luiz Ademar e Celso Cardoso até às 19h, falando de seleção brasileira, do chaveamento nas oitavas de final da Libertadores da América, do chaveamento completo, na verdade, da Copa Sul-Americana, dos playoffs da Copa Sul-Americana, e quem se classificou direto, aguarda quem na próxima fase da competição. E lógico, vamos falar também de mais uma rodada do Campeonato Brasileiro, 18ª rodada do Brasileirão. Nova Brasil em Campo com Ricardo Simões, Gabriel Petraço, Cezinha Martins, Lucas Monteiro no YouTube, na mesa de som Celcinho Roberto, na produção de Antônio Lima. Vamos juntos com os destaques de hoje, que o programa tá agitado. Os programas, ou melhor, as manchetes do programa de hoje com Edson Rufino, Lucas Basílio, Felipe Camargo, Felipe Oliveira e Antônio Lima.
21: No Corinthians, hoje foi dia da preparação final para o jogo deste sábado contra o Grêmio, última rodada antes da pausa para a Copa do Mundo. Foi dia também de conhecer o adversário das oitavas de final da Libertadores, vai ser Rosário Central da Argentina.
22: No CT da Barra Funda, São Paulo faz seu penúltimo treino antes de encarar a equipe do Remo pela última rodada do Campeonato Brasileiro antes da paralisação para a Copa do Mundo, aberto à imprensa. E tem retorno importante. Marcos Antônio treinou sem restrição alguma e deve ser reforço para o jogo deste domingo.
23: Palmeiras atropela o Júnior Barranquilla e se garante mais uma vez na fase oitavas de final da Libertadores da América, como segundo colocado nessa temporada atrás do Cerro Porteño. Time paraguaio que no sorteio desta sexta-feira foi determinado a ser o próximo adversário na competição continental.
24: No Santos, Cuca encerra a preparação para o duelo decisivo diante do Vitória. Ao Peixe, só Vitória interessa para tentar sair da zona do rebaixamento e ter um pouco mais de tranquilidade durante a pausa da Copa do Mundo.
25: Após 8 anos, Flamengo e Cruzeiro se reencontram nas oitavas de final da Libertadores. Em mata-mata, o Cabuloso tem vantagem.
20: Portanto, aí as manchetes do programa de hoje. Você participa conosco através do WhatsApp no 11 943 805 100, 11 943 805 100, e participa da nossa enquete de hoje. Você pode mandar no WhatsApp mensagem curta, áudio curto, 15 segundos, 20 segundos no máximo. E no chat do YouTube você já pode deixar o seu like, se inscrever no nosso canal Jornalismo Nova Brasil e também no Nova Brasil em Campo. Deixe seu like, se inscreva no nosso canal, acione o sininho de notificações, você sempre será avisado do programa e das nossas jornadas esportivas. Neste final de semana, domingo tem rodada tripla e amanhã a partir das 4:30 tem Grêmio e Corinthians neste sábado, e no domingo a partir das 3:00 PM Palmeiras e Chapecoense, na sequência Brasil e Panamá, e depois, para fechar o domingão e a parada, né, teremos a parada do futebol no Brasil, São Paulo e Remo, Remo e São Paulo no Mangueirão. É, Celcinho, mas não tem descanso não, que sábado tem Brasil e Egito, no outro sábado Brasil e Egito. A enquete de hoje é a seguinte: você cortaria o Neymar da seleção brasileira? Ontem a gente perguntou se você acreditava que isso ia acontecer. Mas hoje, o fato, né? Você cortaria, se você fosse o técnico da seleção brasileira, da comissão da seleção brasileira, de Carlo Ancelotti, você cortaria o jogador para a Copa do Mundo? Sim ou não? Você manda a sua mensagem, o sim no Nova Brasil em Campo já tem 71%. E aqui no Jornalismo Nova Brasil, deixa eu dar uma olhada aqui. Ah, no Novo Brasil tá não 62%, tá vendo? Mas a gente vai descobrir a opinião de Celso Cardoso e Luiz Ademar a partir de agora. É a sua opinião, sempre muito importante. Celso Cardoso, boa noite, Celso. Você cortaria ou não o Neymar, que hoje esteve em campo, mas só para acompanhar o treino? Inclusive, daqui a pouco vou trazer informações da seleção brasileira e o provável time para pegar o Panamá. O treino de hoje à tarde deu uma cara já no time que enfrentará o Panamá no próximo domingo, e mais ou menos será a cara do time do Brasil para a Copa do Mundo. Celso Cardoso, boa tarde. Você cortaria ou não?
0: Grande tarde para você, meu querido Weber Lima. Luiz Alemar aqui do meu lado, ouvinte Nova Brasil em Campo, que nos acompanha no Daio e também no YouTube. Ô Weber, é que falta transparência. Então você precisa saber exatamente quando o Neymar pode estar à disposição. Se ele não vai estar à disposição para jogos na primeira fase da Copa do Mundo, eu cortaria. Simples assim. Até para fazer justiça com o João Pedro, que foi chamado muitas vezes e merecia estar nessa seleção. Então eu cortaria. A questão é a falta de transparência. Se chegar à conclusão que o Neymar pode jogar, por exemplo, o segundo jogo e ele for fundamental para a seleção, para o esquema do Ancelotti, ok, senão eu cortaria.
20: E na sua opinião, Luiz Ademar?
1: Não, eu não cortaria em hipótese nenhuma, mesmo que ele não jogue a primeira fase inteirinha. Eu acredito o seguinte, na minha interpretação, o Neymar é importante para potencializar os moleques, os jovens valores, o Vini Júnior, o Rafinha, se jogar o Endrick. Então, a primeira fase, se eu jogar de camisa 10 lá, o Brasil passa fácil. Agora, no mata-mata, você tem que ter um cara do nível do Neymar. Então, fica lá, treina, faz, ele vai conseguir pela primeira vez, não vai para a noitada, ele não vai ter os parça, ele não vai jogar baralho, ele vai ficar preso porque na concentração não vai ficar ninguém da família nem nada, então ele vai poder tratar de manhã, de tarde, de noite, e aí ele inteiro, ele é fundamental para potencializar a seleção. Então eu não cortaria.
20: É, eu também, eu não cortaria o Neymar da seleção brasileira. Eu iria com o Neymar para utilizar nos jogos de mata, né? Eu vejo ainda que ele pode ser uma peça importante para a conquista do Hexa, para o Brasil seguir em frente. Acho que o Neymar é importante. É, a gente não teve uma renovação nessa Copa do Mundo, né? Eu já trouxe a informação, são 15 remanescentes de jogadores que vão mais velhos e outros que não têm condições de estar lá no Mundial. Então, por conta disso, eu vejo que o Neymar, mesmo fora de forma, longe do ideal, pode ser importante pela técnica que tem, ele pode resolver em um lance uma partida. Copa do Mundo às vezes é isso, você tem que decidir em um lance. Em um lance você decide. E o Neymar pode ser importante para isso, para essa seleção brasileira. Então eu levaria sim, até porque vocês vão ver, vai ter jogador aí que só vai passear. Vocês podem marcar aí. Tem muito jogador desse selecionado, se não jogar contra o Haiti, que é uma equipe fraquíssima, que aí o Ancelotti podia colocar, chamar até um time só com jogadores que atuam no Brasil, que ganharia do Haiti. Então aí nesse jogo pode ser que os outros entrem. Mas vai ter jogador aí que vocês vão ver. Tem jogador que vai lá só para passear, inclusive no ataque, que foi com uma trempa de gente. 5 horas e 39 minutos, falando da seleção brasileira, hoje de manhã tivemos um treino, depois uma cara do time brasileiro, a gente já vai trazer aqui, mas antes vamos ouvir os atletas que foram à coletiva. Olha, eu vou falar, a coletiva bem mais ou menos, viu, rapaz? Bem mais ou menos, nenhuma pergunta confrontando nada. É, o Matheus Cunha, para vocês terem uma ideia, na seleção brasileira tem 21 jogos e um gol, 2 assistências em 21 jogos. No Wolverhampton, quando ele estava no Wolverhampton, ele marcou na temporada 24-25, ele marcou 17 gols e deu 6 assistências. Mudou para o Manchester United, 10 gols, não foi nem o artilheiro do time, foi o terceiro. Ficou um gol acima só do Casemiro. Casemiro volante, hein? Fez 9 gols na Premier League. O Matheus Cunha fez um a mais. Deu 4 assistências numa temporada toda. Tá jogando como meia na seleção. Mas não foi questionado sobre isso. Aí você vai falar, ué, mas você tava na coletiva lá, por que você não perguntou? Porque não chega, meu amigo. Chega sempre pra mesma turminha. Entendeu? Pra turminha que vai perguntar assim: ô, Matheus, hoje é seu aniversário. Parabéns. Nossa, e a emoção de você jogar na seleção brasileira? Como é que é? Ai, é maravilhoso, não é? É esse tipo de coisa. Ontem eu confrontei o Everton, já não tive a oportunidade hoje de fazer a pergunta que seria um confronto também ao Matheus Cunha, né? Como é que pode um atacante ou um meia jogar 21 vezes pela seleção e jogar em outra época, não seria convocado. Um atleta desse não seria convocado e será peça importante para Carlo Ancelotti. Vamos ouvir o que disse Matheus Cunha em relação à função dele na seleção brasileira, que ele chegou a afirmar, vai dizer aí, que praticamente é idêntica à função que ele faz no Manchester United. Vamos ouvi-lo.
2: Esse é meu segundo ciclo de seleção, acho que é muito mais parecido com o que eu jogo no clube. É muito mais flutuações entre linhas, em muitos momentos jogando propriamente como meia, e sem dúvida nenhuma, acho que já é uma função que eu venho exercendo mais durante o clube, no período do clube, e muito feliz, né, com tudo que vem acontecendo comigo. Um clube que eu sempre sonhei em jogar, ter meu primeiro ano de volta à Champions League, de volta a competições que eu acho que o clube tem que estar todo ano, chegando aqui na seleção brasileira agora, e espero que possa ser muito bem sucedido, assim como foi lá, e possa dar meu melhor dentro dessas funções que eu tô mais habituado a fazer.
20: Flutuando na seleção, flutuando no Manchester United, um meio atacante ou atacante que não faz gol. Mas vamos lá. Celso Cardoso, Luiz Ademar, conversando com você, Ademar, em relação a Matheus Cunha, que pelo jeito é peça fundamental nesse time. Inclusive vou trazer aqui o time brasileiro já para vocês também comentarem. No treino de hoje ficou muito claro, né, que é um time muito parecido com o que todos imaginavam já, né? A escalação brasileira com Alisson no gol, inclusive os goleiros treinaram hoje normalmente. Wesley na direita vai dar um frescor aí de idade na zaga da seleção brasileira. Bremeli e Léo Pereira, isso porque Gabriel Magalhães e Marquinhos amanhã vão disputar a final lá em Budapeste, entre Arsenal e Paris Saint-Germain. Paris Saint-Germain buscando o bicampeonato, Arsenal o título inédito. Então esses dois vão jogar contra o Panamá. Na esquerda, Alexandro está confirmado na esquerda. Casemiro e Bruno Guimarães, Matheus Cunha, Rafinha, Vini Júnior e Luiz Henrique do lado onde estaria o Estevão. Luiz Ademar.
1: Bom, eu confesso que na minha seleção o Matheus Cunha nem seria convocado. Eu ia com o Matheus Pereira do Cruzeiro, que jogou uma barbaridade ontem, aliás, na minha seleção. Na do Ancelotti, ele é titular, ele que vai fazer ali o camisa 10, ele que vai articular. Quem acompanha o campeonato inglês sabe que ele que articula o jogo no meio campo, ele que faz a aproximação do meio com ataque e tal. Então ele é peça fundamental do Ancelotti. Para mim é descartável na seleção brasileira, os números mostram, e com todo respeito, quando eu defendo a tese do Neymar, que é o seguinte: o Neymar manco, o Neymar com um olho cego, ele joga 88.924 vezes do que o Matheus Cunha. Então por isso que eu sempre defendi a tese do Neymar, porque o Neymar em 10 minutos vai fazer o que ele vai fazer a Copa inteira, não vai fazer. Então, Matheus Cunha pra mim tá aí porque o Ancelotti gosta. Eu, por mim, nem nos meus 26 estaria.
20: E na sua opinião, Celso, em relação ao Matheus Cunha, esses números que chamam a atenção, no Wolverhampton ele fazia mais gols do que no Manchester United, e um ciclo aí que pelo menos na seleção brasileira, se eu pegar, vai, de 23 pra cá, de 2023 pra cá, Celso, ele fez 13 jogos pela seleção, um gol e duas assistências.
1: Que
0: que na verdade o Weber, ele mudou de posição, ele está jogando mais recuado para fazer justamente o papel do articulador. Então ele vai ser o cara da assistência, ele não vai ser mais o atacante. A seleção, ela não tem esse cara. Já tivemos, na verdade, testados o Rodrigo, o Rafinha, e tal, poderia ser o Neymar, se o Neymar estivesse em forma e em condições, e vai ser o Matheus Cunha, foi a solução que foi encontrada, até porque ele já faz isso no Manchester United. Eu acho que não é nem o papel dele mais fazer gols, mas você está jogando com um quarteto, né? Então você tem o Matheus Cunha, você tem Rafinha, você tem Vinícius Júnior e você tem o Luiz Henrique. Seleção não tem um 9 de ofício e não tem um 10 de ofício. E é o que tem para hoje. O Ademar falou do Matheus Pereira, do Cruzeiro, mas é um jogador também muito irregular. Ele tem as características do 10, mas tem dias que ele joga, tem dias que ele não joga e ele menos joga do que joga. Raramente você tem partidaços do Matheus Pereira. E convenhamos, num outro mercado, uma coisa é você jogar contra os times aqui da América do Sul, que convenhamos, e outra coisa é você jogar uma Premier League, jogar Champions League. O status é outro. E eu tava aqui, e com todo respeito, tá? Rindo com respeito, não, quando ele fala do Neymar. Ah, é que esse Neymar tá no imaginário de anos atrás. O Neymar consegue jogar contra quem? Fala pra mim uma partida boa do Neymar no Campeonato Brasileiro desde que ele voltou pro Santos.
1: Cego e machucado, hein?
0: Então, mas não joga. Mas sempre tá cego e machucado, ele não consegue jogar no Campeonato Brasileiro.
1: Ele vai dar pelo menos dois passes.
0: Ele jogou...
1: Ele
0: jogou duas partidas
1: com... Ele dá dois passes em cada jogo.
0: Ele jogou duas partidas com Recoleta e que Neymar foi esse? Ele jogou partidas contra, sabe?
1: Jogar com o Rony é uma coisa.
0: É assim, é, mas então...
1: Jogar com o Rony é uma coisa. Jogar com o Rolês era uma coisa. Jogar com o Rafinha
0: mas
1: é outro, né?
0: Assim,
1: aí é outro, né?
0: Esse Neymar, ele tá no imaginário, ele não existe mais. Ele não existe
1: nós
0: mais.
1: Nós vamos ver agora.
0: Eu sou capaz de apostar com você.
1: É agora que nós vamos ver.
0: Então, o Neymar não é esse cara.
1: Nós vamos apostar, então. Nós vamos apostar.
0: Não é. Assim,
1: agora nós vamos ver.
0: Se você perguntar pra mim, o Neymar tem talento? Tem. Tem qualidade? Tem. Tem condição física hoje pra mostrar? Não, não tem. É simples assim. Então, o Neymar eu vejo hoje... Ó, tá machucado. Não treina, nem nada. Como é que vai apresentar futebol na Seleção Brasileira? Não é contra o Recoleta, não é contra a Chapecoense, não é contra o Juventude.
1: Quantos gols e quantos passes o Neymar já deu na Seleção?
0: Ah, mas... Então, mas que Neymar... Há quanto tempo ele não joga na Seleção?
1: Porque ele não
0: 2023.
1: Joga. Ué, mas ele não... Ele fez só 66 jogos da Copa de lá pra Copa de cá. Dos últimos 4 anos.
0: Sim.
1: Só 66 jogos. E aí você tem que pegar lesão.
0: Então...
1: Você tem que pegar cirurgia. Você tem que... Faz parte.
0: Não tô dizendo, sim. Que mostra que o produto Neymar hoje tá longe de ser solução.
1: Agora... Quando ele tiver inteiro, ele vai estar na Seleção. E aí a gente vai...
0: Mas se a gente tá falando do Neymar inteiro, ó, desde que ele voltou do Santos, quando o Jorge Jesus lá atrás falou assim, Neymar não tem mais condição, foram lá fazer lobby pra não contratar o Jorge Jesus, pra não ser técnico da Seleção Brasileira. Mas o Jorge Jesus tava certo. Quando que o Neymar jogou? Não jogou.
1: Machucado.
0: Simples. Então, é isso. E na Seleção, tá o quê? Machucado.
20: É, a gente vai descobrir, né, a importância do Neymar quando ele entrar em campo, né, precisa, é o que eu sempre disse aqui, ele às vezes num passe, ele pode colocar um Vini Júnior, um Rafinha na cara do gol, entendeu, porque o pessoal tá muito nessa daí, mas ele não arranca mais, mas às vezes você precisa de um jogador desse para chamar atenção, para você ter ali a atenção do adversário nesse atleta, e aí você vai conseguir espaços em outras partes do campo. É, não quero comparar, mas quero dizer o seguinte, não estou comparando os jogadores, tá? A técnica dos dois. Mas eu coloco muito a culpa da eliminação de Portugal na última Copa para Marrocos por conta do Fernando Santos, que arrumou uma briga lá com Cristiano Ronaldo e deixou ele no banco na partida mais importante de Portugal contra Marrocos. Se ele coloca o Cristiano Ronaldo, se ele passa por cima dessa briga, coloca o cara para ganhar a Copa, você pode ter certeza que Marrocos jogaria de forma diferente. Quando tinha lá o Gonçalo Ramos, ao invés do Cristiano Ronaldo, te garanto que os marroquinos celebraram a ausência do CR7 em campo. 5 horas e 50 minutos. Fala, Demar.
1: É rapidinho. vai jogar Brasil e França. E vamos pegar um hipotético. Você acha que os zagueiros da França, Matheus Cunha, campeonato inglês, então, ou Neymar ali? Quem que os caras têm medo?
0: Você acha?
1: Matheus Cunha ou Neymar ali?
0: Mas o Neymar,
1: aí os caras vão marcar o Neymar e deixa o Vini aberto.
0: Sabe por quê?
1: Deixa o Rafinha, Celso, porque eles vão ter que marcar o Neymar. O Matheus Cunha, os caras falam, gente, é o Matheus Cunha.
0: Eu acho que eu tô.
1: Deixa lá.
0: Eu acho que eu tô no outro planeta.
3: Ô Celso.
0: Esse Neymar, Neymar que aterroriza, não assusta nem zagueiro do Recoleta, pelo amor de Deus.
3: Ô Celso, essa turma de adversários que o Neymar tá falando, eles não acompanham o nosso futebol, eles não acompanham, eles não sabem realmente o que tá acontecendo. Para eles, o Neymar lá em campo vai ser o Neymar do imaginário deles.
0: Exatamente.
3: Sabe por que eu acho que não?
0: Porque eles sabem que os melhores jogadores hoje estão onde? Na Europa. Partiu para os Estados Unidos, exceto Messi, que é um ET, espécie Cristiano Ronaldo.
3: O Neymar não está.
0: O Cristiano Ronaldo. Então, mas o Neymar não está nesse patamar. Sim, mas
3: o
0: eles
3: Messi continuam. Tá muito...
0: Só que o Messi foi protagonista da Argentina nas eliminatórias. O Cristiano Ronaldo acabou de ser campeão na Arábia, marcando gols. E o Neymar não joga. A gente está discutindo se ele enrolou no exame ou não. É esse Neymar, por mais que a gente fale, ele não é o Cristiano e nem o Messi. E os caras sabem. O Neymar hoje não impõe medo em ninguém. Repito aqui, nem zagueiro do Recoleta. Ele não ganha no um contra um contra ninguém mais. Fala pra mim de um jogo que ele foi fantástico no Campeonato Brasileiro. Ele tava num nível.
1: Caiu no Brasileiro por causa do Neymar.
0: Ah, mas contra jogou contra quem?
3: É verdade.
1: O Santos então, não caiu no Brasileiro que o Neymar
0: esporte, voltou. O Esporte caiu pra segunda divisão. Mas, Juventude dizer, caiu pra segunda divisão.
1: Quando ele faz é porque os outros não prestam.
0: Mas então
1: quando
0: tá.
1: Quando ele faz é porque
0: então,
1: os outros
0: não prestam. Então deixa eu fazer uma pergunta. Como foi a...
1: Quando ele jogou
0: tá.
1: E o Santos cairia ou não cairia? Sem o Neymar.
0: Mas jogou com ninguém.
1: Então, aí ele jogou contra ninguém.
0: Então,
1: aí o Rancoleta que é ninguém, aí vale.
0: Vale.
1: E os outros ninguém não vale.
0: Porque são jogos próximos da Copa. Então tá, como é que foi o Neymar contra o Palmeiras?
1: Outro Neymar com o Palmeiras o quê?
0: Não jogou.
1: Ele não jogou.
0: Foi o Neymar contra o Flamengo?
1: Ele não tava em campo.
0: Então, meu velho, a gente não tem referência do Neymar contra
1: eu
0: time
1: tenho
0: bom.
1: Tenho referência que o Santos não caiu porque o Neymar voltou e salvou o Santos.
0: Ah, mas isso no ano passado.
1: Não. Aí isso daí ele não fez de bom.
0: O Neymar jogou contra o Recoleta duas partidas?
1: Esse ano.
0: Jogou.
1: O que
0: aconteceu?
1: Vamos tirar a Copa. O que o Neymar tem que fazer de bom esse ano pro Santos?
0: Jogar bola?
1: Não cair de novo. E se ele chegar depois da Copa e jogar os 10 últimos jogos, o Santos não cai.
0: Ô, Weber, desculpa se ele vai estar brungado. Eu vou só fazer uma comparação, tá bom? Neymar voltou pro Santos e tal, e a expectativa é que ele jogasse bola. Você lembra do Ronaldo, com todo respeito, fora de forma, pesado? Você lembra que ele jogou no Corinthians? Ele fez a diferença totalmente fora dos padrões de um jogador de futebol? Fez ou não fez?
1: É isso.
0: Então tá bom, pronto. Romário com 40 anos, o artilheiro do Campeonato Brasileiro? Foi. O Neymar não conseguiu repetir. Aí eu pergunto, o Romário foi pra Copa com 40 anos? Não. O Ronaldo foi pra Copa de 2010, mesmo fazendo tudo que ele fez pelo Corinthians? Não. E o Neymar tem 34 anos e não consegue performar na mesma altura que esses caras fizeram, em condições totalmente absurdas.
1: Só que agora é uma situação diferente, Celso.
3: O cara
1: tá trancado, o cara não tá na noite, o cara vai trabalhar 30 dias ali. Até começar a Copa são mais
0: 15. Ou seja, ele vai deixar de ser menino porque é Copa do Mundo.
1: Então, mas por que ele não? Porque só tem o campo. Só tem o campo e o tratamento. Ele vai fazer o que não foi feito. E ele, só concentrado em campo e tratamento, ali é o reduto dele, irmão. Ali é o reduto do cara.
0: Respeito, mas discordo em gênero, número e grau.
3: Eu ainda acredito que ele pode ajudar sim por conta da técnica que ele tem, que nenhum jogador da seleção brasileira tem, não está no nível dele. Quando eu falo nível, eu digo que o cara, mesmo sem forma física, no futebol ele consegue, com lançamentos, com passes, assistências, ele consegue fazer a diferença. 5 horas e 55 minutos com pão de alhozinho. Resenha boa, tem pão de alhozinho da jogo. Vamos ouvir o Rayan, que estava recentemente no Vasco da Gama, se transferiu para o futebol inglês, e ele falou da emoção, né? Porque é a segunda vez que ele é convocado para o selecionado brasileiro. E essa segunda vez, logicamente, especial, ele estará no grupo da Copa do Mundo e falou dessa emoção.
4: Momento de felicidade, momento de desfrutar, o momento que estou vivendo aqui agora, 19 anos, disputar a Copa do Mundo. Como sempre falo, é para poucos. Então, ouvir o meu nome na lista foi um momento de felicidade, não só para mim, mas para minha família também. É um menino que veio da comunidade, está jogando a Copa do Mundo. Então, estou muito feliz, muito honrado agora de desfrutar do momento. E se Deus quiser, trazer o Hexa para o Brasil.
3: Legal, Rayan. Aí, olha, o Rayan falou um negócio aqui, me deu um estalo à cabeça. Ele falou 19 anos, né? Eu sei que o nosso futebol, o nosso programa de futebol do Nova Brasil em Campo, mas eu tenho que trazer essa notícia porque realmente ela é espetacular, não é do futebol, mas é do tênis. É o João Fonseca, um garoto, um carioca de 19 anos, há pouco em Roland Garros, bateu o maior de todos, o maior vencedor de Grand Slam, o maior tenista, na minha visão, de todos os tempos, que é Novak Djokovic. Venceu por 3-2 e avançou às oitavas de final do Grand Slam francês. Um feito histórico desse brasileiro de 19 anos. 19 anos, uma marca histórica no tênis brasileiro. Rápido break, na volta. Ah, e falando em dia especial antes do break, rapaz, porque na volta a gente vai falar do Corinthians, do chaveamento da Libertadores da América, da Copa Sul-Americana, trazer as informações do Palmeiras, do São Paulo, do Santos, do embate entre Flamengo e Cruzeiro na Libertadores. Deixa eu mandar um beijo especial, rapaz. A minha esposa, Luísa, aniversariando hoje. Ela que aguenta o Weber Lima, rapaz, porque não é fácil aguentar o seu Weber Lima. Um beijo, Luísa. Tudo de bom pra você, muita luz e obrigado. Eu evoluo muito com a Luísa. Luísa me ajuda demais, tá bom? Então é isso aí, um beijo, te amo. Rápido break e voltamos já já trazendo mais informações do futebol do Brasil e do mundo, direto aqui de Teresópolis, direto da Granja Comari, pro Nova Brasil em Campo, com pão de alhozinho, com pão de alhozinho da jogo.
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3: No quilômetro 69 da rodovia dos Bandeirantes, lentidão nos dois sentidos, principalmente para seguir em direção da capital paulista, aconteceu um incêndio em um veículo, pelo menos 5 quilômetros de lentidão em direção de São Paulo e reflexo para quem vem em direção do interior. 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

0: 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Você curtindo o nosso futebol na Nova Brasil. Pelo WhatsApp você pode mandar sua mensagem, 11 943 805 100, e pode participar também pelo YouTube. Aqui o pessoal participando. A gente vai falar do Corinthians e por partes a gente vai trazer os chaveamentos da Libertadores da América. Vamos lá. Neymar é mais importante nessa Copa do que o goleiro. É a Ana Margarida. O Edinaldo Pereira, o Weber, o Corinthians joga com inteligência, passa pelo Rosário Central. Esqueça. Corinthians já vai cair nas oitavas. Esqueça. Time pequeno em competição internacional. É um gatinho na Libertadores. Já pegou o Rosário Central. Já vocês vão ver. Não passa do Rosário Central com o Di Maria. Di Maria, ó, Di Maria, o Felipe Camargo lembrou bem. Di Maria fez gol aqui na Arena, classificando a Argentina. E vai fazer gol classificando o Rosário Central. Léo Rodrigues, um abraço pra você. Síndrome de vira-lata, baba-ovo de jogador que joga fora. Matheus Pereira tá voando. O Flávio Roberto, o parabéns, Ademar, você tá certinho, colocando os jogadores junto com a seleção, só vai dar o Neymar. Levi Pedroso, um abraço pra você. Brasileiro sonhando com o Neymar, ganha a Copa, isso é uma piada. Caiu faz tempo. Edinaldo Pereira, quem mais aqui? O Edmar Matos, boa noite, lá de Campo Grande, Mato Grosso do Sul, conosco. Vocês não querem ver o Neymar na seleção, estão torcendo contra o Neymar. É o Flávio Roberto. Aqui o William Buzato está falando, o Ademar deve ter cheirado meia hoje. Márcio Teodoro Pimpa, lembrando que o Recoleta é o primeiro do grupo. Quem mais? Regiana Salvador, Reinaldo, Rogério Marques, se fosse outro jogador já tinham cortado, mas como é o Neymar, o salvador da pátria, as coisas mudam. Um abraço pra você. Vamos falar do Corinthians? Do Timão, antes das mensagens de WhatsApp, alguém chamou?
1: Fui eu. Casos de família, dois casos. Primeiro, pra deixar um beijo pra Luísa, de parabéns. Então, um beijo pra Luísa, de parabéns. E o Felipe tá aqui comigo. E ele te mandou um abraço. Você tá muito feliz. Ele tá muito, muitíssimo feliz com o que você tá falando do Rosário Central. Aí ele pediu pra te mandar esse abraço. E ele mandou perguntar, Felipe, também, e o São Paulo?
0: São Paulo vai descansar na Sul-Americana, vai esperar o adversário, entendeu? O Corinthians não passa do Rosário Central. Anote que eu tô falando, não passa do Rosário Central. 18 horas e 6 minutos... Vamos com os Corinthians, o Timão, na Nova Brasil, com o nosso Edson Rufino. E aí, Rufino, beleza?
2: E aí, beleza, Weber? Tudo certo? Salve, salve, amigo torcedor. Vamos juntos com detalhes e informações do Timão. Hoje conheceu o adversário da fase oitavas e final da Libertadores da América. Será o Rosário Central. Jogos apenas em agosto. Memphis Depay está liberado. Vai desfalcar o Corinthians já no final de semana. Jogo desse sábado contra o Grêmio está liberado. Já pode se apresentar à seleção holandesa. Outro que também não estará à disposição para enfrentar o Grêmio nesse sábado é o Lingard. Foi liberado para resolver problemas particulares na Inglaterra. O Caio César é opção do técnico Fernando Diniz para o jogo desse sábado e ele é o nosso convidado, falando a respeito da derrota para o Platense e também do que pode ser feito contra o Grêmio nesse sábado pelo Campeonato Brasileiro. Vamos acompanhar.
3: Foi um jogo que a gente já estava classificado em primeiro e eu acho que a gente deixou, né, atrapalhar um pouco aí nessa parte da concentração, que era estar um pouco mais concentrado no jogo, né, dar um pouco mais de seriedade pro jogo, que a gente precisava vencer para poder decidir os jogos em casa. Infelizmente não deu nada certo pra gente, mas é levantar a cabeça que sábado tem um grande jogo pra gente. Tentar destravar o jogo, né, pra eu ir pra cima dos caras, pra eu tentar quebrar linhas. Ajudar meus companheiros da melhor forma possível ali, que é indo pra cima, dar dribles e sofrer faltas e, sei lá, fazer gols, não conseguir. Mas ele pede isso pra mim, que é destravar o jogo, jogar ali pelas laterais ali, pela linha, que é o meu ponto forte. Agora é levantar a cabeça, que, como eu falei, tem um grande jogo no sábado.
2: Muito bem, acompanhamos atentamente o que disse Caio César. Presença constante no decorrer dos jogos é peça importante no esquema do técnico Fernando Diniz, principalmente no segundo tempo das partidas. E para fechar, eu destaco que recentemente tivemos a expulsão do André Sanches do quadro associativo do clube, o que deve acontecer na próxima semana também com Augusto Melo e o que aconteceria com Duílio Monteiro Alves, só que ele se antecipou e renunciou ao cargo de sócio do clube. Então é isso, falei do Corinthians, até mais, um abraço, amigo.
0: Um abraço, Edson Rufino. Luiz Ademar, não ganhou do Platense, vai ganhar do Rosário Central, que fez o Campeonato Argentino melhor que o Platense, Ademar.
4: Ó, oh, se perder do Platense, perde do time dos Ourives também, viu? Porque é um horror esse Corinthians aí. É aquela coisa, né? Tradição não se compra, amigão. Tradição tem lá no Morumbi. Tri da Libertadores, tri Mundial, acostumado com jogos internacionais. Tá numa fase de baixa, tá? Mas esse tem passaporte. Esse vai. Corinthians não vai, não. Já era. Já era.
5: Não. Ele não vai, não.
0: Já era. Também caiu sorteio da Libertadores hoje. O Corinthians pega o Rosário Central. Primeiro jogo na Argentina. E o segundo jogo é em agosto, né? Se eu não me engano, deixa eu olhar aqui. Não tá ainda, mas é agosto. É isso mesmo. Em agosto, Rosário Central e Corinthians. Primeiro jogo no Gigante Arroito. E o jogo da volta aqui em Itaquera. Com Di Maria, Celso Cardoso. Corinthians enfrenta Di Maria, Celso.
1: Ó, vai ser necessário chamar o Felipe aqui, porque tá desigual isso. Sou eu contra você e o Ademar. Eu preciso chamar o Felipe aqui pra me dar uma força. Deixa eu falar uma coisa só. Qual foi o último campeão invicto da Libertadores da América? Você sabe o nome?
4: A moeda caiu em pé uma vez. 120 anos de clube, caiu uma vez a moeda em pé.
1: Eu tô oferecendo aqui um argumento. Eu tô ouvindo que o Corinthians não tem tradição, que não tem passaporte. Então eu só faço essa pergunta. Qual é o último campeão invicto da Libertadores?
4: Uma vez.
1: Último Corinthians. Muito bem, vou fazer a segunda pergunta. Qual é o último sul-americano campeão do mundo? Corinthians.
0: Ah, mas tá aí, ó. Já foi.
1: Demais.
4: Uma em 120 anos.
1: Versão mundial de clubes da FIFA. Qual é o time da América do Sul com mais títulos? Corinthians. Então tô oferecendo N argumentos pra vocês. E outra coisa, Rosário Central, 2000, oitavas de final. Sabe qual foi o duelo? Corinthians e Rosário Central. Sabe quem passou? Corinthians.
4: Uma vez a moeda caiu em pé, gente.
1: Então, mas ó, uma não, essa é a segunda já, porque eu tô falando de 2000.
4: Uma vez
1: 2000, 2012.
4: Anos,
1: então, deixa eu só falar uma coisa. É o lado mais difícil da chave? É. Mas eu não descartaria assim, não como vocês estão descartando, não. Corinthians pode brigar. É que tem uma parada. Tem a Copa do Mundo, aí é outra pegada. Precisa ver quem vai ficar no Rosário Central, se a janela não vai fazer um estrago no time argentino. E convenhamos, Di Maria, é bom. Tá na Copa? Não. Talvez tenha Memphis Depay. Memphis Depay tá na Copa? Tá.
4: Vai ficar lá no Corinthians? Bom, pelo que eu vi, eu ouvi o presidente falando que pós-Copa... Não. Só se a empresa do Celso pagar o salário.
1: De repente, a
4: escola do Celso vai pagar o salário do MEMPS. A escola do Celso vai ser o patrocinador lá do MEMPS.
1: Deixa eu falar só.
4: Agora eu sei. A sua escola vai patrocinar o MEMPS, então. Ó,
1: antes de patrocinar o MEMPS, a escola precisa pagar o meu salário e da minha sócia. Pagando o nosso salário, aí tá tudo bem, entendeu? Depois a gente estuda a possibilidade de levar a marca pra pagar o salário do Memphis. Mas agora, ó, sonho meu.
0: Olha, e só lembrando, né, que o Rosário Central e Corinthians, quem avançar terá pela frente o Estudiantes ou Universidade Católica. Universidade Católica que ontem eliminou o Boca Juniors lá em Bomboneira. 1-0, Universidade Católica eliminando o Boca, que foi para a Sul-Americana. No mesmo lado da chave do Corinthians, Rosário Central, Estudiantes, Universidade Católica, teremos Flamengo e Cruzeiro. Cruzeiro e Flamengo, primeiro jogo no Mineirão, a volta no Maracanã. E quem passar deste jogo enfrenta o vencedor de Tolima e Independiente del Valle. Daqui a pouquinho a gente vai falar do Palmeiras e a gente traz o outro lado da chave. Fala, Celso. Não,
1: você imagina o que vai ser o Cruzeiro contra o Flamengo?
0: Sim.
1: É, colocando o técnico que abandonou o clube, dizem que não ia mais trabalhar. É. Frente a frente. Eu diria que vai ser uma rivalidade muito interessante de se ver.
4: Eu diria que eu sou Cruzeiro e não abro.
1: Agora, você imagina uma semifinal Corinthians e Tolima. Aí eu quero ver.
0: Ah, não, o Tolima não chega não, Celso.
1: Eu também acho que não,
0: é o do grupo.
4: A chance do Tolima chegar é a mesma que a do Corinthians, então pode ser. Se a gente for apostar em Tolima e Corinthians, a chance é a mesma. Então vamos apostar na zebra. Vamos apostar na zebra e tudo bem, vai.
1: O Weber até se calou agora. Ele falou assim: eu não vou nem meter a minha mão nessa cumbuca.
4: Ó. E olha que o Tolima, quando o Corinthians pega o Tolima, fica duro, hein?
1: É, não, é melhor pegar a Universidade Católica, Cruzeiro, Flamengo. Que time pequeno pro Corinthians dá ruim. Dá ruim. Guarani do Paraguai, isso aí esquece. Não sabe.
0: Ó, a gente vai trazer daqui a pouquinho o outro lado da chave, 18 horas e 14 minutos. Vamos trazer a partir de agora, no nosso programa, o nosso ouvinte no WhatsApp, no 11 943 805 100. O André Negrão falou assim: avisa o Celso Cardoso que minha mãe foi a última a casar virgem em Guararapes. Um abraço pra você. Boa noite, Weber. Eu sou Edson Jorrira de Nagoya. Parabéns, Luísa. Valeu, obrigado. Eu não cortaria o Neymar pra não arrepender, igual o corte do Romário. Verdade, o Romário em 98. O Vasco fez até um amistoso antes da final da Copa do Mundo. Quem mais aqui? Engraçadões nos comentários, engenheiros de obra pronta. Quem vai passar é o São Paulo, né? É o Ricardo de Jundiaí. Se tradição valesse alguma coisa, o São Paulo não estaria nessa decadência. Timinho, já com o timão é diferente. A camisa pesa, mete medo dos rivais. É a Luciene Schiesaro. Lucilene, na América do Sul não mete medo em ninguém. Não mete medo em ninguém, não. Não tem tradição em Libertadores, não. Não muda, não. Aqui no Brasil, tudo bem. Tem uma trempa aí de freguês, mas fora do Brasil é um gatinho. É um gatinho. Aqui no Brasil é um leão. Mas lá fora, ó, é o gatinho do Celcinho. É um gatinho.
1: Eu vou mandar pra você depois, quando já teve um sorteio de quartas de oitavas de final, Corinthians e Boca. Os torcedores do Boca todo tremendo porque vem o Corinthians. É que o senhor tem memória curta. Ou melhor, memória seletiva. O senhor tem memória seletiva.
0: O Boca tá morto. O Boca tá morto. Perder da Universidade Católica em casa é que tá morto. Morto, morto. 18 horas e 16 minutos. A gente vai pro áudio. Vamos ouvir o povo que participa.
6: Ô, Eder Lima, aquele abraço. Um bom programa pra vocês aí. Um abraço do Gilberto Birigui, aqui passando na cidade de Iacanga, São Paulo.
7: Boa noite, Weber. Boa noite, Nova Brasil, Weber. Você sabe minha opinião, né? Eu nem levaria. Pra mim, ele estava decapitado. Tinha cortado a cabeça dele fora. Ex-jogador.
0: Que isso,
7: o Thiago Santos matou o cara. Imagina os volantes lá fora que vão fazer. Um abraço a todos aí, Nivaldo de Cajamar.
8: Boa noite, Weber Lima. Aqui quem fala é Moisés do Rádio, acompanhando essa maravilhosa resenha aqui de João Pessoa, Paraíba. Em relação à enquete de hoje, apesar dos pesares, né, que ele tá machucado da panturrilha, isso complicado, mas assim mesmo eu levava, porque ele faz a diferença, lembrar. Um grande abraço a todos vocês.
9: Boa noite, Weber Lima, Celso Anemar, aqui é o Edson no Rio de Nagoya. Eu não cortaria o Neymar para não se arrepender, igual ao corte do Romário, e colocaria em jogos importantes aí para decidir. Grande noite para vocês, abração.
10: Fala, Weber Lima, boa tarde, tudo bem para vocês aí? Aliás, boa noite, um abraço a todos aí. Aqui quem fala é Fábio Casanova, de Interlagos, São Paulo. E aí, Weber, o que você achou aí do sorteio da Sul-Americana? Nosso tricolor tem chance?
11: Boa tarde, Celso Cardoso, Luiz Ademar, Weber Lima, um abraço para todos vocês. Weber Lima, sabendo que ele não está 100% o seu Neymar, eu cortaria. Eu sei que você vai ficar triste, mas eu cortaria.
12: Boa tarde, Weber Lima. Luizão aqui do Parque Perito. Tem muita mentira nesse desses médicos aí do Neymar, não é? Luizão do Parque Perito, hein?
13: Fala, Weber Lima, pessoal da Nova Brasil em Campo, Luciano Rosa de Piracicaba. Boa, Ademar, fala pra gente aí, quantas figurinhas você aposta que o Neymar vai jogar melhor do que o nosso flutuador aí da seleção? Fale pra nós. Um abraço.
14: Não, Weber, não falei nada, deu 29 segundos. Você não vai ler. Você é um saco velho de razão. Vocês estão iludidos com o Neymar. Aí você fala, uma bola ele acerta o jogo, mas isso não dá tempo.
15: Boa tarde, Weber, Celso, Luiz, galera do Nova Brasil em Campo. Ah, deixa o Neymar aí, vai. Deixa o menininho quietinho aí, senão ele vai dar muita dor de cabeça aqui fora de campo. Que é Giana aqui, de Adolfo. Ih, meu Corinthians ontem, hein? Ui!
16: Fala, Weber, Celso, Luiz Ademar, beleza? Luiz, desculpa, mas Celso tá correto, hein? Você começou a debater com ele e no final você concordou que o Neymar tá machucado. É, e o cara machucado cai por terra tudo que o Ancelotti falou até agora. Um abraço.
17: Boa noite, Weber Lima. Boa noite, pessoal da Nova Brasil. Briga, briga, briga, briga. Treta. Olha, só não vale ter dedo no olho, hein?
18: E aí, Weber? Aqui é o Ricardo Sorocaba. Eu tenho algumas divergências com o Celso Cardoso nas opiniões dele, mas em relação ao Neymar, ele está absolutamente certo. Ô Celso, você manja muito.
19: Boa noite, Weber Lima. Daniel aqui de Sorocaba. Ô Batman, calma, o Robin aí, tá muito nervoso hoje o Robin, hein? Robert é o Ademar, né?
20: Boa noite, pessoal da Nova Brasil. Zé Roberto, São Paulino, São José dos Campos. Oxe, o Celso Cardoso tá terrível, tá pensando aquelas velhas que rasga a bola da molecada na rua. Ele tá azedo. Neymar sim.
21: Fala, Nova Brasil, boa noite. Weber, fala pro Celso ver no YouTube o que o Neymar é capaz de fazer nos treinos do PSG na época que ele jogava lá com o Neymar, com o Mbappé, o quanto que impressionava esses caras aí. Falou, boa noite, Manuel Santis, Jundiaí.
22: Boa noite, pessoal do Nova Brasil em Campo. Aqui quem fala é o Marcão da Aclimação. Celso, quero te dar os parabéns aí, porque você falou só a verdade. Concordo 100% com tudo que você falou. Show de bola. Um abraço a todos aí.
23: Weber Lima, boa noite, meu amigo. Aqui é Jackson de Maceió. Pão de alhozinho, provei, viu? Top de linha. Que pão de alho de qualidade. Ô, Weber, tô ouvindo aí o debate sobre o Neymar, cara. Vamos dar credibilidade ao menino, pô. Vamos dar credibilidade ao menino. Vamos confiar, vamos acreditar. Um abraço.
24: Fala, Weber, beleza? Cara, desculpa falar, mas você tá viajando, meu parceiro. O único sensato aí é o Celso Cardoso mesmo, viu, velho? Porra, o Neymar não consegue jogar nem contra a Várzea aqui de Sumaré, fi. Para! Adenilson aqui de Sumaré. Vai, Corinthians!
25: Weber Lima e companhia, Rodrigo, boa noite. Meu, vocês estão totalmente errados. Corinthians só não é bicampeão da Libertadores porque roubaram lá em 2013. Foi um roubo escancarado. Só por conta disso o Corinthians não é bicampeão, mas será esse ano.
26: Fala, cabeça branca. Fala, Celso Cardoso. Fala, Ademar. Márcio Vieira de Campinas. A gente tem que parar de falar do Neymar. Tem que saber quem que é os 11 que vai jogar. Porque o Brasil não tem nem time pra jogar. Entendeu? Não adianta ficar falando de Neymar. A hora que ele estiver pronto, ele entra pra jogar, ué.
0: Boa noite, Weber. Boa noite, Nova Brasil. Ô, Weber, você tá de brincadeira, né, meu? Você fala que o Corinthians vive do passado, da Libertadores do passado, mas o Neymar tá vivendo de quem, meu amigo? Roberto de Suzano, abraço. Neymar não vai jogar nada. Abraço. Nem vai.
1: Abraço.
2: Nem levaria.
3: Fala o Éder Lima, que é o Mário de Sorocaba. O Éder Lima, eu acho que o Corinthians vai bem na Libertadores, porque se ele pega time bom, ele joga. Se pega um time ruim, ele não joga, ele escolhe o jogo. E vai, Corinthians, abraço.
4: O Neymar, de muleta, sem joelho, só com uma perna, é melhor do que qualquer um que colocar ali no lugar dele. Ah, não. Então eu levaria.
5: É lógico que é.
6: Aí são três.
5: É lógico que é, Romário. É lógico que é.
6: O Romário sabe um pouquinho,
5: vamos ter fila de desculpa. Exato. E vamos ter fila de desculpa na Copa do Mundo. É, rapaz.
6: Esse programa hoje foi importante pra mim, Weber, que eu descobri quem sou. Porque se você é o Bate, o Ademar é o Robby.
5: Você é o Pinguim.
6: Eu sou o Coringa, o Pinguim.
5: é o seguinte, rápido break. Na volta, a gente vai falar do São Paulo. Vamos inverter a ordem. Vamos falar do Palmeiras primeiro, que ganhou ontem. A gente vai falar do Palmeiras, depois do São Paulo, Santos e Cruzeiro e Flamengo, para falar já da Libertadores. Depois a gente passa para a segunda divisão da Libertadores, que é a Sul-Americana. Rápido break, voltamos já já e quero agradecer demais as mensagens, gente. Pode ouvir programa de rádio aí, que dá espaço, esse espaço que a gente dá pro ouvinte, não tem. A gente quer ouvir a sua opinião, isso é importante, que não adianta você ficar ouvindo e não dar a sua opinião. Aqui você tem o seu papel importante, que é esse o papel do rádio, se conectar ao nosso ouvinte. Esse é o papel do rádio, é que os caras esqueceram disso durante o tempo, mas esse é o papel do rádio. Um grande abraço para todos vocês, obrigado pela audiência, pelo carinho, rápido break e voltamos já já com pão de alhozinho, com pão de alhozinho da jogo.
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3: Pela Norte, isso em Campinas, ainda tem excesso de veículos nos dois sentidos na região da Orozimbo Maia e também para você que vai em direção do Guarani, a partir da Gustavo Ambruste, tinha uma interdição parcial também por conta de um trabalho da CPFL, agora pista liberada, Jesuíno Marcondes Machado é uma opção pela região. 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

0: 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Agora o tempo ficou apertado. Vamos direto com as informações do Palmeiras com o nosso Lucas Basílio. Grande noite, grande tarde, Lucas.
1: Grande tarde, grande noite, enfim, um grande abraço pra você, Weber Lima, um abraço especial pra quem curte o Futebol Nova Brasil em Campo. Falamos do Palmeiras, classificado à etapa oitavas de final da Libertadores da América. Dessa vez, diferentemente como das oito últimas edições, o Palmeiras não fez a melhor campanha dentre todos os classificados da primeira fase. Foi pior, ficou em segundo lugar, né, na chave F, atrás do Cerro Porteño, que também venceu na noite de ontem. Assim como o Palmeiras, o time paraguaio esteve em campo, bateu a equipe do Sporting Cristal em casa por 2-0 e garantiu a liderança da chave com 13 pontos ganhos. O Palmeiras goleou o Junior Barranquilla, né, da Colômbia, com total cobertura do Futebol Nova Brasil em campo, foi a 11.
2: Um abraço, Weber, um abraço, amigos ligados na...
1: Grande tarde, grande noite, enfim, um grande abraço pra você, Weber Lima, um abraço especial pra quem curte o Futebol Nova Brasil em campo. Falamos do Palmeiras, classificado à etapa oitavas de final da Libertadores da América. Dessa vez, diferentemente como das oito últimas edições, o Palmeiras não fez a melhor campanha dentre todos os classificados da primeira fase. Foi pior, ficou em segundo lugar, né, na chave F, atrás do Cerro Porteño, que também venceu na noite de ontem. Assim como o Palmeiras, o time paraguaio esteve em campo, bateu a equipe do Sporting Cristal em casa por 2-0 e garantiu a liderança da chave com 13 pontos ganhos. O Palmeiras goleou o Junior Barranquilla, né, da Colômbia, com total cobertura do Futebol Nova Brasil em campo, foi a 11 e ficou na segunda colocação. Mas o que importa é a classificação, né? Embalada, por sinal, porque ontem foi uma apresentação maiúscula, 4-1 pra cima da equipe colombiana, com uma atuação de gala de Flaco Lopes, que de brinde ainda ganhou a convocação definitiva para a Copa do Mundo, que vem logo mais. Por falar nesse assunto, vamos ouvir Abel Ferreira, né? Que fala sobre a participação dele na convocação dos muitos atletas selecionáveis do elenco do Palmeiras. E o treinador não foi com falsa modéstia, não. Vamos ver.
3: Acho que foram 7 ou 8 convocados. Essa é a minha função também. Às vezes, quando me perguntam porquê que o treinador do Palmeiras... há muitos clubes que querem o treinador do Palmeiras, porquê também? É por isso. Eu, quando cheguei aqui, falei-vos a vocês, que estão aqui à minha frente, que quando o Palmeiras me quis contratar, e tivemos, das três reuniões que tivemos, uma delas expliquei-lhe qual era a minha filosofia, e não foi por acaso que o Palmeiras foi à procura de um treinador como eu. E se vocês prestarem atenção, em todos os clubes por onde eu fui, na maioria não ganhei títulos, mas os clubes venderam muitos jogadores, e a minha função é exatamente essa. É uma das funções. Um clube como o Palmeiras tem que ganhar títulos. É muito difícil num clube como o Palmeiras formar e ganhar. Vocês não veem isso nos outros clubes, não veem isso no Flamengo, não veem isso no Atlético Mineiro, não veem isso no Botafogo, veem isso no Palmeiras. E isso é preciso, uma coisa que todos nós temos pouco hoje, é paciência. Paciência de quando as coisas correm mal, ensiná-los. Paciência de quando joguem mal, continuar a insistir. E o Flaco Lopes podia falar do Flaco como podia falar de outros aqui. Portanto, essa é uma das minhas funções, é potenciar e valorizar ativos do Palmeiras.
1: Esse então, Abel Ferreira, técnico do Palmeiras, que vai se reencontrar com o próprio Cerro Porteño do Paraguai no sorteio da Conmebol nesta sexta-feira. Ficou determinado que o Cerro Porteño, líder da chave do Palmeiras, será o próximo adversário do Verdão já na fase oitavas de final, valendo vaga nas quartas, né? As datas ainda não foram confirmadas. E para fechar, duelo contra Chapecoense no domingo, com cobertura Nova Brasil em campo, mais uma vez, para fechar a participação do Verdão nessa temporada na fase pré-Copa do Mundo. Para esse jogo, os selecionáveis já não vão estar mais à disposição do Abel. O Verdão deve ter 12 desfalques para o jogo de domingo.
0: Celso, não existe time mais largo em sorteio do que o Palmeiras. Não tem. Ainda caiu do lado da chave aqui, só pra gente trazer o restante da informação do chaveamento, né, que a gente já falou de um lado. Palmeiras pega o Cerro Porteño, se passar terá pela frente LDU ou Mirassol. Se avançar, terá nas semifinais Coquimbo Unido ou Platense, que se enfrentam, e de quem passar, Independiente, Rivadavia e Fluminense. Não há time mais largo em sorteio do que o Palmeiras, Celso.
4: Então, é inevitável isso, tem sido uma constante para o Palmeiras em Libertadores. Você viu, na verdade, que caiu com o Botafogo, mas via de regra o Palmeiras realmente dá sorte. E ele está falando de sorte porque não é só o adversário das oitavas, é todo o chaveamento. O Palmeiras, claro que o Fluminense merece respeito, o Rivadavia merece respeito, LDU, Mirassol, mas caminho para a final do Palmeiras está desenhado. Resta saber se a final vai ser contra Flamengo, contra Cruzeiro ou contra o Corinthians, apesar do senhor não acreditar. Mas que o Palmeiras vai estar na final, eu sou capaz de escrever e cravar, porque o chaveamento do Palmeiras é um chaveamento muito mais tranquilo que o outro lado.
0: O Luiz Ademar vai falar do Tricolor, a gente vai ouvir agora as informações do São Paulo com o Felipe Oliveira. A única coisa que eu tô com uma dúvida em relação ao comportamento do time do Palmeiras é porque dessa vez será diferente, né? Não vai decidir mais em sua arena, vai jogar a primeira em casa, aí decide no Paraguai. A única dúvida que ficou no ar em relação a isso, sobre o comportamento desse time do Palmeiras, como será. Mas as informações do Tricolor com o nosso Felipe Oliveira.
2: Um abraço, Ebro. Um abraço, amigos ligados na Nova Brasil em Campo. Todo mundo sintonizado na Nova Brasil FM. O São Paulo treinou nesta sexta-feira, na manhã desta sexta-feira, no CT da Barra Funda, visando o duelo contra o Remo neste domingo, às 8h30 da noite, em Belém do Pará. O último confronto do São Paulo pelo Campeonato Brasileiro antes da paralisação para a Copa do Mundo. O Tricolor Paulista embarca amanhã a Belém, na parte da tarde, onde vai fazer toda a sua preparação, ainda treina amanhã, na manhã deste sábado, e viaja na parte da tarde para encarar a equipe do Remo. O técnico Dorival Júnior tem um retorno muito importante, que é o do Marcos Antônio. Ele que teve uma ruptura no músculo reto femoral da sua coxa no duelo contra o Higgins, ainda pela primeira parte da Copa Sul-Americana, na segunda rodada da Copa Sul-Americana, ainda sob o comando de Roger Machado, ele acabou tendo uma ruptura no músculo, ficou todo esse tempo sem atuar, fora de combate, e agora volta a ser relacionado. Vai para o banco de reservas, pelo menos neste domingo, contra a equipe do Remo, com possibilidade, por que não, de ser titular, já que nessa sexta-feira e também na manhã de ontem, treinou sem restrição, é um reforço já garantido do time do Dorival Júnior. Outro nome que retorna é Cauli, ele que também teve um problema muscular na última semana, desfalcou o São Paulo nos últimos jogos e retorna também para essa partida contra o Remo, ele que treinou sem restrição com seus companheiros na manhã de ontem e também nessa sexta-feira será relacionado para o jogo do Tricolor Paulista. O São Paulo que tenta voltar ao G4 do Campeonato Brasileiro, apesar dos maus resultados na competição nacional, o técnico Dorival Júnior e o São Paulo voltaram a vencer depois de 8 partidas no duelo desta semana contra a equipe do Boston River. Por isso, o São Paulo tenta agora retomar esse caminho das vitórias também no Campeonato Brasileiro para ir mais tranquilo para a paralisação pela Copa do Mundo. O Tricolor Paulista que ficou um bom tempo no G4 da competição, acabou caindo para a quinta colocação, tenta retomar e voltar para a parte de cima da tabela, onde é o que o Dorival já disse que o São Paulo precisa ficar nessa parte, nesse final de Campeonato Brasileiro. Tudo de São Paulo e Remo você acompanha aqui na Nova Brasil e todas as informações do Tricolor você também acompanha aqui na Nova Brasil em Campo. Volto com vocês aí do estúdio. Um abraço, Web.
0: Um abraço, Felipe. Bom, vamos lá então, Luiz Ademar, para falar da Copa Sul-Americana. O São Paulo está nas oitavas de final direto e aguarda o vencedor de Bolívar ou Grêmio, Ademar.
5: Na teoria, o São Paulo deu bem, né? Claro que um confronto com o Grêmio é sempre ruim, o Bolívar joga na altitude, mas se você for pegar a temporada, nesse primeiro semestre de São Paulo e Grêmio, São Paulo é superior. São Paulo vem brigando pelo G5, saiu do G4 na última rodada do Brasileiro, o Grêmio vem brigando contra o rebaixamento, então tem toda aquela situação. São Paulo que venceu na Sul-Americana, se classificou, e o São Paulo que agora tem a oportunidade de vencer o Remo, acabar com o jejum no Brasileiro e terminar essa fase antes da Copa do Mundo pelo menos ali na turma que briga pelo G5, o que é o seu lugar. E aí, o São Paulo tem a oportunidade de trabalhar fisicamente, porque é nítido que o São Paulo no primeiro tempo voa e no segundo tempo ele prega. Então agora o São Paulo vai ter que trabalhar fisicamente, porque o Roger e companhia limitada estouraram o São Paulo fisicamente e levaram vários jogadores pro estaleiro, viu, Weber?
0: Legal, Luiz Ademar. Portanto, aí o Luiz Ademar opinando sobre o tricolor, é realmente, se pegar o Grêmio, não é confronto nacional, mas se pegar o Bolívar, aí já tem que viajar para a altitude boliviana. 18 horas e 40 minutos, rápido break, e voltamos já com o Nova Brasil em campo, com pão de alhozinho. 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
2: 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E nesse sábado acontece o Festival do Rádio e da Televisão Paulista no Largo do Rosário, no centro de Campinas. A partir das 15h tem bloqueio na Francisco Glicério, no trecho que vai da General Osório até a Campos Salles. Dá para desviar por essas duas vias e também pela Benjamin Constant. 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

0: 18h46, voltamos com o Nova Brasil em campo com pão de alhozinho, resenha boa, tem pão de alhozinho, dá jogo, bom, você curtindo também pelo youtube.com/jornalismo Nova Brasil, youtube.com/Nova Brasil em campo, agradecendo a sua audiência, seu carinho, mande a sua mensagem pelo WhatsApp 11 943 805 100. Bom, eu falei aqui do São Paulo, né? O Santos vai ter de jogar os playoffs da maravilhosa Sul-Americana, quer dizer, o time já tá lascado, ainda ganhou mais dois jogos de brinde nesse calendário apertado que temos no futebol do mundo agora, né? Que não adianta mais reclamar de calendário não, porque todo mundo, inventaram lá Conference League lá na Europa, o cara também tem que jogar o tempo todo. É o seguinte, ó, o Universidade Central será o adversário do Santos, quem passar pegará o Macará na próxima fase da Sul-Americana, portanto, os playoffs das oitavas de final, e depois quem passar disputará as oitavas de final. As informações do Peixe com o nosso Felipe Camargo.
1: Fala, Weber, tudo bem? Um abraço a você, um abraço, amigo. Bom, ligado aqui no Nova Brasil em Campo. Vamos atualizar então as últimas do alvinegro mais famoso do mundo, que encara o Vitória da Bahia neste sábado às 8 da noite na Vila Belmiro, em jogo que marca a despedida do Campeonato Brasileiro antes da pausa por causa da Copa do Mundo. E o Cuca tem problemas, evidentemente, para montar o time. Na verdade, ele tem uma dúvida que é no meio-campo, né, para saber se Rolheiser terá condição de sair jogando ou se Miguelito vai ter mais uma chance no time titular. A boa notícia para o torcedor do Santos é que tanto Rolheiser quanto Miguelito vivem bons momentos, e o Santos que tenta fazer ajustes no setor defensivo. Lucas Veríssimo está de volta após cumprir suspensão na Copa Sul-Americana, e a tendência é que Luan Pérez seja o seu companheiro de zaga. O Peixe está esperando essa janela de transferências para poder resolver, né, a melhoria do seu elenco. Pro Cuca, essa parada para a Copa do Mundo tende a ser aí um grande alívio para que o Santos possa conseguir ali negociar alguns jogadores do elenco, a tal da barca que pode sair agora no meio do ano, e trazer algumas peças para poder fazer aí esse Santos jogar melhor o segundo semestre. Perguntamos ao Cuca sobre a importância da janela de transferência, sobre a busca por reforços. Vamos ouvir o que fala o técnico do Santos.
2: Eu acho que a maior contratação que a gente vai fazer em, não sei se 3 ou 4, é a recuperação de alguns jogadores que a gente tem aqui. E isso passa pelo torcedor. Hoje aí eu tô com a orelha assim, de tanto xingão que eu tomei, porque eu pus os jogadores jogar. A gente tem que tentar recuperar esses jogadores. Eles são nossos, eles não são ruins. É que quando vai pôr, já vem um frisson enorme e xinga e vem. E você... Eu vou pôr e vou tentar recuperar. Daqui a pouco eles fazem jogo bom, eles já estão entrando melhor a cada jogo. E são os que nós temos, e eu vou continuar insistindo em tentar recuperá-los. É mais importante isso aí do que trazer 3, 4 que você não sabe se vai dar certo ou não, e nem sabe onde encontrar, porque a gente tem que ser criativo. Você falou bem de orçamento, e a gente tem que ser criativo quanto a isso.
1: Esse então, Cuca, o provável Santos para pegar o rubro-negro baiano na noite deste sábado, de brasão no gol. Igor Vinícius na direita, Lucas Veríssimo e Luan Pérez na dupla de zaga e Escobar na esquerda. Meio de campo de William Arão, Oliva, Miguelito ou Rolheiser. Mais à frente, Bom Tempo, Barreal e Gabigol, Weber Lima.
0: É, rapaz, se o Vitória não ganhar, ou se o Santos não ganhar do Vitória, a coisa vai complicar demais. Para vocês terem uma ideia, o Santos precisa vencer o Vitória para ficar um ponto do rubro-negro baiano, que tem 22, e vai dar uma passada boa aí por Grêmio, Internacional, Corinthians e Atlético Mineiro. Não, vai passar não, vai empatar, né? Na verdade, vai empatar com esses clubes. O Santos, que não tem um bom saldo e tem apenas 4 vitórias. Antes da gente falar do Santos, que a gente já faz um pacote aí, vamos trazer o giro pelo Brasil com o confronto mais esperado, na minha visão, nas oitavas de final da Libertadores da América, Cruzeiro e Flamengo, Antônio Lima.
3: Fala, Weber Lima, um grande abraço a você e a quem nos acompanha no Nova Brasil em Campo. No Giro pelo Brasil desta sexta-feira, falaremos sobre Flamengo e Cruzeiro. que irão se enfrentar nas oitavas de final da Libertadores. A Conmebol realizou na tarde desta sexta-feira o sorteio para definir os confrontos da próxima fase da competição continental. A Raposa se classificou em segundo lugar no Grupo D com 11 pontos. Já o Mengão se classificou na liderança do Grupo A com 16 pontos, tem a melhor campanha da fase de grupos e decide as partidas de mata-mata dentro de casa. Em 2018, as duas equipes se enfrentaram nesta mesma fase da principal competição da América do Sul, com o Cruzeiro levando a melhor. Na ida, o Cabuloso venceu por 2-0 com gols de Arrascaeta, que hoje é ídolo do Rubro Negro, e Thiago Neves. No jogo da volta, Léo Duarte, o zagueiro do Flamengo, marcou um gol que deu esperança ao mais querido, mas não foi o suficiente para evitar a eliminação. Celestes e rubro-negros já se encontraram 9 vezes em mata-mata, com o Cruzeiro levando a melhor em 5 oportunidades. As partidas de ida e volta das oitavas de final da Libertadores acontecerão entre os dias 11 e 20 de agosto, após a Copa do Mundo. Weber Lima.
0: Tá certo, portanto aí, vamos lá. Celso Cardoso, Luiz Ademar, vamos lá então, primeiro para falar da situação do Santos. Partida importantíssima, se não ganhar do Vitória, tá atoladaço, porque aí o pessoal vai subir e vai se distanciar do Santos, começando com você, Ademar.
4: Bom, a oportunidade de você vencer do Vitória, porque você tem um confronto direto ali de Grêmio e Corinthians, né? Então, se o Santos vence o Vitória, ele não termina na zona do rebaixamento, é certeza. Mas, evidentemente, precisa vencer o Vitória. O Santos precisa convencer. O Santos precisa mostrar uma sequência de bons jogos e parar de brigar lá embaixo. Ele tem a sorte de ter Corinthians e Grêmio, então, dependendo dele, se vencer, vai sair desse sufoco, viu, Celso?
5: Ah, não tenha a menor dúvida. Passa muito por esse resultado positivo diante do Vitória. Lembrando que a gente não sabe se o Neymar vai voltar para a Copa do Mundo, da Copa do Mundo, vestindo ainda a camisa do Santos. Tem mais esse detalhe.
4: Ele vai voltar campeão? Eu acredito que ele vai chegar embaladinho. E aí, campeão do mundo, o Neymar vai deitar no Santos.
5: Como eu gostaria de ter esse otimismo que você tem. Eu vou passar a mão aqui, ó.
4: Eu sou sempre
5: pra
4: otimista.
5: Ver
4: sempre
5: se otimista. Passa. Eu chamaria isso de ilusão. Mas, de qualquer maneira, o Santos precisa vencer, Ademar. É, dos grandes times de São Paulo, é o time que menos venceu, tem uma sequência muito grande, não consegue jogar bem. Agora, o que chama atenção é essa suspensão do Brazão, né? 4 jogos, a mão pesada do STJD, com aquele que reclama. O Abel já pegou também um gancho longo e agora pega também o Brazão.
0: Maravilha, e sobre Cruzeiro e Flamengo, o mais esperado confronto aí das oitavas de final, pelo momento eu fiquei pensando aqui, né, o Flamengo vacilou com o Vitória, lógico que Libertadores é outra história, nós teremos esse momento de parada da Copa do Mundo, o Flamengo deve se mexer no mercado, na opinião de vocês, quem é o favorito, começando com você, Celso?
5: Olha, para mim o Flamengo, mas considerando que conversamos aqui com um dos bastidores, porque o Flamengo tem um monte de jogador que está servindo aí seleção em Copa do Mundo. E o Cruzeiro tem o quê? Tem um time montadinho para treinar, se preparando para pós-Copa do Mundo. Então eu imagino que o Cruzeiro venha mais preparado que o Flamengo para os confrontos.
4: Olha,
0: e você, Ademar?
4: O Matheus Pereira jogou uma barbaridade ontem, o Cruzeiro se classificou. É óbvio que a gente não pode descartar o poderio do Flamengo, mas a gente estava conversando justamente isso. O Flamengo vai ter essa turma, claro, os times vão sendo eliminados, vão chegando, né, e tal. Você vai trazer aí do meio para frente da Copa do Mundo a maioria dos jogadores. Agora, o Cruzeiro vai ficar treinando, né? Vai ter aquele período de férias, os caras vão descansar e depois vai ficar treinando, treinando. Eu acho que por isso o equilíbrio 50% para cada lado e minha torcida para o Cruzeirão, para a Raposa, para o Cabuloso.
0: Cabuloso Diogo Botelho, é o seguinte, nós temos a rodada do Campeonato Brasileiro, a gente vai para nossa bola de cristal, 18ª rodada do Brasileirão, no Maracanã, abertura amanhã às 4 da tarde, com Flamengo e Curitiba, no mesmo horário na Arena da Baixada, Atlético Paranaense e Mirassol. A Nova Brasil transmite a partir das 4h30 na Arena do Grêmio, Grêmio e Corinthians, no mesmo horário, Bahia e Botafogo na Arena Fonte Nova. Vila Belmiro, às 8 da noite, tem Santos e Vitória, no domingão, às 11 da manhã. O Bragantino em Bragança Paulista recebe o Internacional a partir das 3 no futebol da Nova Brasil, direto do Maracanã, a abertura da rodada tripla com Palmeiras e Chapecoense às 4, no mesmo horário Vasco e Atlético Mineiro em São Januário. No domingo às 8h30 tem Cruzeiro e Fluminense e com transmissão da Nova Brasil no Mangueirão, Remo e São Paulo, e lógico, entre esses dois jogos do Campeonato Brasileiro, a transmissão de Brasil e Panamá. Vamos lá, bola de cristal com os grandes. Grêmio e Corinthians, Celso.
5: Corinthians dá super bem lá em Porto Alegre, na maioria das vezes na Arena do Grêmio. Então, 2-1 Corinthians.
0: Eu vou de 2-0 Grêmio, dois gols de Carlos Vinícius. E você, Ademar?
4: Como o Corinthians se dá bem, eu acredito que é 3-0 Grêmio.
0: Tá bom. É, Atlético Paranaense e Mirassol, Ademar.
4: 1-1. Mirassol vai trazer um pontinho lá de Curitiba.
0: Eu vou te falar que o Mirassol vai ganhar amanhã lá na Arena da Baixada. 1-0. E você, Celso?
5: Furacão, 2-1.
0: O Celso tá muito, tá muito contra o Mirassol. Não, Vila Mirassol, Belmiro, não, Santos e Vitória. Santos e Vitória, Celso.
5: 1-1.
0: Eu vou de 0-0. E você, Luiz Ademar?
4: Peixe 2-0 e vai sair da zona do rebaixamento. Infelizmente, para desespero do Celso, o Corinthians vai passar as férias na zona do rebaixamento.
0: Bragantino Internacional, eu vou de 1-1. E você, Ademar?
4: Bragantino 2-0.
0: Celso.
5: Meu palpite também, Bragantino 2-0.
0: Palmeiras e Chapecoense. Eu falo que esse time é largo, rapaz. O time todo desfalcado, quem eles vão pegar? A Chapecoense, é demais. Ô, largura, rapaz. Palmeiras 3-0. E você, Celso?
5: 2-0, Verdão.
4: Palmeiras 4-0.
0: Rapaz. Eu também acho que vai ser um atropelo. Mangueirão, Remo e São Paulo. O Remo ganha 2-0, Ademar. E você?
4: Eu acho que o Remo é bem favorito. São Paulo 2-0.
0: E você, Celso?
5: Remo 3, São Paulo 1.
0: Tá certo. Maravilha. Celso, um grande abraço, nosso Celso Cardoso, que estará nesse final de semana na Arena, né, do Verdão, para Palmeiras e Chapecoense. Celso, um grande abraço.
5: Outro forte abraço, meu querido Weber Lima.

0: Carlos Cardoso estará ao lado de Cleiton Gamarra, direto da Arena do Verdão, com Lucas Basílio. E o nosso Luiz Ademar estará com Remo e São Paulo, com Jorge Vinícius e Felipe Oliveira. Ademar, um grande abraço e até domingo.
1: Um abraço até domingo e obrigado pela audiência de todos aí. E o Celso detesta o Neymar, mas o Neymar vai dar a volta por cima.
0: Vai. Ah, eu também acredito, Luiz Ademar, eu também acredito. E falando em Neymar e seleção brasileira, a Nova Brasil transmite a partir das 18 horas, Maracanã, tudo de Brasil e Panamá, com a narração de Felipe Camargo, os comentários da Fran e as reportagens de Edson Rufino. Eu estarei lá no Maracanã. Eu volto amanhã às 16h30 para a abertura da jornada, a abertura, o intervalo e o pós-jogo. O Confira Comigo no replay, o melhor pós-jogo do rádio aqui na Nova Brasil. Obrigado pela audiência, pelo carinho. Fiquem com Deus. Até amanhã. Tchau.
2: A sorte pra você, Weber. Eu te amo.
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7: Pela Rua Conceição, no centro de Campinas, movimentação maior, chegada para a Irmã Serafina, atenção na região da Praça Carlos Gomes, na região do Cambuí, a partir do domingo. Seguindo até o dia 10 de junho, tem uma interdição parcial na Conceição, à altura do número 580, para a concretagem do pavimento de um ponto de ônibus. 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
2: 7 e 4, boa noite. De volta com Ana Carolina.

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0: Nova Brasil, Zé Ibarra, infinita em nós, mais que moderna brasileira, agora 7h19, ótima noite pra você.
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0: 7h23, ótima noite pra você. Rede Nova Brasil de volta com os mineiros do Skank. Vamos seguir.
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0: Nova Brasil, curtimos o encontro de Sérgio Brito e Ed Mota, Problemática com Estilo. Fique na sintonia, daqui a pouco tem muito mais pra você aqui na Rede Nova Brasil FM. Mais que moderna, brasileira, 20 para as 8. Boa noite. 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
0: 15 para as 8, boa noite. Marina Lima.

0: Brasil andar com fé. Nova Brasil, mais que moderna, brasileira, 2 para as 8. Boa noite. 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
1: Mais que moderna brasileira, ótima noite. Agora 8:02. Começou o Sob Medida, que tem Jota Quest, acendo o farol.

0: de abelha, não vou ficar agradecendo a sua sintonia e audiência. Obrigado. Siga na Rede Nova Brasil FM. Um excelente final de semana para você. Nos falamos. Mais que moderna brasileira, agora 8h53. Boa noite. 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
2: Jogar futebol emagrece? Sim, o futebol contribui para o emagrecimento. A prática aumenta o gasto calórico, melhora o condicionamento físico, favorece a redução do percentual de gordura e pode ajudar no ganho de massa muscular. Mas o emagrecimento não depende só da atividade física que é feita durante o jogo. O resultado envolve alguns fatores, como alimentação, rotina e prática regular. Ou seja, o futebol pode ser um aliado importante, mas seus efeitos são mais consistentes quando fazem parte de um conjunto de hábitos saudáveis.
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3: 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As notícias do governo federal que movimentaram o país no dia de hoje.
4: Olá, boa noite.
5: Boa noite para você que nos acompanha em todo o país.
4: Sexta-feira, 29 de maio de 2026.
5: Vamos ao destaque do dia: avanço da economia.
4: Brasil registra crescimento de 1,1% nos primeiros três meses do ano.
5: Produto Interno Bruto foi impulsionado pela agricultura e consumo das famílias. Luana Karen.
6: Em valores correntes, ou seja, sem descontar a inflação, o PIB somou 3,3 trilhões de reais.
4: Recursos para a saúde. Mais 225 milhões de reais serão investidos em equipamentos para cirurgias gerais e oftalmológicas. Graziela Mendonça.
6: São equipamentos para operações como vasectomia, laqueadura e catarata. A expectativa é reduzir o tempo de espera para as cirurgias no Sistema Único de Saúde.
5: Petrobras anuncia 72 bilhões de reais em Sergipe para a fábrica de fertilizantes e exploração de óleo e gás em águas profundas.
4: Durante evento, o presidente Lula pede respeito à soberania brasileira, após Estados Unidos classificarem PCC e Comando Vermelho como grupos terroristas.
7: Não aceitamos ser tratado como um moleque. Nós não sabemos ser tratado como se fosse uma republiqueta. Não brinque com a soberania desse país, não brinque com a nossa democracia, não duvidem das coisas que nós fazemos aqui nesse país.
5: Move Brasil, já está disponível financiamento para a compra de novos caminhões e ônibus mais seguros e sustentáveis.
4: Hoje, na apresentação da Voz do Brasil, Mariana Jungmann e Luciano Seixas.
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4: O consumo das famílias e a agricultura ajudaram no crescimento do país no primeiro trimestre deste ano.
5: O IBGE divulgou hoje que o PIB, Produto Interno Bruto, aumentou 1,1% no período, com resultado positivo em três setores: agropecuária, indústria e serviços.
4: Lembrando que o PIB é o resultado de tudo que é produzido no país.
6: Na chácara de 3 hectares em Tangará da Serra, no Mato Grosso, José Francisco de Souza planta de tudo. E de tudo a terra dá: tomate, brócolis, cebola, repolho, cebolinha.